0: 8,7% em relação à última safra.
1: E a Conab também estabeleceu novos preços de referência para os principais produtos agrícolas de verão. Os principais reajustes foram no preço da soja, do arroz em casca, do feijão e do milho. Os preços passam a vigorar nos períodos entre o segundo semestre de 2026 e o primeiro semestre de 2028. Reportagem Edinaldo Júnior.
2: Ainda sobre a produção agrícola, o IBGE estima que a safra brasileira em 2026 pode chegar a 347 milhões e 400 mil toneladas.
3: Isso representa uma projeção de 1 milhão e 300 mil toneladas a mais do que a colheita anterior.
2: O IBGE calcula um ano de produção e a Conab faz estimativa de outubro a setembro.
3: Agricultores podem ter acesso a recursos para o Plano Safra.
2: Os recursos poderão ser acessados entre 16 de julho deste ano e 30 de junho do ano que vem.
3: O BNDES, Banco Nacional de Desenvolvimento Econômico e Social, vai disponibilizar 72 bilhões de reais.
4: Serão 40 bilhões e 500 milhões de reais disponíveis por meio dos programas agropecuários do governo federal. Desse total, 21 bilhões e meio são para médios e grandes produtores da agricultura empresarial e quase 19 bilhões de reais para pequenos produtores da agricultura familiar. Também vão estar disponíveis 31 bilhões e 500 milhões de reais em recursos próprios do banco por meio da linha BNDES Crédito Rural. O chefe do Departamento de Crédito Digital, Agropecuária e Normas do BNDES, Caio Barbosa, explica que o crédito disponibilizado pelo banco atende necessidades de quem produz no campo.
5: A gente opera basicamente 11 programas, que são programas que atingem todas as necessidades de investimento e de custeio do produtor rural. E todos os tipos de produtores rurais. Tem uma linha para custeio, uma linha para investimento, para aquisição de máquinas.
4: Para saber mais sobre as linhas e programas do BNDES para o agro, acesse bnds.gov.br/agro. Reportagem André de Barros Lima.
2: O fenômeno climático conhecido como El Niño, já confirmado no país, pode trazer diferentes impactos para a população.
3: A previsão é de excesso de chuvas no sul, por um lado, e estiagem no norte e nordeste, por outro.
2: Um monitoramento mensal está sendo feito por diferentes órgãos para trazer agilidade às respostas e ajudar na prevenção de desastres.
3: Nessa reportagem de Luana Karen, trazemos dicas para os produtores rurais e cidadãos em geral sobre como lidar com os impactos desses eventos climáticos.
6: Autoridades responsáveis pelo monitoramento do clima, dos recursos hídricos e dos riscos de desastres naturais começaram a acompanhar a evolução do fenômeno do El Niño este ano no Brasil. Um painel vai ser publicado mensalmente no Brasil. Um painel vai ser publicado mensalmente e servirá de referência para que estados, municípios, produtores rurais e defesa civil não sejam pegos de surpresa com excesso de chuvas, estiagem ou ondas de calor. Gilvan Sampaio, pesquisador do Instituto Nacional de Pesquisas Espaciais, INPE, explica que os efeitos devem ser sentidos até meados de 2027.
7: Os principais impactos do El Niño devem ficar concentrados com o aumento do volume de chuvas no sul do Brasil. Além disso, nesse segundo semestre de 2026, o El Niño deve provocar temperaturas acima da média em praticamente todo o Brasil. Portanto, o potencial para a ocorrência de queimadas aumenta. Então, secas na Amazônia, secas no Nordeste, isso somente em 2027.
6: O El Niño é caracterizado pelo aumento anormal da temperatura do Oceano Pacífico ao longo da linha do Equador. Para que o fenômeno seja confirmado, esse aumento deve ser observado por 3 meses consecutivos, o que aconteceu entre abril e junho deste ano. Para quem utiliza a terra para produzir, a orientação de Gilberto Cunha, pesquisador da Embrapa Trigo, é conhecer bem a terra onde vive.
8: Adotar boas práticas de manejo, a diversificação das épocas de semeadura, fazer as intervenções de proteção de plantas, colher no momento certo, não procrastinar aí quando as lavouras estão prontas para colher.
6: Ao longo dos próximos meses, eventos associados ao El Niño podem impactar a rotina da população. Nas regiões onde estão previstas chuvas além do normal, os riscos são de alagamentos e deslizamentos de encostas, por exemplo. Já onde pode haver escassez de chuva, há risco de incêndios

0: problemas no abastecimento de água. Ondas de calor também podem trazer dificuldades para populações vulneráveis. Em todos os casos, o conselho de Tiago Molina, coordenador de monitoramento e alerta da Defesa Civil Nacional, é ficar atento às fontes oficiais de informação.
1: Sempre que tiver uma situação de risco prevista, a Defesa Civil vai se utilizar de todos os mecanismos que existem para fazer com que essa informação chegue às pessoas, né, por meio do Defesa Civil Alerta, por meio das mensagens SMS. Além disso, é muito importante conhecer o local onde você mora, procurar saber quais são os planos de contingência, quais são as rotas de fuga, os locais seguros.
0: O Boletim Painel Eu Ninho, uma iniciativa conjunta de diferentes órgãos do governo federal, é público e está disponível em diversos portais na internet. Por exemplo, no endereço portal.inmet.gov.br. Reportagem Luana Karen.
2: Esta semana, o Estatuto da Criança e do Adolescente completa 36 anos.
3: E a evolução da garantia dos direitos da infância permitiu a aprovação do ECA Digital, que entrou em vigor em março desse ano.
2: Ele prevê que as crianças e adolescentes devem ser protegidos e ter direitos garantidos também no ambiente virtual.
3: Nós seguimos hoje com a segunda parte da nossa entrevista com o diretor de Proteção da Criança e do Adolescente do Ministério dos Direitos Humanos e Cidadania, Fábio Meirelles, sobre as inovações trazidas pelo ECA Digital e a integração com o Estatuto da Criança e do Adolescente de 1990. Acompanhe.
4: Diretor Fábio Meirelles, é um prazer seguir com a nossa conversa aqui sobre Estatuto da Criança e do Adolescente. E aí a gente passa a falar agora sobre o ECA Digital, né? Que é a lei que protege os direitos da infância no ambiente virtual e ganhou esse nome, ECA Digital, como uma referência justamente ao Estatuto da Criança e do Adolescente de 1990. A gente pode dizer que ela incorpora o mesmo espírito, diretor, de que toda a sociedade é responsável pelo cuidado com as crianças, só que agora na internet?
5: Exatamente, e até por isso que a gente manteve o nome ECA, né, e chamou de ECA Digital. A gente percebeu que as crianças e adolescentes brasileiros viviam conectados, estavam em plataformas digitais, em redes sociais desde muito cedo, expostas, né, diariamente à publicidade, conteúdos algorítmicos, inteligência artificial. A gente viu que isso representava um risco muito grande, o ambiente digital para crianças e adolescentes, e a gente batalhou e conquistou o ECA Digital com o governo federal, com o CONANDA, movimentos sociais, organizações da sociedade civil e em diálogo com o Congresso para que essa lei saísse do papel e virasse realidade.
3: E o senhor destacaria como principais ganhos para a proteção das crianças vindos do ECA Digital? Que tipo de ações, que tipo de situações?
5: Veja, o ECA Digital, ele reafirma uma posição inegociável do Brasil. A gente não aceita modelos de negócio construídos sobre a exploração da vulnerabilidade de crianças e adolescentes. Então, vou dar alguns exemplos do que o ECA Digital estabelece, né? Ele estabelece limite para a prática do que a gente chama de design digital ou design manipulativo, que vão induzir crianças e adolescentes ao uso excessivo de telas. Isso é uma das dimensões do ECA Digital. Ele também prevê que os serviços e produtos digitais, eles devem adotar padrões elevados de proteção de dados, privacidade e segurança para crianças e adolescentes. O ECA Digital também prevê sanções para as plataformas que descumprirem essas obrigações. Então, o ECA Digital é um grande avanço, ele traz esse princípio do ECA, né, da proteção integral, da prioridade absoluta para o ambiente digital, e ele hoje já é uma referência no Brasil e no mundo.
4: E assim como aconteceu no Estatuto da Criança e do Adolescente de 1990, o ECA Digital também deve mudar essa forma da sociedade perceber os direitos das crianças na internet? Por exemplo, a parte da responsabilidade de todos os adultos sobre as crianças que estão ali no ambiente virtual?
5: Perfeito. É exatamente esse o princípio. Assim, a gente conseguiu com a ECA Digital traduzir rapidamente uma demanda social, porque não pode ser só uma atribuição das próprias crianças e adolescentes ou dos seus familiares, dos pais, mães e responsáveis, a proteção delas no ambiente digital. Então, se elas estão em situação de vulnerabilidade, é uma responsabilidade coletiva. Então, a gente conseguiu com a ECA Digital trazer essa demanda social, normatizar e juridicamente convergir com a iniciativa privada para um instrumento, que hoje é o ECA Digital, que precisa chegar na ponta. Então, hoje, nosso grande desafio é, para além do ECA Digital, é levar o ECA Digital para a escola, para o Conselho Tutelar, para o CRAS, para o CREAS, para o Ministério Público utilizar o ECA Digital. Então, cuidar das crianças e adolescentes nunca foi uma tarefa de uma pessoa só, não vai ser agora. Então, o ECA Digital traz esse princípio da responsabilidade coletiva.
3: Quer dizer que o ECA Digital também é importante para os pais irresponsáveis que agora deixam de estar sozinhos nessa proteção das crianças e dos adolescentes, né? E passam a ter apoio das plataformas, não é isso?
5: Exatamente. Canais de denúncia, a própria Autoridade Nacional de Proteção de Dados. Então, com o ECA Digital e depois com a lei de regulamentação, depois com a política, a gente, após o ECA Digital, a gente também anunciou a Política Nacional de Promoção e Proteção dos Direitos da Criança e do Adolescente no Ambiente Digital, que é uma política estruturada para fortalecer a coordenação entre os diferentes níveis de governo, incentivar a pesquisa, inovação tecnológica, promover desenvolvimento de produtos e serviços digitais mais seguros, ampliar os canais de denúncia, fortalecer a capacitação dos profissionais do sistema de garantia de direitos, apoiar as famílias no exercício da supervisão parental. Então, acho que a gente precisa olhar para o ECA Digital e para a nossa política nacional com essa perspectiva de uma construir objetivos concretos e de dividir a responsabilidade sobre a proteção de crianças e adolescentes no ambiente digital com todos os atores que precisam estar, né, totalmente comprometidos com essa implementação.
4: Agora, onde os adultos podem encontrar, diretor, mais informações sobre o ECA Digital para entenderem melhor essa legislação e também orientações sobre o que deve ser proibido, o que deve ser permitido para as crianças na internet?
5: Claro, olha, hoje nos sites, né, do Ministério dos Direitos Humanos e da Cidadania, da SECOM, do Ministério da Justiça, você encontra o ECA Digital. A gente produziu um material muito interessante, recente, que é um guia no formato de perguntas e respostas para conselheiros tutelares sobre o ECA Digital, que é um material educativo e prático que está no site do Ministério dos Direitos Humanos e da Cidadania. A gente produziu uma caixa de ferramentas chamada Faça Bonito na Rede, que é um material, um conjunto de instrumentos práticos também, que tem guia de recomendações técnicas, coletânea de normas jurídicas, tem proposta de fluxo, tem material didático sobre o que fazer, tem cartilha, tem até jogo de tabuleiro, conexão segura. Então, a gente tem curso, a gente tem um curso Proteção de Crianças e Adolescentes no Ambiente Digital, um curso online na Escola Nacional dos Direitos da Criança e do Adolescente. Então, hoje a gente tem guias, cartilhas, a gente tem cursos, a gente tem jogo de tabuleiro, a gente tem fluxo. Então, a gente tem glossário, a gente tem bastante material disponível, perguntas e respostas, para que as pessoas conheçam o ECA Digital e conheçam as ferramentas de proteção de crianças e adolescentes no ambiente digital, no site do Ministério dos Direitos Humanos, novamente, no site do Ministério da Justiça e Segurança Pública, no site da Secretaria de Comunicação Social, enfim, institutos, fundações, organizações da sociedade civil. Muita gente tem produzido material sobre essa responsabilidade compartilhada e a promoção do bem-estar de crianças e adolescentes no ambiente digital.
3: Muito bem, nós conversamos com Fábio Meirelles, diretor de proteção da criança e do adolescente do Ministério dos Direitos Humanos e da Cidadania. Muito obrigado por sua entrevista aqui à Voz do Brasil.
5: Obrigado a vocês, sempre à disposição.
2: E estão abertas até amanhã, dia 15 de julho, as inscrições de bolsas para médicos especialistas.
3: São 1.136 vagas distribuídas em 26 cursos de aprimoramento em 309 municípios do país.
2: Quase metade das vagas são voltadas para o interior. Entre as especialidades previstas estão anestesiologista, oncologia, cardiologia e cirurgia minimamente invasiva.
3: Felipe Proenço, secretário de Gestão do Trabalho e da Educação do Ministério da Saúde, detalha o edital.
6: Possibilidade para quem já é especialista com registro de qualificação, participa do programa desenvolvendo suas atividades práticas em um serviço do Sistema Único de Saúde, de referência no interior, um ambulatório especializado, um hospital, e ao mesmo tempo tem suporte aonde um especialista com ainda mais experiência vai poder apoiar o desenvolvimento das atividades numa carga horária de 20 horas semanais, recebendo uma bolsa que vai depender da localização, se é uma região mais vulnerável, podendo chegar até R$20 mil.
2: O edital está disponível em gov.br/saúde.
3: Atenção, estudantes de graduação de instituições privadas.
2: Começaram hoje as inscrições para o processo seletivo do Fundo de Financiamento Estudantil, o FIES.
3: Serão mais de 75 mil vagas destinadas no segundo semestre.
7: Ao todo, serão oferecidas 75.500 vagas para o segundo semestre. No ano, serão 112 mil no total. O FIES concede financiamento a estudantes matriculados em cursos superiores de instituições privadas. Para participar do FIES, o candidato precisa ter feito o Exame Nacional do Ensino Médio a partir de 2010. Precisa ter alcançado média igual ou superior a 450 pontos nas 5 provas e não ter zerado a redação. Precisa ter, em 2026, renda bruta familiar mensal de até 3 salários mínimos, o equivalente a R$ 4.863. O processo seletivo do FIES reserva 50% das vagas para estudantes com renda familiar por pessoa de até 0,5 salário mínimo inscritos de forma ativa no Cadastro Único. Os pré-selecionados nessa modalidade vão poder solicitar financiamento integral, cobrindo todos os encargos educacionais e ficam dispensados de comprovar a renda diretamente na instituição de ensino. O FIES tem chamada única e lista de espera. O resultado da pré-seleção na chamada única será divulgado no dia 30 de julho. As inscrições vão até sexta-feira, 17 de julho, pelo Portal Único de Acesso ao Ensino Superior. O candidato precisa ter conta gov.br e preencher os requisitos para participar do programa. O resultado sai no dia 30 de julho. Mais informações em acessounico.mec.gov.br/FIES ou ligue para 0800-616161. Thaisa Vitória para a Voz do Brasil.
2: O Ministério da Educação disponibilizou uma série de vídeos com orientações sobre o uso do Cadastro da Educação de Jovens e Adultos, uma plataforma oficial de cadastro.
3: O material ensina passo a passo como realizar a inscrição e é destinado tanto aos estudantes quanto aos profissionais que atuam no sistema.
2: As inscrições no cadastro permanecem abertas durante todo o ano.
3: No entanto, os prazos para ingresso no segundo semestre deste ano variam de acordo com o calendário de cada estado e município.
2: Os conteúdos estão disponíveis no portal do MEC e no canal da pasta do Ministério da Educação no YouTube.
3: E essas foram as notícias do governo federal.
2: Uma realização da Secretaria de Comunicação Social da Presidência da República.
3: Com produção da empresa Brasil de Comunicação.
2: Fique agora com as notícias do Poder Judiciário e do Congresso Nacional. Uma boa noite.
3: Boa noite para você e até amanhã.
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10: Presidente do STF e do CNJ lança rede nacional de magistrados para combater o avanço do crime organizado no país.
11: Instituições podem enviar propostas sobre modernização do sistema de justiça até 15 de agosto.
10: STJ mantém prisão preventiva de homem acusado de atuar como falso médico.
11: Boa noite, eu sou Marcela Luiz.
10: E eu sou Walter Lima.
11: O presidente do Supremo Tribunal Federal e do Conselho Nacional de Justiça, ministro Edson Fachin, lançou nesta terça-feira a Rede Nacional de Magistrados para combater o avanço do crime organizado no país.
10: Segundo Fachin, a resposta estatal à criminalidade em rede exige, necessariamente, uma justiça também articulada em rede. Marcelo Della Libera.
12: O ministro Edson Fachin observou que o mercado de apostas eletrônicas clandestinas vem sendo utilizado como instrumento de organizações criminosas.
13: Essas plataformas podem servir à lavagem de dinheiro, à formação de estruturas empresariais aparentemente ilícitas, à integração com outras atividades ilícitas, como tráfico, contrabando e corrupção, além de apresentarem forte dimensão transnacional.
12: Criada por portaria do CNJ, a Rede Nacional prevê o compartilhamento de informações para enfrentar organizações criminosas cada vez mais sofisticadas.
11: Supremo está com o edital aberto para receber propostas sobre a modernização do sistema de justiça.
14: Podem participar instituições públicas, privadas e da sociedade civil até 15 de agosto. Pablo Lemos.
15: As propostas vão ser analisadas pelo Grupo de Estudos para a Modernização do Sistema de Justiça, instituído pelo presidente do STF, ministro Edson Fachin. O diretor do Centro de Estudos Constitucionais do Supremo, Fernando Facuri Scaff, que preside o grupo, explica que modernizar significa atualizar o sistema de justiça.
16: É fazer ajustes dentro de um sistema que funciona, que está rodando bem, para falar uma linguagem mais clara, e que você tem, dentro disto, a expectativa de uma sociedade brasileira como um todo por mais justiça e por mais segurança jurídica.
15: Para o relator do grupo Neide Barros Belo Filho, modernizar é uma exigência do tempo.
17: É necessário modificar porque é necessário acompanhar o tempo, acompanhar as mudanças da sociedade.
15: Serão aceitas apenas manifestações institucionais sobre a modernização do sistema de justiça sem caráter pessoal, que deverão ser apresentadas por meio de formulário eletrônico.
11: Mantida a prisão preventiva de empresário acusado de atuar como falso médico em unidade básica de saúde de Cananéia, São Paulo.
14: A decisão é do vice-presidente do STJ, ministro Luiz Felipe Salomão, no exercício da presidência. Fátima Uchoa.
18: O empresário está preso desde janeiro. Segundo o Ministério Público, ele realizava exames de ultrassom, emitia laudos e atendia pacientes usando o registro profissional de médico de um sócio falecido. A fraude foi descoberta após ele afirmar durante exame que tinha identificado a vesícula de uma paciente que já havia retirado o órgão. Depois de o Tribunal de Justiça de São Paulo negar o primeiro habeas corpus, a defesa fez novo pedido de relaxamento da prisão ao STJ, mas o ministro Salomão não verificou ilegalidade manifesta nem urgência que justificassem a concessão da liminar. O ministro ainda apontou que o pedido de liberdade deverá ser examinado com mais profundidade no julgamento definitivo do habeas corpus, a cargo da sexta turma do STJ.
11: TST promove congresso para debater o uso de pesquisas no aprimoramento da Justiça do Trabalho.
14: O evento vai ser realizado na sede do Tribunal, em Brasília. Marla Lacerda.
19: O 4º Congresso Nacional de Pesquisa Judiciária, Estatística e Ciência de Dados da Justiça do Trabalho vai ser realizado entre os dias 25 e 27 de agosto. Com o tema Trabalho, Transformações Econômicas e Justiça, o evento é para incentivar a produção de conhecimento e a integração da rede de pesquisas judiciárias da Justiça do Trabalho. Magistrados, servidores, estudantes e profissionais que atuam na área e querem participar, fiquem atentos. As inscrições já podem ser feitas no portal do TST, que é o tst.jus.br.
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11: Uma boa noite.
14: E até amanhã.
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1: Eu sou Paula Groba.
2: E eu sou Humberto Pinheiro.
1: E estes são os destaques de hoje do Jornal do Senado, que começa agora.
2: Aprovada a aposentadoria especial para agentes de saúde e de combate às endemias.
1: MP do frete. Senado retira valor fixo, mas mantém piso mínimo do frete para caminhoneiros.
2: Pacientes em internação domiciliar podem ter desconto na conta de luz.
1: Boa noite.
2: Boa noite.
1: Em acordo com o governo, o Senado aprovou a medida provisória que atualiza as regras do piso mínimo do frete rodoviário. A MP, que perderia a validade nesta semana, mantém a obrigatoriedade de um valor mínimo para o frete, como já prevê a legislação, mas retira do texto a definição de um piso nacional para a remuneração dos caminhoneiros.
2: Durante a análise na Comissão Mista e na Câmara dos Deputados, havia sido incluído um piso de R$5.000 mensais para os motoristas de longas distâncias. A medida provisória também endurece as punições para empresas que descumprirem o piso do frete, calculado pela Agência Nacional de Transportes Terrestres. Repórter Pedro Pincer.
3: O Senado aprovou o projeto de lei de conversão da medida provisória que torna obrigatório o cadastramento das operações de transporte rodoviário de cargas e reforça os mecanismos de fiscalização do piso mínimo do frete. Entre os tópicos está a determinação de um piso para o frete, mas sem definição do valor. A principal questão se dava em torno do perdão às multas aplicadas aos caminhoneiros que estiveram presentes nas manifestações de dezembro de 2022. Para o relator revisor, senador Stevenson Valentim, do Podemos do Rio Grande do Norte, a medida faz justiça e traz tranquilidade para a categoria.
4: Entendo que esse viés da multa já atingiu a sua pedagogia e permanecer com essa injustiça é passar uma ideia de vingança e que não contribui nada para a sociedade.
3: A líder do governo, senadora Tereza Leitão, do PT de Pernambuco, celebrou o acordo alcançado diante da relevância do assunto.
5: Se ela não fosse importante, ela ia caducar. Nós não permitimos a caducidade justamente pela importância que ela tem para a economia, para relações trabalhistas, para a autonomia de autônomos.
3: As novas regras terão um período de transição. Empresas e transportadores terão prazo mínimo de 60 dias para a adaptação às novas obrigações. O texto segue agora para a sanção presidencial.
1: E o roubo de combustíveis deixou de ser apenas um crime patrimonial e passou a ser uma importante fonte de renda para facções criminosas.
2: Para combater esse mercado ilegal, a Comissão de Segurança Pública aprovou um projeto que endurece as penas e cria crimes específicos para o furto e o roubo de petróleo, combustíveis e derivados. Repórter Bruno Lourenço.
6: O projeto de lei fixa a pena nesses casos de reclusão de 4 a 10 anos mais multa e aumenta a punição em um terço se o crime for cometido com destruição de barreiras, atuação conjunta de duas ou mais pessoas, abuso de confiança de funcionário público ou ex-colaboradores das empresas. O relator designado, senador Sérgio Moro, do PL do Paraná, defendeu a punição mais rigorosa.
7: Para proteger não só o mercado de combustíveis, mas especialmente o consumidor desses combustíveis, dessas quadrilhas, dessas gangues que se locupletam, não só furtando combustíveis e seus equipamentos, mas colocando em risco os indivíduos para os quais depois esse combustível fraudulento, muitas vezes, é revendido.
6: O projeto também altera a legislação de crimes contra a ordem econômica para punir quem armazena, transporta ou comercializa o combustível sabendo que é produto de crime. O texto estabelece ainda que as penas sobem em 2/3 se a ação resultar em desabastecimento, interrupção das atividades industriais, incêndio, dano ambiental, ferimento grave ou morte. A proposta seguiu para a Comissão de Constituição e Justiça.
1: O sedentarismo ou a inatividade física gera um custo anual estimado em cerca de R$300 milhões ao Sistema Único de Saúde. Esse valor equivale a aproximadamente 17,4% de todos os gastos do sistema com hospitalizações por essas condições.
2: No Senado, a importância da medicina esportiva na saúde dos brasileiros foi tema de audiência pública na Comissão de Esporte. Os detalhes com Patrícia Oliveira.
8: A medicina esportiva, especializada no acompanhamento dos exercícios físicos, na prevenção de lesões, reabilitação e melhoria do desempenho dos atletas, também contribui para a saúde pública. Como destacou a senadora Leila Barros, do PDT do Distrito Federal, em audiência pública na Comissão de Esporte.
9: Ela beneficia milhões de brasileiros que encontram no esporte um instrumento de prevenção de doenças, de qualidade de vida e do envelhecimento saudável.
8: José Cavazoi, da Federação Internacional de Medicina Esportiva, apontou a importância do exercício físico na redução mundial de casos de morte.
10: Que além de fazer as pessoas se sentirem bem, ele é capaz de reduzir infarto, reduzir AVC, reduzir morte. 5,3 milhões de mortes todos os anos que são atribuíveis ao sedentarismo.
8: O médico Fernando Torres destacou o papel social do exercício físico também no combate aos custos com sedentarismo no Brasil. De cerca de 300 milhões de reais por ano no SUS, internações

0: tratamento feito em casa segue agora para análise na Comissão de Assuntos Sociais.
1: E seguiu para a votação no plenário em regime de urgência o projeto que cria o Estatuto da Vítima. A proposta reúne em uma única lei os direitos e garantias de vítimas de crimes, contravenções, calamidades públicas, desastres e epidemias. Hoje, essas proteções estão espalhadas por diferentes normas.
0: O texto foi aprovado pela Comissão de Segurança Pública com parecer favorável do senador Wilder Moraes, do PL de Goiás. Segundo o relator, o sistema de justiça brasileiro historicamente concentrou a atenção na relação entre o Estado e o autor do crime, deixando a vítima em segundo plano. Para ele, o Estatuto corrige essa distorção ao fortalecer a proteção e o acolhimento das vítimas, o que também pode contribuir para o enfrentamento da criminalidade.
2: Contribui para estabelecer a confiança da população nas instituições de repercussão. Estimulam as notícias dos crimes e favorece a cooperação da vítima ao longo da apuração.
1: Profissionais que atuam na prevenção de doenças e no atendimento direto às famílias poderão passar a contar com uma aposentadoria diferenciada. O Senado aprovou em 2 turnos a proposta que garante esse direito aos agentes comunitários de saúde e aos agentes de combate às endemias, além de regulamentar o vínculo funcional da categoria.
0: A proposta aprovada prevê regras de transição e estende ainda a medida aos agentes indígenas de saneamento e de saúde. O texto segue para promulgação. Repórter Douglas Castilho.
3: A proposta aprovada estabelece como idade mínima de aposentadoria 57 anos para mulheres e 60 anos para os homens, condicionada à comprovação de 25 anos de tempo de contribuição e de efetivo exercício profissional, com regras de transição que terminam no ano de 2041 para os que já ingressaram na atividade. O texto também assegura a estabilidade a esses trabalhadores, vedando sua contratação temporária ou terceirizada, salvo na hipótese de emergências em saúde pública. O relator da proposta, senador Irajá, do PSD do Tocantins, destacou a atuação dos agentes na prática da saúde preventiva das famílias.
4: Merecem, assim como existe a aposentadoria especial dos nossos valorosos professores, assim como já foi também instituída a aposentadoria especial para os policiais, é merecida também a essa categoria. São soldados do nosso SUS, do Sistema Único de Saúde Brasileiro. Aliás, se tem o SUS de carne e osso, eles se chamam agentes de saúde e de combate a endemias.
3: Para compensar o aumento das despesas com essas aposentadorias, a União prestará assistência financeira aos estados e municípios.
0: Com edição de Paulo Agrova e trabalhos técnicos de Eliseu Caires, o Jornal do Senado fica por aqui. Acompanhe agora as notícias da Câmara dos Deputados. Boa noite.
1: Boa noite e até amanhã.
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6: Deputados reduzem jornadas de trabalho de pais de pessoas com deficiência.
7: Plenário pode desobrigar férias escolares durante Copa de Futebol Feminino.
6: Câmara exige informação sobre bebê prematuro na certidão de nascimento.
8: Boa noite. O projeto que exige informação sobre bebê prematuro na certidão de nascimento já pode seguir para o Senado. A repórter Maria Neves tem os detalhes sobre a medida.
9: A Comissão de Constituição e Justiça da Câmara dos Deputados aprovou o projeto que obriga os cartórios a incluir na certidão de nascimento que a criança nasceu de forma prematura. De acordo com a autora da proposta, a deputada Silvia Cristina, do PP de Rondônia, são considerados prematuros os bebês que nascem antes de 37 semanas de gestação. Com a aprovação, o texto pode seguir para o Senado. Ainda, segundo Silvia Cristina, o Brasil é o país em que nascem mais bebês prematuros no mundo. Ela afirma que 12% dos partos realizados no país ocorrem antes do tempo mínimo necessário. A relatora do texto, deputada Maria Reis, do PSB de Pernambuco, defende que incluir a informação sobre prematuridade do bebê na certidão de nascimento, além de garantir o atendimento médico adequado à criança, também trará economia para os cofres públicos.
10: A partir do momento que a gente sabe que uma criança nasce de forma prematura, a gente garante que o atendimento seja dado de forma mais precisa. Então, além, obviamente, de garantir um atendimento melhor para as mulheres, a gente

0: garante que uma economia para o Estado.
1: Ao apresentar o projeto em 2024, Silvia Cristina afirmou que, de acordo com informações da Organização das Nações Unidas, a prematuridade é a principal causa de morte infantil no mundo. A página do Hospital Albert Einstein explica que bebês nascidos antes do tempo têm maior probabilidade de apresentar problemas como pulmões imaturos que exigem ventilação mecânica. Além disso, os intestinos ainda não se encontram totalmente desenvolvidos no nascimento, o que dificulta a absorção do leite materno. Outra complicação é o cérebro prematuro, que impede o recém-nascido de ter o instinto de sugar os mamilos da mãe para mamar. Ainda de acordo com as informações do hospital, problemas decorrentes da prematuridade podem durar por toda a vida. Da Rádio Câmara de Brasília, Maria Neves.
2: Maurício do Vôlei do PL de Minas Gerais apresentou projeto que cria a Política Nacional de Proteção da Inocência Infantil. De acordo com o deputado, a medida protege crianças e adolescentes da exposição a conteúdos inadequados ao desenvolvimento psicológico, moral e emocional.
3: Maurício do Vôlei acrescenta que o projeto amplia o acesso dos pais a informações sobre materiais pedagógicos e atividades escolares que tratem de temas sensíveis. Na visão dele, o texto é uma forma de garantir maior transparência na formação de crianças e adolescentes.
4: Saúde.
2: Comissão de Saúde aprova projetos sobre idosos e prevenção do câncer. A repórter Sofia Peçanha ouviu a relatora.
5: A Comissão de Saúde aprovou o projeto que prevê a suplementação nutricional como parte do tratamento de idosos diagnosticados com desnutrição ou risco de desnutrição durante internações hospitalares. A proposta, apresentada pelo deputado Pedro Ayara, de Minas Gerais, determina que hospitais públicos e privados conveniados ao Sistema Único de Saúde ofereçam suplementos nutricionais aos pacientes idosos sempre que houver indicação clínica. O projeto tem como objetivo assegurar que a suplementação seja parte integrante do cuidado hospitalar e da reabilitação pós-alta. Dessa forma, além de melhorar a recuperação de pacientes idosos, a medida também reduz complicações durante e após a internação, como afirmou a deputada Silvia Cristina, do PP de Rondônia, relatora na comissão.
6: O PL fortalece a integralidade da atenção e da saúde, que contribui para a sustentabilidade do sistema ao reduzir custo de sobrecarga hospitalar.
5: De acordo com o projeto, todos os pacientes idosos internados deverão passar por triagem e avaliação nutricional na admissão hospitalar, com reavaliações durante a internação e na alta. Caso o idoso ainda apresente desnutrição ou risco nutricional no momento da alta, ele poderá receber suplementação gratuita pelo SUS por até 60 dias, com acompanhamento das equipes de saúde. Após passar pela aprovação nas comissões de defesa dos direitos da pessoa idosa e de saúde, a proposta segue para análise na Comissão de Finanças e Tributação. Outro projeto aprovado pela Comissão de Saúde institui o Dia Nacional de Combate ao Câncer, a ser celebrado anualmente em 27 de novembro. A proposta, apresentada pela deputada Flávia Moraes, de Goiás, amplia as ações de prevenção, diagnóstico precoce, tratamento e apoio às pessoas acometidas pela doença. Estão previstas campanhas educativas, incentivo a ações de rastreamento da doença, apoio psicossocial a pacientes e familiares, capacitação de profissionais de saúde e estímulo à pesquisa científica na área oncológica. A relatora na Comissão de Saúde também foi a deputada Silvia Cristina. Ela destacou que o projeto busca maior visibilidade ao tema e fortalecer a mobilização social e institucional em todo o país.
6: Representa passo concreto e necessário para fortalecer a política pública de enfrentamento ao câncer no Brasil, integrando a prevenção e atenção e a reabilitação, o apoio psicossocial, no momento em que os números evidenciam urgência.
5: Após a aprovação na Comissão de Saúde, o projeto segue agora para análise da Comissão de Finanças e Tributação. Da Rádio Câmara de Brasília, Sofia Peçanha.
4: Esporte.
3: Josivaldo JP, do União do Maranhão, defende a aprovação de proposta que inclui entidades esportivas sem fins lucrativos entre as instituições com imunidade tributária. Ele afirma que a medida busca reduzir custos de organizações que atuam na formação de atletas e na inclusão social.
2: Josivaldo JP aponta que o texto alcança apenas entidades certificadas dos movimentos olímpico, paralímpico, clubístico ou educacional. Ele argumenta que a regra pode evitar o fechamento de projetos esportivos, principalmente em comunidades que dependem dessas iniciativas para atender crianças e jovens.
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7: Trabalho.
3: A Câmara aprovou redução de jornada de trabalho para pais de pessoas com deficiência. A repórter Paula Bittar tem os detalhes.
8: A Comissão de Constituição e Justiça da Câmara aprovou uma proposta que prevê a redução da jornada de trabalho sem prejuízo salarial para pais de pessoas com deficiência. De acordo com o texto aprovado, a necessidade e o percentual da redução da jornada serão definidos por avaliação biopsicossocial, realizada pelo menos a cada 2 anos. Conforme o resultado, o benefício poderá ser ampliado, mantido, reduzido ou suspenso. Durante a discussão da proposta, a deputada Soraya Santos, do PL do Rio de Janeiro, defendeu critérios para a concessão do benefício como forma de evitar fraudes.
9: Esse projeto é um projeto importantíssimo para as mães atípicas que precisam ter mais tempo dentro de casa, e é lógico que o meu voto será e do partido na orientação de aprovar, mas me cabe aqui fazer um alerta. Esse tipo de benefício deveria sempre estar vindo com um critério de avaliação.
8: O projeto que prevê a redução da jornada de trabalho sem prejuízo salarial para pais de pessoas com deficiência já pode seguir diretamente para análise do Senado, a menos que haja recurso para votação antes pelo plenário da Câmara. Da Rádio Câmara, de Brasília, Paula Bittar.
7: Eleições.
2: Projeto de Paulinho da Força, do Solidariedade de São Paulo, permite contabilizar como gastos eleitorais despesas com o cuidado de dependentes de candidatas. A medida beneficiaria mulheres com filhos de até 12 anos ou dependentes com deficiência.
3: A proposta autoriza o custeio de babás, cuidadores, creches e transporte de dependentes durante a campanha. Segundo Paulinho da Força, o objetivo é ampliar a participação feminina na política e reduzir os obstáculos enfrentados pelas candidatas.
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7: Consumidor.
2: Comissão aprova medida que permite maior transparência na conta de luz. A repórter Júlia Lopes nos conta o que foi proposto.
14: A Comissão de Defesa do Consumidor da Câmara dos Deputados aprovou um projeto que obriga as distribuidoras de energia elétrica a incluir, junto com a conta de luz, um registro fotográfico do medidor de consumo da unidade de energia. De acordo com o texto, a medida tem como objetivo fortalecer a proteção dos direitos do consumidor e garantir mais transparência nas informações sobre o consumo de energia. A proposta também busca aumentar a confiança do usuário, já que o registro fotográfico anexado à fatura permite acompanhar mais clareza o processo de medição da cobrança. Para o relator da proposta, deputado Celso Russomano, do Republicanos de São Paulo, a iniciativa protege tanto o consumidor quanto as empresas. Ele ressaltou que a imagem do medidor pode servir como prova em caso de contestação, ajudando a evitar fraudes e possíveis manipulações.
15: O consumidor vai ter o direito de receber a conta com o registro fotográfico, ou seja, na hora que for lida a conta de energia elétrica, vem uma fotografia do medidor, do consumidor junto, né, impressa na própria conta, e aí o consumidor vai poder ver que, de fato, a leitura foi feita da maneira correta e vai poder acompanhar, inclusive, o consumo. Aí, se houver erro, fica mais fácil para ele provar que existe um erro na cobrança da conta de energia elétrica.
14: O projeto, que inclui junto à conta de luz um registro fotográfico do medidor de consumo, segue agora para análise na Comissão de Minas e Energia. Da Rádio Câmara de Brasília, Júlia Lopes.
7: Desenvolvimento Regional.
3: Projeto de Paulo Guedes, do PT de Minas Gerais, concede ao município de Vieiras o título de Capital Nacional dos Peixes Ornamentais. A proposta reconhece a importância da cidade para a piscicultura ornamental e sua contribuição para a economia da Zona da Mata Mineira.
2: Segundo Paulo Guedes, o reconhecimento fortalece a identidade produtiva de Vieiras, amplia a visibilidade do setor e incentiva o desenvolvimento regional. A proposta destaca ainda o potencial da criação de peixes ornamentais para gerar renda e apoiar pequenos produtores.
7: Educação.
3: O plenário da Câmara pode votar a qualquer momento o projeto que retira a obrigação de férias escolares durante a Copa do Mundo de Futebol Feminino no ano que vem. Essa obrigação foi criada por uma lei de 2026. Entenda com o repórter Antônio Vital.
16: Ganhou o regime de urgência e pode ser votado a qualquer momento no plenário da Câmara, projeto que desobriga as redes de ensino pública e privada de todo o país a concederem férias escolares para todos os alunos durante a realização da Copa do Mundo Feminina de Futebol no ano que vem. Lei de autoria do governo, aprovada no início do ano pelo Congresso, obriga que as férias dos estudantes coincidam com o período do torneio, entre 24 de junho e 25 de julho de 2027. Projeto apresentado pela deputada Anne Ortiz, do PP do Rio Grande do Sul, permite que os sistemas de ensino dos estados e municípios decidam sobre o período de férias escolares, em vez de obedecer ao calendário oficial da competição. Entidades como a Federação Nacional das Escolas Particulares criticaram a obrigatoriedade prevista em lei e alegaram que a alteração do período de férias no meio do ano coloca em risco o calendário escolar exigido pela Lei de Diretrizes e Bases da Educação, que obriga pelo menos 200 dias letivos no ano. O regime de urgência permite que o projeto seja analisado diretamente no plenário da Câmara, sem passar pelas comissões permanentes da Casa. A urgência foi aprovada de maneira simbólica, sem votos contrários. Para a autora da proposta, Anne Ortiz, a definição do período de férias em função da competição não foi discutida com as instituições de ensino e vai causar prejuízos para as escolas, alunos, pais e professores.
17: Não é possível, num país de 5.570 municípios, onde a Copa do Mundo vai ser sediada em apenas 8 municípios, nós termos uma regra para valer para todos os municípios que obriguem mais de um mês de férias no meio do ano. Isso vai causar um problemão, não só para as famílias, para os pais, para as mães que trabalham, mas também para os trabalhadores da educação no nosso país.
16: Os Jogos da Copa do Mundo de Futebol Feminino serão realizados em 8 cidades. Belo Horizonte, Brasília, Fortaleza, Porto Alegre, Recife, Rio de Janeiro, Salvador e São Paulo. Segundo o governo, a expectativa da FIFA é de que o evento alcance um público de mais de 3 milhões de torcedores, o que movimentará a economia brasileira e projetará o Brasil como potência esportiva. Da Rádio Câmara de Brasília, Antônio Vital.
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7: Justiça.
2: Projeto de Caroline de Tone, do PL de Santa Catarina, concede anistia a pais punidos por adotarem a educação domiciliar, conhecida como homeschooling. Ela reforça que a medida beneficia apenas os casos em que não houve negligência, maus tratos ou violação dos direitos da criança e do adolescente.
3: Segundo Caroline de Tone, a proposta repara penalidades aplicadas a famílias que optaram pela educação domiciliar de boa fé. Para a deputada, o projeto reforça o papel da família na educação dos filhos e garante mais segurança jurídica aos pais que adotam esse modelo de ensino.
7: Segurança Pública.
2: Projeto aumenta penas para crime de ameaça por arma ou condição da vítima. A repórter Daniela Lessa nos conta quais os agravantes.
19: A Comissão de Constituição e Justiça da Câmara dos Deputados aprovou o projeto que aumenta a pena para o crime de ameaça quando cometido com uso de arma ou contra mulher por razões do sexo feminino, crianças, adolescentes, pessoas idosas ou com deficiência. A proposta é do deputado Mário Ehringer, do PDT de Minas Gerais, e altera o Código Penal para aproximar as punições dos crimes de ameaça e de perseguição. Atualmente, a pena para o crime de ameaça é detenção de 1 a 6 meses ou multa. Pelo texto, a pena para ameaça poderá ser aumentada de metade quando o crime for praticado com arma ou contra mulher por razões do sexo feminino, criança, adolescente, pessoa idosa ou pessoa com deficiência. Também haverá aumento de pena se a ameaça ocorrer na presença de criança ou adolescente. Além disso, o projeto permite que o Ministério Público inicie a ação penal nesses casos, mesmo sem a representação da vítima, o que pode facilitar a responsabilização dos agressores. O relator, deputado Pompeu de Matos, do PDT do Rio Grande do Sul, defendeu que a mudança corrige distorções na lei e reforça a proteção das vítimas.
20: A pessoa que se sente ameaçada muda todo o seu comportamento, inclusive corporal, de alimentação, de sono, de perturbação por ser ameaçado. E se for perseguido, é a mesma coisa. Então nós estamos colocando, perseguir ou ameaçar é a mesma situação, tem a mesma pena, tem a mesma responsabilidade, tem a mesma gravidade.
19: Pompeu de Matos defendeu também o aumento de pena para casos em que a ameaça ocorre na presença de crianças ou adolescentes, pela gravidade do trauma provocado ao apenas testemunhar uma situação de violência. O projeto que aumenta penas para o crime de ameaça, especialmente quando envolve mulher por razões do sexo feminino, criança, adolescente, pessoa idosa ou pessoa com deficiência, ou ameaça feita com uso de arma, agora segue para análise do plenário da Câmara. Da Rádio Câmara de Brasília, Daniele Lessa.
7: Direitos Humanos.
3: Rubens Ottoni, do PT de Goiás, é um dos autores de projeto que cria uma política nacional de grupos reflexivos sobre masculinidades, prevenção da violência e cultura de paz. O objetivo, segundo ele, é atuar antes que a violência aconteça, com ações educativas voltadas também a adolescentes.
2: Rubens Ottoni afirma que os grupos poderão funcionar em escolas, unidades de saúde, equipamentos da assistência social, órgãos de justiça e espaços comunitários. O congressista ressalta que o texto prevê atividades sobre resolução não violenta de conflitos e prevenção da violência contra mulheres.
3: Termina agora o Jornal Câmara dos Deputados, produzido pela Rádio Câmara, com trabalhos técnicos de Everson Urani e apresentação de José Carlos Andrade e Márcio Aquilissardi. Uma boa noite para você.
2: Uma ótima noite para você. A Voz do Brasil volta amanhã.
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22: Boa noite, fique à vontade, você está na casa da MPB, Rádio Inconfidência de Belo Horizonte FM 100,9. Eu sou Emerson Rodrigues, até a meia-noite mais Brasileiríssima. Programação musical Wilson De Luca. Na primeira parte, Martinália, Chico César, Ney Matogrosso, Cláudio Zoli, Kid Abelha, para começar, Rádio Táxi.

0: Adriana Calcanhoto, Vambora, da Adriana Calcanhoto. Paulinho Mosca, A Idade do Céu, de Jorge Drexler. Sandra de Sá, Retratos e Canções, de Michael Sullivan e Paulo Massadas. E Rádio Táxi, Eva, versão de Ficarelli.
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0: Agora na 100,9, Kid Abelha.

0: Mais Brasileiríssima trouxe Dalto, Espelhos d'Água, Cláudio Zoli, Cada Um, de Ronaldo Barcelos, Paralamas do Sucesso, Me Liga, do Herbert Viana, e Kid Abelha, Como Eu Quero, de Leone e Paula Toller.
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0: Eu sou Emerson Rodrigues e chegou a hora de ouvir aqui na Inconfidência FM, Ney Matogrosso.

Chico César, Onde Estará o Meu Amor, do Chico César. Flávio Venturini, Anjo Bom, de Venturini e Ronaldo Bastos. Pepeu Gomes, Planeta Vênus, de Pepeu, Hiroca e Baby Consuelo. E Ney Matogrosso, Tanto Amar, composição de Chico Buarque. Agora na casa da MPB, presença de Zizi Posse.

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1: Zélia Duncan, Catedral, versão de Zélia Duncan e Christian Oyens. Martinália, Menina, do Paulinho Nogueira. Ana Carolina, A Canção Tocou na Hora Errada, da própria Ana Carolina. E Zizi Posse, Mania, de Celso Fonseca e Ronaldo Bastos.
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1: Emerson Rodrigues de volta aqui na Brasileiríssima. Vamos para a segunda parte do Mais Brasileiríssima desta terça-feira, com programação musical de Wilson De Luca. Ainda hoje, Nando Reis, Marisa Monte, Skank, Marina Lima, Simone e agora Ivan Lins. Música.

0: 14 bis na Inconfidência FM, Canção da América, de Fernando Brant e Milton Nascimento. Renato Russo, mais uma vez, de Flávio Venturini e Renato Russo. E Ivan Lins, Vitoriosa, de Ivan Lins e Vitor Martins.
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0: Na casa da MPB, presença de Simone.

0: Mais Brasileiríssima trouxe Roupa Nova, Cristina, de Serginho e Ricardo Fegali. Milton Nascimento, Encontros e Despedidas, do Milton. Marina Lima, Acontecimentos, de Marina e Antônio Cícero. E Simone cantou Princesa, composição de Flávio Venturini e Ronaldo Bastos.
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0: Emerson Rodrigues com você aqui na Inconfidência FM, trazendo agora Lenine.

Marisa Monte, O Que Me Importa, de José de Ribamar Cury Eloy. Secos e Molhados, Flores Astrais, de João Ricardo e João Apolinário. Skank, Esquecimento, de Samuel Rosa e Nando Reis. Lenine, Paciência, de Dudu Falcão e Lenine. Agora tem Lulu Santos na 100,9.

0: Sai Guarabira, chuva e sol, de Sai Guarabira. Nando Reis, dele, O Segundo Sol. E Lulu Santos, Minha Vida, do Lulu. O Mais Brasileiríssima desta terça-feira está terminando na sua Inconfidência FM 100,9. Com programação musical de Wilson De Luca, edição de Nilda Mendes, mixagens de Homero Ribeiro e apresentação de Emerson Rodrigues. Obrigado e aquele abraço.
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2: Meia-noite.
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2: Seja bem-vindo, seja bem-vinda, já está no ar a edição de hoje do programa Memória Nacional. Eu sou Valesca Falsi, agradeço a sua audiência, te acompanho até às 5 da madrugada aqui no Memória Nacional, programa que vai ao ar todos os dias da semana, de segunda a segunda, trazendo para você clássicos da música popular brasileira contemporânea, aqui pela Rede Inconfidência de Rádio, AM 880, FM 100,9. Eu sou Valesca Falsi, a programação é da Lúcia Carneiro, trabalhos técnicos de Agnaldo Silva e Washington Bittencourt, na mesa de sons é Carlos Figueiredo. E vamos de música aqui no Memória Nacional. Emílio Santiago e João Donato abrem o programa de hoje com A Paz. Música.

0: João Bosco, Bijuterias, de João Bosco e Aldir Blanc. Gonzaguinha, De Volta ao Começo, música do Gonzaguinha, Adriana Calcanhoto, Metade. Luiz Melodia, Pérola Negra, Emílio Santiago e João Donato abriram o programa de hoje com A Paz, a música do Donato e do Gilberto Gil.
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0: Agora vamos ouvir Nana Caymmi com Resposta ao Tempo.

0: Ivan Lins, somos todos iguais nesta noite de Ivan Lins e Vitor Martins, Elis Regina Corsário de João Bosco e Aldir Blanc, Marcos Valles, Samba de Verão. Teve também Nana Caymmi com Resposta ao Tempo, de Cristóvão Bastos e Aldir Blanc.
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0: Na próxima sequência, vamos abrir com Tom Jobim e Chico Buarque.

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0: Leila Pinheiro Verde, de Eduardo Gudim, Costa Neto, Moraes Moreira. Amor Perfeito, de João Donato e Moraes Moreira. Miúcha, Saudosismo, ela cantou com a filha, Bebel Gilberto. Tom Jobim e Chico Buarque, Anos Dourados.
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0: Obrigada pela sua audiência. Agora vamos ouvir a Marina Lima. Veneno.

0: Marisa Monte e Ed Mota, ainda lembro a música da Marisa e do Nando Reis. Ney Mato Grosso, Existem Coisas na Vida, de Alzira e Itamar Assunção. Caetano Veloso, Leãozinho. Marina Lima cantou Veneno. Essa versão é do Nelson Mota.
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0: Uma e um.
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0: Este é o Memória Nacional, o programa que vai ao ar todas as madrugadas de meia-noite às 5, tocando clássicos da música popular brasileira contemporânea. Chegando Kid Abelha com Garotos.

0: Hit, Sopra o Vento, música dele do Bernardo Vilhena. Lulu Santos, Tudo Bem, Dalto Espelhos d'Água, que de Abelha cantou Garotos, de Leone e Paula Toller.
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0: Mais uma sequência para você e esta começa com Barão Vermelho.

0: Patufu sobre o tempo, música do John, Legião Urbana, Monte Castelo, de Marcelo Bonfá e Renato Russo, Cássia Eller, Palavras ao Vento, de Marisa Monte e Moraes Moreira, Barão Vermelho, Quem Me Olha Só, de Frejá e Arnaldo Antunes.
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0: 1h31.
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0: Uma ótima madrugada, chegando Cazuza com Solidão Que Nada.

0: Senhor Kiko Zambianchi.
1: Capital Inicial, Primeiros Erros de Kiko Zambianchi, Léo Jaime, Só, a música do Léo Jaime. Skank, Resposta de Nando Reis e Samuel Rosa. Cazuza, Solidão Que Nada de Jorge Israel, Cazuza e Nilo Romero.
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1: E agora temos o grupo RPM com A Cruz e a Espada.

0: Lobão, essa noite não, a música do Lobão e do Bernardo Vilhena, Ivo Meirelles e Daniele Dumerry. O grupo Sempre Livre, Eu Sofri, de Patrícia Travassos e Ruban. Ouvimos ainda Titãs com Marvin, de Damba, Sérgio Brito e Nando Reis, e RPM com A Cruz e a Espada, música do Paulo Ricardo.
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0: 2 e 2.
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0: Uma ótima madrugada, este é o Memória Nacional, o programa que traz para você clássicos da música popular brasileira contemporânea. Muito obrigada pela sua audiência. Chegando Roberto Carlos com De Tanto Amar.

0: Zizi Posse, Deixe Estar, de Lulu Santos e Ronaldo Bastos. Jota Quest, Só Hoje, de Rogério Flauzino e Fernanda Mello. Roupa Nova, Volta Pra Mim. Roberto Carlos cantou De Tanto Amor, parceria dele e do Erasmo.
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0: E agora temos Zé Cabaleiro cantando Maresia.

0: Cidade Negra, Uerê. O Rapa, Pescador de Ilusões, música do Rapa e do Marcelo Yuca. Daniela Mercury cantou A Primeira Vista, de Chico César. Zé Cabaleiro, Maresia, de Paulo Machado e Antônio Cícero.
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0: Muito obrigada pela sua audiência. Vamos ouvir agora o grupo As Frenéticas.

0: Ronaldo Rezedá, Kit Zona Sul, Lady Zu, A Noite Vai Chegar, Zé Rodrigues, Casca de Caracol, Frenéticas, Dancing Days, de Nelson Mota e Rubens Queiroz.
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0: Muito obrigada pela sua audiência. Eu te acompanho até às 5 da madrugada aqui no Memória Nacional. Chegando Rita Lee com Raio X.

0: Paralamas do Sucesso, Romance Ideal de Herbert Viana e Martin Cardoso, Erasmo Carlos, Dele do Roberto, Mesmo Que Seja Eu, Tim Maia, Venha Dormir em Casa, Rita Lee, Raio X, música que ela fez com Roberto de Carvalho.
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0: 3 horas.
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0: Este é o programa Memória Nacional, que vai ao ar aqui pela rede Inconfidência de Rádio, AM 880, FM 100,9. Muito obrigada pela sua audiência em mais uma madrugada. Vamos seguir com Kiko Zambianchi.

0: 3 e 7.
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0: O grupo Metrô, Tudo Pode Mudar, de Joe e Ronaldo. Vinícius Cantuária, Esse Som Eu Quero, Blitz Weekend, de Evandro Mesquita e Ricardo Barreto, Kiko Zambianchi, Manchas e Intrigas, música do Kiko Zambianchi.
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0: E vamos seguir com Nausete cantando Capitu.

0: Claudinho e Buchecha conquista, Fernanda Abreu, Baile da Pesada. A música é da Fernanda e do Rodrigo Maranhão. Cláudio Zoli, Paraíso, de Cláudio Zoli e Bernardo Vilhena. Nausete Capitu.
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1: 3:30.
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3: Biquíni Cavadão vem agora com Vento Ventania.
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0: João Penck e seus miquinhos amestrados, lágrimas de crocodilo, Engenheiros do Havaí, A Montanha, Gangue 90, Telefone de Júlio Barroso, Biquíni Cavadão, Vento, Ventania.
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0: 3h45.
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0: E vamos começar a próxima sequência com Sérgio Mendes cantando País Tropical.

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1: 4 horas.
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3: Uma ótima madrugada, este é o Memória Nacional, o programa que toca para você clássicos da música popular brasileira contemporânea, todas as madrugadas de meia-noite às 5. Agora tem Djavan cantando com Cássia Eller.

0: Gal Costa, Caminhos do Mar, de Dori Caymmi, Dudu Falcão e Danilo Caymmi. Gilberto Gil, Tempo Rei, de Djavan e Cássia Eller, Milagreiro.
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0: 4h16.
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0: Agora um bloco só com artistas daqui de Minas Gerais. Começando com Lô Borges, Clube da Esquina 2.

0: Milton Nascimento, Nada Será Como Antes, a música é dele e do Ronaldo Bastos. Tunais, Sintonia, dele e do Sérgio Natureza. Marina Machado, Só Primavera, de Beto Guedes e Lô Borges. Teve também Lô Borges com Clube da Esquina 2, música dele, do Márcio Borges e do Milton Nascimento.
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2: 4h31.
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2: Vamos seguir com Alceu Valença, La Belle de Jour.

0: Fagner, lembrança de um beijo de Acioli Neto, Geraldo Azevedo, dele do Fausto Nilo, Dona da Minha Cabeça, Elba Ramalho, Bate Coração de Cecêu e Alceu Valença, La Belle de Jour, música do Alceu Valença.
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0: 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Baixou, clicou, tocou. 4:47.
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0: E a nossa última sequência de hoje abre com Zé Ramalho.

0: Amelinha, Frevo Mulher, de Zé Ramalho, Edinardo, Artigo 26, e Zé Ramalho, Entre a Serpente e a Estrela, versão é do Aldir Blanc. Memória Nacional de hoje termina aqui. A programação é da Lúcia Carneiro, trabalhos técnicos do Agnaldo Silva e Washington Bittencourt. Na mesa de som, Zé Carlos Figueiredo. Eu sou Valesca Falsi. Estou de volta logo mais com mais uma edição do Memória Nacional. A gente se encontra à meia-noite.
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0: 5 horas.
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2: Bom dia, vamos juntos até às 7 horas da manhã aqui na Brasileiríssima 100,9, com programação musical de Wilson De Luca, mixagem José Carlos Figueiredo. Eu sou Everton Contígio e para começar tem Marisa Monte.

0: Tim Maia gostava tanto de você, do Edson Trindade. Sandra de Sá Realce, do Gilberto Gil. Vanessa da Mata, Ainda Bem, de Liminha e Vanessa da Mata. Marisa Monte, Até Parece, de Arnaldo Antunes. Dade, Marisa Monte e Carlinhos Brown.
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0: Brasileiríssima, os Paralamas do Sucesso.

0: 5:21.
1: Feito em Minas.

0: Ontem, Minas trouxe Ana Carolina, o segundo sol de Nando Reis. Antes, Secos e Molhados, Flores Astrais de João Ricardo e Apolinário. Paralamas, Busca Vida, música deles.
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0: Bom dia para você, essa é a Brasileiríssima, Zizi Posse.

0: nova MPB Lagum, coisa boa. Antes Marina, Eu Te Amo Você, do Kiko Zambianchi. Kid de Abelha, Pingos de Amor, de Paulo Diniz e Odibar. Djavan Cigano, do Djavan. Zizi Posse, Mania, de Celso Fonseca e Ronaldo Bastos.
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0: Vamos até às 7 horas da manhã com o Bom Dia em Confidência, Gilberto Gil.
2: Continuando no mesmo ritmo.

5:54. Genialidade brasileira.

0: Genialidade Brasileira, Gal Costa, Socorro, de Alice Ruiz e Arnaldo Antunes, Marcelo Genesi e Laura Lavieri, Felicidade, de Chico César e Marcelo Genesi, Gilberto Gil, A Novidade, música do Gil e do Herbert Viana. 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
0: Bom dia, até agora esteve conosco na mesa de áudio José Carlos Figueiredo. Vai descansar, está chegando o Reginaldo Silva e nos acompanha Brasileiríssima, Milton Nascimento.

0: Rita Lee Flagra, de Rita, e Roberto de Carvalho, Martinália, Cabide, de Ana Carolina, Lulu Santos, Certas Coisas, de Lulu e Nelson Mota, Milton Nascimento, Quem Sabe Isso Quer Dizer Amor, de Lô e Márcio Borges.
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0: 100,9 Brasileiríssima, Léo Jaime.

0: Feita em Minas, Beto Guedes, Quando Te Vi, de Meredith Wilson e Ronaldo Bastos. Antes, Sai Guarabira, Ziriguidum Tchan, de Sai Guarabira, Léo Jaime, O Pobre, música do Léo.
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3: Bom dia para você, ouvinte Inconfidência, uma excelente quarta-feira a todos. Eu começo o destaque de trânsito desta manhã, falando de Fernão Dias, motorista que sai de São Joaquim de Bicas, quem vai chegando aí e dirigindo rumo a Betim, a capital, vai pisando no freio desde a passagem por São Joaquim de Bicas até a chegada à altura do posto da PRF na Fernão Dias. Há obras de manutenção na via que deixam o trânsito um pouco complicado. Você, motorista que segue rumo à capital, rumo a Betim, Contagem, vale insistir com paciência nesta manhã. 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Eliseu Júnior para a Rádio Inconfidência.
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2: Uma ótima quarta-feira para você que está na Brasileiríssima, Roberta Campos.

0: Zélia Duncan, Uma Brasileira, de Carlinhos Brown e Herbert Viana, Nando Reis, Resposta, dele Samuel Rosa, Legião Urbana, Eduardo e Mônica, do Renato Russo, Roberta Campos, Minha Felicidade, de Roberta Campos.
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2: Destaque agora para você, ouvinte, Inconfidência, de Avenida Cristiano Machado. Quem sai de Venda Nova e segue rumo ao centro enfrenta fila na passagem pelo bairro Heliópolis, bairro Dona Clara. Motivo por lá, a interdição de faixas devido a obras naquele ponto. Você, motorista que sai de casa neste momento, que está na Cristiano Machado, ainda vale insistir, já que a fila é pequena por enquanto. Então vale ter um pouquinho de paciência, fica esse ponto para você redobrar a atenção. Na sequência, após a passagem por este ponto, já na altura do São Gabriel, o trânsito vai fluindo bem até a chegada ao túnel da Lagoinha. 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Eliseu Júnior para a Rádio Inconfidência.
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0: Daqui a pouco você ouve o Jornal da Inconfidência. Agora tem Caetano Veloso.

0: genialidade brasileira, Seu Jorge, Everybody Let's Go, de Seu Jorge, Tata Spala. Antes teve Hildon, Na Rua, Na Chuva, Na Fazenda, de Hildon. Caetano Veloso, Para Te Lembrar, de Ney Lisboa. Chegamos ao final do Bom Dia em Confidência, que teve programação musical de Wilson De Luca, mixagens, Reginaldo Silva e José Carlos Figueiredo. Eu sou Everton Gontijo, continue conosco, daqui a pouco tem o Jornal da Inconfidência. Ótima quarta-feira para você.
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3: Na barragem da Pampulha, trânsito é lento neste momento para quem deixa a Pampulha e segue rumo Antônio Carlos, rumo à região central, mas por lá apenas o excesso de veículos nessa manhã. Você que dirige pela Pedro I vai acessar a barragem da Pampulha. Vale ter um pouquinho de paciência e insistir. Neste momento vale ainda insistir, já que apesar da lentidão, a fila é pequena. Na sequência, na Avenida Antônio Carlos, tem ponto de lentidão na passagem pela portaria da UFMG. Excesso de veículos, reflexo de semáforos também. Vale insistir. 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Eliseu Júnior para a Rádio Inconfidência.
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0: 6:58.
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0: Em Belo Horizonte, são 7 horas. Bom dia, hoje é quarta-feira, dia 15 de julho de 2026. Eu sou Regina Pala.
1: Bom dia, eu sou Renato Silveira. A temperatura agora em Belo Horizonte é de 13 graus. Confira os destaques de hoje no Jornal da Inconfidência.
0: Entra em vigor a proibição de publicidade de apostas em espaços públicos de BH.
1: Polícia conclui inquérito e diarista é indiciada por latrocínio de casal de idosos.
0: Conselho aprova aumento da mistura de etanol na gasolina.
1: Estas e outras notícias você confere agora no Jornal da Inconfidência.
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0: 7 horas e 1 minuto. Já está em vigor o decreto da Prefeitura de Belo Horizonte que proíbe publicidades de casas de apostas, as betes, em espaços públicos. A vedação vale para todos os equipamentos utilizados para prestação de serviços ou atendimento à população, como abrigos de ônibus, bancos de praça, lixeiras, relógios públicos, totens informativos e outros mobiliários semelhantes.
1: O decreto também proíbe a veiculação de propagandas de betes nos imóveis pertencentes ao município, como escolas, centros de saúde, hospitais, parques, praças, bibliotecas, centros culturais, equipamentos esportivos e edifícios da administração pública.
0: Além disso, a medida proíbe esse tipo de publicidade em um raio de 100 metros de equipamentos públicos destinados ao atendimento de crianças e adolescentes, bem como em eventos promovidos pela Prefeitura.
1: O decreto dá prazo de 15 dias para os órgãos e secretarias da Prefeitura adotarem as providências necessárias para revisar os contratos e interromper a veiculação dos anúncios de bets.
0: Na sexta-feira passada, a Defensoria Pública de Minas Gerais havia recomendado que a Prefeitura retirasse imediatamente as propagandas dos ônibus e dos locais de embarque e desembarque, alegando risco sociais, financeiros e a saúde pública.
1: 7 horas e 2 minutos. Polícia conclui investigação e diarista é indiciada por latrocínio de casal de idosos em apartamento na região centro-sul de BH. 4 homens acusados de receptação também foram incluídos no inquérito. Confira os detalhes com o repórter Leandro Siqueira.
3: A Polícia Civil de Minas Gerais divulgou nesta segunda-feira a conclusão do inquérito sobre a morte do casal de idosos Cláudio Atala Inácio, de 75 anos, e Maria Clotilde Atala, de 76, encontrados no apartamento deles, no bairro São Pedro, região centro-sul de Belo Horizonte, no dia 30 de junho. A diarista, Paola Stephanie Neto Cirino, de 30 anos, foi indiciada por duplo latrocínio qualificado. Ela está presa desde 2 de julho e confessou o crime. 4 homens, que não tiveram os nomes e as idades divulgados, foram indiciados por receptação. Eles adquiriram produtos roubados por Paola no apartamento das vítimas. Conforme as investigações, Paola teria planejado o crime. Ela chegou ao apartamento pela manhã e, durante o almoço, teria dopado as vítimas utilizando um medicamento sedativo misturado a um suco. Quando o casal parecia ter dormido, ela começou a recolher vários objetos. Porém, Cláudio Atala teria acordado e reagido. Se aproveitando de que as vítimas estavam sob o efeito do medicamento, ela usou uma faca de cozinha para cometer os assassinatos. Imagens de câmeras de segurança ajudaram na identificação da suspeita, que foi filmada deixando o prédio usando roupas diferentes e carregando sacolas e mochilas. Roupas sujas de sangue foram encontradas em uma caçamba em uma rua próxima ao condomínio. Paola foi localizada e presa em um hotel em Itabirito, na região central do estado. Durante as investigações, pelo menos outras 4 pessoas procuraram a polícia e relataram terem sido vítimas da diarista, que teria usado sedativos para dopar os moradores e roubar pertences das residências. Mais de 100 comprimidos do medicamento sedativo foram apreendidos com a investigada. Cerca de R$18 mil em dinheiro, celulares, joias, relógios e outros itens roubados do apartamento do casal foram recuperados. O inquérito foi encaminhado ao Ministério Público, que após análise deve entregá-lo à Justiça. Paola segue presa em uma unidade prisional feminina na região metropolitana. Se condenada, as penas podem chegar a mais de 60 anos de prisão. Os 4 homens indiciados por receptação respondem ao processo em liberdade. Reportagem Leandro Siqueira.
0: Jornal da Inconfidência 75. A Polícia Federal cumpriu nesta terça-feira um mandado de busca e apreensão em Montes Claros, no norte de Minas, para combater fraudes bancárias eletrônicas. A investigação apura a invasão de uma conta gov.br e a utilização indevida da identidade digital da vítima para a contratação fraudulenta de empréstimos na Caixa Econômica Federal.
1: De acordo com a PF, o suspeito abriu uma conta bancária em nome da vítima, causando um prejuízo estimado em R$195 mil ao banco. Para identificar o investigado, os policiais utilizaram análises de comparação facial e identificação papiloscópica, além do rastreamento da movimentação bancária. As apurações continuam para descobrir a destinação do dinheiro e a participação de outros envolvidos no esquema.
0: 7-6. Está confirmado um caso de febre amarela em um macaco encontrado na zona rural de Uberlândia. Medidas preventivas estão sendo adotadas na região, como explica o repórter Leandro Siqueira.
3: A Prefeitura de Uberlândia, na região do Triângulo Mineiro, confirmou um caso de febre amarela em um macaco encontrado morto no município. Nessa segunda-feira, a Prefeitura informou que exames laboratoriais realizados pela Fundação Ezequiel Dias, em Belo Horizonte, atestaram a presença do vírus da febre amarela no material recolhido do animal. A Prefeitura de Uberlândia não informou o local e quando o macaco foi encontrado. Em nota, a Secretaria Municipal de Saúde da cidade informou que mesmo antes da confirmação do caso, foram adotadas todas as medidas previstas para esse tipo de situação. Entre elas, a busca ativa por pessoas não vacinadas ou com esquema incompleto de vacinação contra a doença e reforço na divulgação da importância da vacina. A secretaria informou ainda que equipes técnicas seguem realizando ações em todas as regiões do município para rastrear possíveis focos do mosquito transmissor, macacos mortos ou doentes e alertar a população sobre a vacinação e outras medidas preventivas. A Secretaria Estadual de Saúde de Minas Gerais informou que foi notificada e que acompanha de perto a situação. Equipes da Unidade Regional da Secretaria em Uberlândia estão prestando apoio técnico à Secretaria Municipal de Saúde. Conforme a Secretaria Estadual de Saúde de Minas, não foram notificados casos de febre amarela em humanos no estado neste ano, até o momento. A cobertura vacinal contra a febre amarela está em 86% no estado e 98% em Uberlândia. A febre amarela é causada por um vírus transmitido pelo mosquito Aedes aegypti, o mesmo da dengue em áreas urbanas, e pelo mosquito palha em ambientes silvestres. Os macacos não transmitem a doença para humanos e atuam como forma de controle e alerta para infestações. Febre alta, dor de cabeça, dores pelo corpo, náuseas e manchas amarelas na pele são os principais sintomas. A vacina é a principal forma de prevenção. Ela é aplicada aos 9 meses de idade e uma dose de reforço aos 4 anos. Pessoas de 5 a 59 anos de idade que não foram vacinadas ou não têm confirmação devem tomar uma dose. Em caso de deslocamento ou viagem para áreas rurais ou de mata, quem não foi vacinado deve procurar uma unidade de saúde com pelo menos 15 dias de antecedência. O imunizante faz parte do calendário do SUS e está disponível nas unidades públicas de saúde. Reportagem Leandro Siqueira.
1: Jornal da Inconfidência 79, Contagem, na Grande BH, ampliou os pontos de vacinação que oferecem a vacina contra a Covid-19 para bebês de 6 meses a crianças de até 4 anos, 11 meses e 29 dias. A iniciativa busca facilitar o acesso e reforçar a proteção do público infantil contra a doença.
0: O esquema vacinal varia de acordo com o imunizante disponível e o histórico de vacinação da criança. Por isso, é importante que pais responsáveis procurem uma das salas de vacinação para verificar a situação e garantir a imunização conforme a recomendação da equipe de saúde.
1: As unidades funcionam de segunda a sexta-feira, das 8 da manhã às 4:30 da tarde. Os endereços podem ser consultados no site da Prefeitura de Contagem.
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0: 7h10, Argentina e Inglaterra fazem hoje a segunda semifinal da Copa do Mundo. O jogo não é só uma partida de futebol. Há toda uma rivalidade histórica que já foi até motivo de guerra.
1: O nosso colega Juliano Justo, da TV Brasil, preparou uma reportagem falando um pouco sobre os dois países. Acompanhe.
4: O professor paulista Dimas Júnior, autor de Futebol e Copas, fala um pouco sobre a rivalidade que extrapola os gramados entre Inglaterra e Argentina.
5: É um dos grandes clássicos do futebol mundial, sem dúvida, entre seleções, e passa por momentos em que isso se aprofunda, né? A famosa partida lá de 66, a Copa do Mundo, jogada na Inglaterra, inclusive, do Ratinho, né, que é o célebre jogador da seleção argentina, que foi meio que responsável pela criação dos cartões, né? Que teve um desentendimento gigantesco, um carinho que ele faz com a flâmula da bandeira do Reino Unido, né? Na saída do jogo. E é claro que passa 20 anos depois, né? Em 86, pelo célebre jogo do Mundial do México. E que passa também, e aí esse é o ponto-chave nesse processo, pela Guerra das Malvinas, né, que é a guerra de 1982. Eu agora há pouco estava dando uma olhada aí no histórico jornal argentino, editado em inglês, né, que é o The Buenos Aires Herald, e tem matérias muito interessantes sobre isso, assim, inclusive destaque para a fala do Scaloni. Né? É apenas um jogo de futebol. Eu, sinceramente, volto a dizer, eu duvido que ele mesmo acredite nisso. Há minutos antes da gente começar a conversar, né, que a FIFA proibiu que bandeiras com referência ao conflito das Malvinas na cancha onde o jogo vai ser disputado.
6: E o confronto desta quarta-feira, válido pelas semifinais da Copa deste ano, é claro que movimenta e altera a rotina de representantes ingleses e argentinos aqui no Brasil.
7: Já a Belém, argentina de Tucumã, vai acompanhar o duelo ao lado da família. E nesta Copa está maior do que em 2022, quando a Argentina foi campeã no Catar. Ela tem agora a pequena filha Malena.
8: Na Copa passada eu estava grávida, aí quase, ela quase nasceu na final da Copa, quase nasceu porque eu estava esperando para fevereiro, a Copa acabou em dezembro, né? Então aí eu fiquei com medo dela nascer pelos nervos, né, que eu passei naquele dia. E aí agora ela está curtindo bastante, ela é fanática do Messi. Aí eu estou rezando para não ter uma briga forte ou morte mesmo, porque estão falando que vai ser um jogo bem difícil. Então é uma questão bem forte que vai além do futebol, né? Uma questão política, histórica, então que vai ser um jogo complicado.
7: Esse é o Rick, um inglês que se mudou para o Brasil em busca de uma paixão e atualmente é dono de um bar em São Paulo.
9: Este obviamente é o melhor time que temos por muito tempo. Estamos indo mais longe do que me recordo. Não vimos fazendo bem, para ser honesto, nos últimos anos. E é a nossa melhor chance de vencer a Copa depois de 60 anos.
0: Ontem, a Espanha se tornou a primeira finalista da Copa do Mundo 2026 ao vencer a França por 2-0. Os gols foram marcados por Mikel Oyarzabal em cobrança de pênalti no primeiro tempo e Pedro Porro na etapa complementar.
1: A Espanha dominou praticamente todo o jogo e anulou as principais chances da França, que vinha sendo apontado como favorita ao título. Esta será apenas a segunda final de Copa do Mundo da seleção espanhola. Na primeira, em 2010, venceu a Holanda e levantou o troféu.
0: 7 horas e 14 minutos. A seguir no Jornal da Inconfidência, Conselho aprova aumento da mistura de etanol na gasolina.
1: STF dá prazo de 30 dias para o Congresso explicar destino de emendas parlamentares. A gente já volta.
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0: A quarta-feira será de tempo estável em Minas Gerais, com predomínio de céu claro a parcialmente nublado e temperaturas baixas agora pela manhã, por causa da atuação de uma massa de ar seco e frio. A possibilidade de geada em pontos isolados do sul de Minas.
1: Durante a tarde, a umidade relativa do ar pode ficar abaixo de 30% no Triângulo Mineiro, Oeste, Sul e Campo das Vertentes. Em Belo Horizonte, o dia também será de céu claro, com temperatura máxima de 23 graus e umidade mínima em torno de 30%. A temperatura mínima hoje foi de 10 graus, com sensação térmica de 6,4 graus negativos às 6 horas da manhã na região oeste de BH, informação da Defesa Civil.
0: 7 horas e 17 minutos. A Receita Federal paga hoje a restituição automática do imposto de renda. 3 milhões e meio de contribuintes vão receber até R$ 1.000. Confira com o repórter Gabriel Brum.
14: Primeira restituição cashback do imposto de renda vai ser paga nesta quarta-feira. Cerca de 3 milhões e meio de contribuintes vão receber em torno de R$ 460 milhões. O dinheiro vai cair na conta a partir das 9 horas da manhã para quem tem chave Pix do tipo CPF. Os valores que vão ser restituídos são de até R$ 1.000. Essa restituição automática atende contribuintes que não entregaram a declaração em 2025 porque não eram obrigados, mas tiveram valores retidos na fonte em 2024 que geraram direito à restituição. A consulta ao lote está aberta desde o dia 8 deste mês e pode ser feita na página da Receita Federal no link Consulta Cashback. Essa restituição não faz parte do calendário regular de restituições e vai acontecer somente nesta quarta, dia 15, em parcela única. Da Rádio Nacional em Brasília, Gabriel Brum.
1: E o Banco Central atualizou os dados e informou nesta terça-feira que ainda existem, nas instituições financeiras, mais de R$ 6.240 milhões em recursos esquecidos pelos clientes. O balanço considera valores contabilizados até maio deste ano.
0: O único site no qual é possível fazer a consulta e saber como solicitar a devolução dos valores para pessoas jurídicas ou físicas, incluindo falecidas, é o valoresareceber.bcb.gov.br.
1: 7h19. O número de famílias endividadas no Brasil se mantém estável, aponta levantamento da CNC. A reportagem é de Solimar Luz.
15: O percentual de famílias endividadas no Brasil atingiu o patamar de estabilidade em junho, de acordo com a pesquisa de endividamento e inadimplência do consumidor. O resultado interrompe uma sequência de 5 meses de alta do indicador. O levantamento, realizado mensalmente pela Confederação Nacional do Comércio de Bens, Serviços e Turismo, mostra que em junho, 81,6% desses grupos possuíam alguma dívida. A taxa de inadimplência também ficou estável na comparação com maio, mantendo-se em 29,9%. A pesquisa aponta ainda que o cenário atual reflete uma composição mais favorável do endividamento, sustentada por um menor comprometimento da renda e pela ampliação de prazos. O percentual de famílias que se declararam pouco endividadas subiu para 34,2% em junho, frente aos 33,3% apurados em maio. Em nota, a CNC declarou que os resultados menos adversos coincidem com os primeiros 60 dias de validade do Desenrola 2.0, programa voltado à renegociação de débitos da população inadimplente. Da Rádio Nacional, no Rio de Janeiro, Solimar Luz.
0: Jornal da Inconfidência, 7h21. O CNPE, Conselho Nacional de Política Energética, decidiu nesta terça-feira aumentar a mistura de etanol anidro na gasolina de 30 para 32%. A medida tem validade inicial de 180 dias, mas pode ser prorrogada uma vez por igual período.
1: A decisão, segundo o CNPE, considera a volatilidade do mercado de petróleo e combustíveis. Isso porque o país enfrenta custos mais altos dos combustíveis fósseis em razão da guerra no Oriente Médio.
0: O CNPE refutou ainda que a mistura possa causar danos aos automóveis, mas a Associação Nacional dos Fabricantes de Veículos Automotores questiona a falta de estudos para sustentar essa avaliação.
1: 7h22, o Congresso Nacional tem 30 dias para explicar o destino de emendas parlamentares. O ministro Flávio Dino, do STF, definiu o prazo após o bloqueio de bens de políticos. As informações chegam com a repórter Sara Kines.
16: O Congresso Nacional tem 30 dias para explicar a destinação de emendas parlamentares. Na decisão publicada nesta terça-feira, o ministro do Supremo Tribunal Federal, Flávio Dino, fez críticas a irregularidades na aplicação de recursos. A determinação chega dias depois de Dino ter ordenado o bloqueio de 119 milhões de reais em bens do presidente do PL, Valdemar Costa Neto, e 6 milhões de reais do ex-deputado e ex-presidente da Câmara, Eduardo Cunha. As decisões partiram da suspeita de que os políticos estariam interferindo na destinação de emendas parlamentares sem ter mandato. Flávio Dino citou que a prática configura-se vício insanável por violação aos princípios da moralidade, legalidade e finalidade. Na decisão, Dino cobrou explicações de emendas parlamentares na área da saúde, incluindo o uso temporário para pagar despesas de custeio. Ele citou relatórios do DENASUS, Departamento Nacional de Auditoria do Sistema Único de Saúde, e da CGU, a Controladoria Geral da União. O ministro também cobrou explicações da Advocacia Geral da União sobre o que está sendo feito para responsabilizar os envolvidos com as irregularidades em emendas identificadas em relatórios da Controladoria. Flávio Dino é relator de ação por descumprimento de preceito fundamental sobre a destinação de emendas parlamentares aos princípios de transparência e rastreabilidade previstos na Constituição. O chamado orçamento secreto, que se refere à indicação de recursos do orçamento sem identificar o parlamentar nem o beneficiário final, está na mira do STF. STF desde 2022. A Constituição prevê as emendas parlamentares enquanto instrumento que fornece poder a deputados e senadores de indicar a destinação de parte do orçamento da União. Com informações da Agência Brasil, da Rádio Nacional em São Paulo, Sara Kines.
0: 7h24. O Senado aprovou a proposta de emenda à Constituição que cria regras de aposentadoria diferenciadas para agentes comunitários de saúde e agentes de combate às endemias. A PEC reduz a idade mínima para aposentadoria, desde que sejam cumpridos 25 anos de contribuição e de exercício na atividade. O texto também reconhece a categoria como essencial ao SUS e garante integralidade e paridade para os servidores do regime próprio.
1: Segundo o Ministério da Fazenda, a medida tem impacto estimado de 27 bilhões de reais e passa a integrar a lista de propostas que aumentam a pressão sobre o orçamento público. Pelos cálculos da pasta, o efeito nas contas previdenciárias pode superar 54 bilhões de reais ao longo dos próximos 80 anos. A proposta segue para promulgação sem possibilidade de veto pela Presidência da República.
0: E o Senado aprovou a medida provisória que altera as regras do piso mínimo do frete rodoviário e retirou do texto a criação de um piso salarial nacional de R$5.000 para caminhoneiros de longa distância. Os senadores consideraram que a proposta não fazia parte do conteúdo original da medida provisória.
1: O texto, que segue para a sanção presidencial, mantém mudanças no cálculo do frete mínimo, endurece a fiscalização contra o pagamento abaixo da tabela e prevê anistia para multas aplicadas a caminhoneiros em situações específicas, como bloqueios de rodovias durante as eleições de 2022.
0: 7h26, o Jornal da Inconfidência fica por aqui. A apresentação foi de Regina Pala e Renato Silveira.
1: Editores Gustavo Abreu, Marcos Tadeu e Renato Silveira, na mesa de áudio Reginaldo Silva.
0: Gerente de Jornalismo e Esportes, Rodrigo Balbino.
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1: Agradecemos a sua audiência. Bom dia.
0: Bom dia.
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1: Saque agora para você, ouvinte, que dirige com a Inconfidência nesta manhã de quarta-feira, anel rodoviário, com pontos de lentidão, neste momento no sentido Rio de Janeiro. Motorista que passa pelo viaduto São Francisco, estreitamento de pista por lá, também o excesso de veículos. Vale motorista ter paciência para enfrentar essa pequena lentidão. Na sequência, motorista volta a enfrentar fila na passagem pela Praça São Vicente. O motivo é o mesmo, estreitamento de pista, somado ao excesso de veículos. Não há ocorrências por lá. Neste ponto, o motorista pode acessar a via marginal para ganhar tempo. 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Eliseu Júnior para a Rádio Inconfidência.
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5: Olá, ótimo dia. Bom ter você conosco. Vamos juntos até às 11 da manhã. Música e Notícia tem programação musical de Wilson De Luca, na mesa de áudio Reginaldo Silva. Eu sou Regina Pala, desde já, obrigada pela companhia. Fique conosco, Brasileiríssima, a casa da MPB.

100,9, a nova MPB com Lineker, Charme, canção da Lineker, Nave e Fejuca. Também Jorge Versilo, Mandala, parceria dele, Torquato Mariano. Ed Mota, Coisas do Brasil, de Guilherme Arantes e Nelson Mota. Abrindo hoje o Música e Notícia, Cazuza. A gente relembrou dele e Gilberto Gil, Um Trem para as Estrelas. 7h45.

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2: Já imaginou conversar com seus próprios arquivos? Com o notebook LM, isso é possível. Você pode enviar PDFs, documentos, apresentações e até links de sites. Depois, o aplicativo usa inteligência artificial para responder perguntas, criar resumos, destacar os principais pontos e até sugerir conexões entre as informações. É uma ótima ferramenta para revisar conteúdos antes de uma prova, organizar pesquisas, preparar apresentações ou entender textos longos em poucos minutos. Tudo de forma prática e com foco no material que você enviou. O notebook LM é gratuito, está disponível para Android e iPhone e também pode ser acessado pelo computador. Eu sou o Pedro Henrique Vieira e essa foi mais uma edição do App do Bom. Nos trabalhos técnicos, Celso Júnior.
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4: Ótima quarta-feira, são 7h47. Bom ter você conosco. 1986 de volta. Cláudio Zoli.

0: 7h52.
1: Feito em Minas.

0: No Feito em Minas, a banda Nepal, composição deles, e eu e Cláudio Zoli, cada um, de Ronaldo Barcelos. Ótimo dia, 7h57.
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3: Na Fernão Dias, motorista que deixa Betim e segue rumo à Contagem, a Belo Horizonte, enfrenta fila neste momento. Lentidão a partir do bairro Riacho das Pedras, lentidão que vai chegando até a altura da Cardeal Eugênio Pacelli. Você, motorista que quer ganhar tempo, vale desviar no Riacho das Pedras, acessar Avenida Francisco Firmo de Matos, na sequência Babita Camargos, e aí sim retornar à Cardeal Eugênio Pacelli, já no acesso ao Anel Rodoviário. No sentido contrário, quem deixa a capital e segue rumo a Betim, Cardeal e Fernão Dias, com um cenário positivo. 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
0: 7h58.
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0: Excelente quarta-feira, bom ter você conosco. Falta um minuto para as 8, 2001, para relembrar. Titãs.

0: 100,9 ao som de Vanessa da Mata, Me Adora Mas, canção da própria Vanessa. Também Barão Vermelho, Por Você, de Maurício Barros, Mauro Santa Cecília e Frejá. João Mar, O Amor Não Sabe Esperar, da obra de Herbert Viana. E Titãs, Isso, canção do Tony Belotto. 8 e 12, bom dia.
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0: Parte do disco Pietá de 2002, vamos ouvir Milton Nascimento.

0: Feito em Minas com Marina Machado, secador maçã e lente de Érica Machado e Juliana Mafra. Lô Borges, Clube da Esquina 2. De Lô, Márcio Borges e Milton Nascimento. E o próprio Milton, quem sabe isso quer dizer amor. Música do Márcio e Lô Borges. 8h25, bom dia.
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6: Destaque agora de BR-040, você motorista que deixa BH, o anel rodoviário, e segue rumo a Ribeirão das Neves, Sete Lagoas, na reta do Califórnia, tem ocorrência que deixa o trânsito parado por lá. O motorista enfrenta lentidão devido a 2 ocorrências. A primeira é na altura do aterro sanitário, envolvendo 2 carros, e um pouco à frente, carro e moto, ambas bloqueando a faixa da esquerda. Mas você, motorista que segue rumo a Sete Lagoas, vale insistir. No caminho contrário, quem deixa neve seguindo rumo à capital, lentidão mesmo apenas na reta do Califórnia, devido ao excesso de veículos e o acesso ali ao anel rodoviário, vale insistir. 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Eliseu Júnior para a Rádio Inconfidência.
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8: Ótimo dia, bom ter você conosco, são 8h28. Da obra de Roberto e Erasmo Carlos, destaque para a banda Kid Abelha.

0: Na 100,9, Felipe El e Clara Buarque, Bloco do Prazer, da obra de Moraes Moreira e Fausto Nilo. Gilberto Gil, Barracos, Canção Dele. Zélia Duncan, Açaí, de Djavan. E ainda a banda Kid de Abelha, de Roberto e Erasmo, As Curvas da Estrada de Santos. Ótimo dia, 8h44.
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0: Música é notícia para você. A Polícia Federal cumpriu nesta terça-feira um mandado de busca e apreensão em Montes Claros, no norte de Minas, para combater fraudes bancárias eletrônicas. A investigação apura a invasão de uma conta gov.br e a utilização indevida da identidade digital da vítima para a contratação fraudulenta de empréstimos na Caixa Econômica Federal. De acordo com a Polícia Federal, o suspeito abriu uma conta bancária em nome da vítima, causando um prejuízo calculado em R$ 195 mil reais ao banco. Para identificar o investigado, os policiais utilizaram análises de comparação facial e identificação papiloscópica, além do rastreamento da movimentação bancária. As apurações continuam para descobrir a destinação do dinheiro e a participação de outros envolvidos no esquema. 8h45, 1984, os Paralamas do Sucesso.

0: A banda Ira, Tarde Vazia, de Edgar Scandurra. Antes, Vinícius Cantuária, dele Cheio de Amor. E ainda a banda Paralamas do Sucesso, Me Liga, de Herbert Viana. Ótimo dia pra você, faltam 4 para as 9.
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3: Olá, bom dia. A Câmara Municipal de Belo Horizonte aprovou em definitivo o projeto de lei que autoriza a Prefeitura a fornecer pulseiras ou cartões com tecnologia QR Code para identificação rápida. O benefício é voltado a idosos, pessoas com deficiência ou com condições de saúde que comprometam a comunicação e a orientação espacial. Ao ler o código, as equipes de socorro terão acesso imediato a informações essenciais, como tipo sanguíneo, alergias, medicamentos de uso contínuo e contatos de emergência. Para receber o dispositivo, os interessados ou responsáveis deverão apresentar laudo médico que comprove a necessidade. O projeto segue agora para sanção ou veto da Prefeitura. Justiça do Trabalho condena a empresa a indenizar mulher trans por restrição do uso de banheiro feminino e práticas discriminatórias. Saiba mais com o repórter Petros Faria.
4: Uma mulher trans de Guaxupé vai receber R$ 13.200 de indenização depois de enfrentar constrangimento no trabalho. Ela contou que, durante o contrato com uma administradora de cartões de crédito, não podia usar o banheiro feminino. Em vez disso, foi orientada a usar o banheiro do médico do trabalho, que ficava em outro andar do prédio. A empregada também afirmou que pediu o uso do nome social, mas alguns registros da empresa continuaram com o nome civil. A empresa negou qualquer discriminação, mas o juiz da vara de trabalho de Guaxupé entendeu que houve tratamento diferente e constrangedor por causa da identidade de gênero. A decisão também considerou relatos de comentários ofensivos no ambiente de trabalho. Por isso, a empresa foi condenada a pagar a indenização por danos morais. Petros Faria, do Tribunal Regional do Trabalho, de Minas Gerais.
3: O Tribunal Superior Eleitoral atualizou o aplicativo E-Título, trazendo facilidades para as eleições de outubro. Entre as principais novidades está o sistema de justificativa de ausência no dia do pleito, que agora poderá ser feito por geolocalização diretamente pelo celular. Além disso, o pagamento de multas eleitorais ficou mais simples, com a integração ao Pix e ao cartão de crédito, garantindo regularização imediata do documento. O e-título, que serve como identificação oficial para votar, também permite acompanhar requerimentos em tempo real e emitir certidões. O aplicativo é gratuito e já está disponível para download nos sistemas Android e iOS. Repórter em Confidência, redação Renato Silveira, apresentação Tarcísio Lopes.
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5: Destaque agora para você, motorista que dirige com a Inconfidência, é a Avenida Antônio Carlos, motorista que sai da Pampulha e segue rumo ao centro de Belo Horizonte, enfrenta lentidão na Antônio Carlos, lentidão desde o encontro com a Abraão Caram e que se estende até a chegada ao encontro com o anel rodoviário. Há relatos de uma ocorrência por lá neste momento, ainda sem mais detalhes, mas motorista que deseja ganhar tempo, vale então evitar Antônio Carlos e dar preferência por seguir caminho rumo ao centro, passando pela Carlos Luz, que tem cenário melhor neste momento. No sentido contrário, quem sai do centro e segue rumo à Pampulha, aí sim, Antônio Carlos tem trânsito bom em toda a sua extensão. 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Eliseu Júnior para a Rádio Inconfidência.
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0: 9 horas.
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0: Dia 9/2, em 1986, a música era sucesso na voz de Joana. Aqui você ouve a releitura de Zé Cabaleiro.

0: A nova MPB Tulipa Ruiz Script, música da própria Tulipa e Gustavo Ruiz, Criolo, Ivete Sangalo, Sossego, da obra de Tim Maia, Nando Reis e Marisa Monte, Pra Você Guardei o Amor, do Nando Reis, e Zé Cabaleiro, Amanhã Talvez, de Sullivan e Massadas. 9:16, bom dia.
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0: Quarta-feira com tempo estável em Minas, predomínio de céu claro a parcialmente nublado e temperaturas baixas agora pela manhã por causa da atuação de uma massa de ar seco e frio. A possibilidade de geada em pontos isolados do sul do estado. À tarde, a umidade relativa do ar pode ficar abaixo dos 30% no Triângulo, Oeste, Sul e Campo das Vertentes. Em Belo Horizonte, dia também de céu claro, temperatura máxima de 23 graus. Neste momento, 16 graus. Umidade mínima em torno dos 30% à tarde. 9:17, bom dia.
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4: Saudações, cidadã, tudo bem com você? Você conhece a história da Praça do Papa? A praça localizada no bairro Mangabeiras é um dos principais marcos da capital mineira, famosa pela sua paisagem deslumbrante ao pé da Serra do Curral e pela sua vista privilegiada da cidade. Originalmente, ela foi batizada como Praça Israel Pinheiro, mas passou a ser conhecida como Praça do Papa após a visita do Papa João Paulo II a Belo Horizonte em 1º de julho de 1980. Essa foi a primeira vez que a autoridade máxima da Igreja Católica visitou a cidade. Naquele dia, o Santo Padre celebrou uma missa campal para milhares de pessoas na praça, eternizando-a como um ícone da história da cidade e fazendo com que ela ganhasse o apelido que carrega até hoje.
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0: Juntos até às 11, bom dia, são 9:18, do aclamado álbum Sobre Todas as Forças, 1994, a banda Cidade Negra.

0: feito em Minas com o grupo Cobra Coral Esquecimento de Samuel Rosa e Nando Reis. Gal Costa e Marília Mendonça cuidando de longe. Música da Marília, Juliano Tchula, Júnior Gomes, Vinícius Poeta e Israel Novaes. E a banda Cidade Negra Pensamento, de Ras Bernardo, Bino da Gama e Lazão. São 9:30, bom dia.
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3: Destaque para você agora, ouvinte Inconfidência, anel rodoviário no sentido Vitória. Motorista enfrenta fila neste momento desde a passagem pelo bairro Alto Caiçaras, lentidão chegando até a altura ali do bairro Nova Cachoeirinha, motivo uma ocorrência no anel rodoviário. Você que quer ganhar tempo, vale evitar a pista principal, dar preferência por seguir caminho pela marginal. No sentido contrário, quem segue rumo ao Rio de Janeiro, um pouco à frente, na chegada à Praça São Vicente, tem ponto de lentidão também. Lá, devido ao estreitamento de pista e o excesso de veículos, neste ponto, usar a via marginal também faz o motorista economizar tempo. 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Eliseu Júnior para a Rádio Inconfidência.
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0: Bom ter você conosco, ótima quarta-feira, são 9:32, agora tem Leone.

0: Brasileiríssima Isabella Taviani, dela, repito, antes Vanderly, a gente relembrou dele a canção Breu. Também o grupo Roupa Nova, Dona de Sai Guarabira e Leone, Garotos 2, do próprio Leone. Ótimo dia, são 9h48.
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0: Informação para você, Contagem na Grande BH ampliou os pontos de vacinação que oferecem a vacina contra a Covid-19 para bebês de 6 meses a crianças de até 4 anos, 11 meses e 29 dias. A iniciativa busca facilitar o acesso e reforçar a proteção do público infantil contra a doença. O esquema vacinal varia de acordo com o imunizante disponível e o histórico de vacinação da criança. Por isso, é importante que os pais ou responsáveis procurem uma das salas de vacinação para verificar a situação e garantir a imunização conforme recomendação da equipe de saúde. As unidades funcionam de segunda a sexta, das 8 da manhã às 4h30 da tarde. Os endereços podem ser consultados no site da Prefeitura de Contagem. São 9h49, bom dia! Música e notícia segue agora, presença da banda Capital Inicial.

0: Presença de Caetano Veloso, dele Cavaleiro de Jorge. Também Rita Lee, de Lupcínio Rodrigues, Felicidade. E a banda Capital Inicial, sucesso de Paulinho Mosca, Pensando em Você. 9h58, bom dia.
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3: Bom dia. Classificada a primeira seleção para a final da Copa do Mundo FIFA 2026. No primeiro duelo da semifinal, que aconteceu nesta terça-feira nos Estados Unidos, a Espanha venceu a França por 2 a 0. Com aproximadamente 20 minutos de partida, o lateral francês Lucas Digne cometeu um pênalti em cima de Lamine Yamal e o atacante Mikel Oyarzabal converteu o pênalti, abrindo o placar para a Espanha. Na segunda etapa, depois de assistência de Dani Olmo, o lateral espanhol Pedro Porro ampliou o placar, que classificou a Espanha para a final da Copa do Mundo 2026. Esta é a terceira competição consecutiva que a França perde para a Espanha em semifinais. Isso porque, na semifinal da Eurocopa de 2024, a Espanha venceu por 2 a 1 e na Liga das Nações da UEFA 2025, os Rojos venceram no placar agregado por 5 a 4. Reportagem João Pedro Martins.
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0: 9h59.
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0: São 10h01, bom dia, bom ter você conosco. Faixa do disco Cosmotron de 2003, Skank. O céu.

0: 100,9, Ana Vitória e Vitor Clay, Pupila, música de Ana Caetano e Vitor Clay. Também Legião Urbana, de Renato Russo, Monte Castelo, o duo Avoá, Ludo Real, de Chico Buarque, Vinícius Cantuária, e Skank, Dois Rios, de Samuel Rosa, Loborges e Nando Reis. 10:16.
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0: Clássico da obra de Zé Ramalho, destaque para Chico Chico.

0: Céu.
1: Feito em Minas, com a banda Jota Quest, Yves Brucel, da obra de Jorge Benjor, e Chico Chico, de Zé Ramalho, Vila do Sossego. 10h23, bom dia.
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1: Música e notícia para você, o Banco Central atualizou os dados e informou que ainda existem, nas instituições financeiras, mais de 6 bilhões e 200 milhões de reais em recursos esquecidos pelos clientes. Esse balanço considera valores contabilizados até maio deste ano. O único site no qual é possível fazer a consulta e saber como solicitar a devolução dos valores para pessoas físicas ou jurídicas, incluindo as pessoas falecidas, é o valoresareceber.bcb.gov.br. Repetindo, valoresareceber.bcb.gov.br. São 10h24.
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4: Destaque agora para você, ouvinte Inconfidência, complexo da Lagoinha, com um cenário positivo nesta manhã. Chegadas pela Cristiano Machado e Antônio Carlos. De trânsito fluindo bem neste momento. Motorista que está no complexo e vai acessar a região do Barro Preto, passando pelo viaduto oeste, ou rumo à Praça da Estação, passando pelo viaduto leste. Cenário positivo também. Caminho livre. Na saída do complexo, rumo ao bairro, quem dirige rumo a Cristiano Machado, cenário é bom. E Antônio Carlos, cenário parecido. Vida tranquila para o motorista nesta manhã. 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
1: 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Dicas de lazer e cultura para colocar na agenda.
7: Em julho, o Instituto Inhotim amplia os dias de funcionamento e passa a receber o público também às terças-feiras, oferecendo mais uma oportunidade para quem deseja visitar o museu durante o período de férias. Ao longo do mês, o Instituto vai funcionar de terça a sexta-feira, das 9h30 da manhã às 4h30 da tarde, e aos sábados, domingos e feriados, das 9h30 da manhã às 5h30 da tarde. Além de disponibilizar mais tempo para o público explorar diferentes percursos, o Inhotim lança também a Rota Artistas Brasileiros, criada exclusivamente no aplicativo oficial do museu. O roteiro propõe um recorte do acervo a partir da produção de artistas nascidos no Brasil, reunindo obras em galerias e espaços externos. O percurso passa por diferentes fases, movimentos e períodos da arte brasileira, destacando a pluralidade da produção artística no país. Além da visita às galerias permanentes, as obras de arte a céu aberto, as exposições de longa duração e aos jardins botânicos, o Inhotim oferece, ao longo de julho, uma programação gratuita que amplia a experiência do público no museu. As atividades reúnem ações dos programas de educação e natureza, com propostas voltadas a diferentes públicos e faixas etárias, incluindo mediações sobre o acervo, oficinas, aulas abertas, encontros e apresentações musicais. A programação completa, com datas, horários, inscrições e demais informações, está disponível no site inhotim.org.br. Eu sou o Pedro Henrique Vieira e essa foi mais uma edição do Plug. Nos trabalhos técnicos, Washington Bittencourt.
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1: E 28, Adriana Calcanhoto.

0: Mais uma vez, é uma grande alegria estar aqui com vocês, trazendo os destaques da edição de hoje do Jornal Minas. Bom, e a gente começa falando sobre doação de sangue. Os estoques da Fundação Hemominas estão em níveis críticos e a gente vai trazer aí todas as orientações para quem quiser contribuir, ajudar a melhorar esse cenário, já que a gente sabe o quanto que é importante ter esses estoques aí em situações de acidentes e até mesmo para várias pessoas que passam por tratamentos ao longo de todo o ano. Além disso, a gente fala também sobre uma mudança que o Conselho Nacional de Política Energética trouxe com o aumento passando de 30% para 32% na quantidade de etanol na gasolina. A gente fala também sobre imposto de renda, já que hoje a Receita Federal vai pagar o lote especial de restituição. E, falando mais uma vez de um tema relacionado à saúde, a gente fala sobre vacinação contra a Covid-19, porque a Prefeitura de Contagem, na região metropolitana de Belo Horizonte, está ampliando o número de locais onde as pessoas podem buscar a vacina. E a gente sabe que nessa época do ano, com esse tempo frio, é ainda mais importante a gente contribuir, né? A gente fazer a nossa parte e se imunizar. Então fica aí o convite para todo mundo acompanhar o Jornal Minas ao meio-dia em ponto, na Rede Minas e na Rádio Inconfidência. Um grande abraço para vocês.
1: Abraço combinado, Andresa. Ótimo dia. São 10h44. Um dos destaques da nossa MPB, João Bosco.

0: Lulu Santos, Casa, música do próprio Lulu e João Bosco, dele Capinã, Papel Machê. São 10h53, finalzinho do Música e Notícia de hoje. Você ouviu programação musical de Wilson De Luca, trabalhos técnicos de Reginaldo Silva. A apresentação, Regina Pala. Valeu pela sintonia. A gente volta amanhã, às 7h30 da manhã, depois do Jornal da Inconfidência. Fique por aí, chegando notícias na sequência, tem o melhor da MPB com Débora Rajão. Ótimo dia pra você, até mais.
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3: Olá! O Ministério Público Federal e a UFMG fecharam a parceria de R$1.700.000 para garantir assistência jurídica gratuita a moradores de Nova Lima, Raposos e Rio Acima, região metropolitana de Belo Horizonte. O projeto vai oferecer pelos próximos 2 anos orientação jurídica e apoio psicológico para as comunidades impactadas pelas atividades de mineração. De acordo com o MPF, os recursos são provenientes de indenizações pagas por empresas para a reparação de danos coletivos e ambientais na região. A verba, que será gerida pela Fundação IPEAD, vai custear bolsas de estudo e despesas operacionais das equipes de Direito e Psicologia da UFMG. Operação policial mira organização criminosa em Minas, São Paulo e Rio de Janeiro. Os detalhes com o repórter Leandro Siqueira.
4: Pelo menos 2 pessoas foram presas durante uma operação da Polícia Federal com o apoio das polícias civis e militares de Minas, São Paulo e Rio de Janeiro contra o tráfico de drogas e armas. De acordo com a Polícia Federal, foram cumpridos nesta quarta-feira 2 mandados de prisão preventiva e 17 de busca e apreensão em Governador Valadares, no leste de Minas Gerais, e Formiga, no centro-oeste do estado, em Campinas, no interior de São Paulo, e no complexo penitenciário Bangu 3, no Rio de Janeiro. Conforme as investigações, os alvos da operação são suspeitos de integrar uma organização criminosa que atua no tráfico de drogas, comércio ilegal de armas de fogo e munição nos 3 estados. Também são investigados homicídios e tentativas de homicídio como forma de estabelecer o controle sobre pontos de venda de drogas e roubos de cargas e veículos para financiar as atividades criminosas. A quadrilha teria ligações com facções criminosas como o PCC e o Comando Vermelho. Durante a operação, foram apreendidas drogas, celulares e outros itens que serão analisados. Ainda conforme a Polícia Federal, as investigações prosseguem para conseguir mais provas e identificar outros possíveis envolvidos com os crimes. Reportagem Leandro Siqueira.
3: Mercado financeiro. A Bolsa de Valores Brasileira B3 iniciou os negócios do dia em queda de 0,39% no Ibovespa, aos 175.953 pontos. No câmbio, o dólar comercial abriu em queda de 0,33%, cotado a R$ 5,06. O euro é negociado em torno de R$ 5,80. Em meio às tensões no Estreito de Hormuz, o mercado de petróleo tem mais um dia de alta nesta quarta-feira. Perto das 10 horas, o barril do tipo Brent subia 0,39%, cotado a $85. Repórter em Confidência, redação Renato Silveira, apresentação Tarcísio Lopes.
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5: E o destaque agora para você, motorista que dirige com a Inconfidência, é a Anel Rodoviário, no sentido Rio de Janeiro, saída rumo ao Rio, saída rumo à BR-040. O motorista enfrenta fila neste momento, desde a passagem pelo Trevo do Betânia, lentidão chegando à altura do Olhos d'Água, motivo uma ocorrência por lá. Quem segue rumo ao Rio de Janeiro, paciência mesmo, para enfrentar a lentidão. Agora, se você dirige rumo ao Belvedere, rumo à região Centro-Sul, vale desviar. Para isso, no Trevo do Betânia, você pode acessar a Rua Úrsula Paulino, na sequência, vias internas do bairro Avaí e bairro Buritis. 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Eliseu Júnior para a Rádio Inconfidência.
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11: Olá, um ótimo dia! Seja bem-vindo a partir de agora ao Melhor da MPB, o programa que toca para você a trilha sonora perfeita para sua manhã ficar ainda mais gostosa. Eu sou Débora Rajão e agradeço a sua audiência. Nos trabalhos técnicos, Reginaldo Silva, e a programação musical é de Wilson De Lucas. E começamos o programa de hoje relembrando, tocando para você Alceu Valença, Te Amo Brasília, que é uma composição dele.

0: Você acabou de ouvir Fernanda Abreu, Deliciosamente, dela Jorge Silva e Alexandre Vaz. Gilberto Gil fez de autoria dele Realce, Djavan, Me Leve do Djavan. E abrindo o programa de hoje ao seu Valença, Te Amo Brasília, composição dele. Agora 11 horas e 17 minutos.
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0: Uma ótima manhã para você, ótimas vibrações para você ligadinho aqui no melhor da MPB. E agora a gente recorda Gal Costa, Socorro. Essa composição é uma parceria da Alice Ruiz e do Arnaldo Antunes.

0: Você acabou de ouvir no Feita em Minas, Flávio Venturini, Chuva de Montanha de Fernando Oli. Antes, Ana Canha, Sujeito de Sorte, de Belchior. A primeira, Lembrança de Gal Costa, Socorro, de Alice Ruiz e Arnaldo Antunes. Agora é 11h29, vamos para um breve intervalo e voltamos já já. 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
2: Estamos de volta, eu sou Débora Rajão e agradeço você ligadinho comigo nesta manhã gostosa de quarta-feira. Seja muito bem-vindo ao melhor da MPB. E você fica agora com Frejá, Vambora, a música da Adriana Calcanhoto.

Essa foi Ana Gabriela, Não Sei Amar Direito, a composição é dela. Ney Matogrosso, Metamorfose Ambulante do Raul Seixas. Antes você ouviu Adriana Calcanhoto, que fez a autoria dela Eu Espero. E Frejá abriu o bloco com Vambora, também de Adriana Calcanhoto. Agora 11 horas e 46 minutos e vamos para o último bloco de hoje. Começamos relembrando Vander Lee.

0: amanhã não se sabe de Sérgio Brito, Thier, piscar o olho dela, Rita Vainer, K e Plínio Profeta. Abrindo o último bloco, Vanderly, pensei que fosse o céu. A composição é dele. 11h55 termina aqui o melhor da MPB desta quarta-feira, 15 de julho. Eu, Débora Rajão, agradeço muito você que ficou ligado comigo. Agradeço ainda o operador de áudio responsável pelos trabalhos técnicos, Reginaldo Silva, e o programador musical Wilson De Lucas. Você fica agora com o Jornal Minas, primeira edição. Eu volto meio-dia e 30 trazendo para você o Revista da Tarde. Um beijinho e até já. Tchau!
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1: Alô, de Confidência, bom dia para você. O trânsito na BR-381 está bem congestionado nos dois sentidos, lá no Jardim Vitória, reflexo das obras que são realizadas neste momento na rodovia. A MGC-262 é alternativa e Itacoaraçu de Minas e Santa Luzia, opção para quem está chegando de viagem neste momento. 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Josiele Lemos para a Rádio Inconfidência.
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5: Boa tarde, meio-dia em ponto. Jornal Minas, primeira edição no ar, na Rede Minas e também na Rádio Inconfidência. Hoje é quarta-feira, dia 15 de julho de 2026. Eu sou Andresa Brito e faço companhia para você na edição de hoje. Vamos comigo ver os destaques do nosso estado?
6: Doação de sangue. Estoques da Fundação Hemominas estão em níveis críticos. Saiba como doar. Mais álcool na gasolina. Conselho Nacional de Política Energética aprova aumento temporário de 30 para 32% na quantidade de etanol no combustível. Imposto de renda. Receita Federal paga hoje o lote especial de restituição. E vacinação contra a Covid-19. Contagem na Grande BH amplia o número de locais para a imunização.
5: Fique com a gente, o Jornal Minas começa agora.

0: E o Conselho Nacional de Política Energética aprovou o aumento temporário de 30 para 32% no teor obrigatório de etanol anidro misturado à gasolina. A medida vale pelos próximos 3 meses e começa a valer em agosto. Mas a medida tem preocupado alguns motoristas.
1: Ministério das Minas e Energia, a medida tenta reduzir a dependência brasileira de combustíveis fósseis importados, levando em consideração a instabilidade do mercado internacional de petróleo e combustíveis. A estimativa é que o país deixe de importar 900 milhões de litros de gasolina por ano. Ainda de acordo com a pasta, a decisão foi respaldada por testes técnicos feitos pelo Instituto Mauá de Tecnologia, que mostraram a viabilidade da mistura em veículos leves e motocicletas sem comprometer o desempenho ou o consumo, mesmo em motores não flexíveis. Nas ruas, os motoristas estão preocupados com a medida.
2: Eu creio que vai piorar muito, né? Porque já não é um produto que está muito barato. Aí vai enfraquecer. Os carros hoje, eu que sou motorista de aplicativo, acontece que a gente paga muito caro na manutenção e a tendência é aumentar. Porque a gente sabe que uma gasolina de má qualidade vai interferir, né, no funcionamento do carro.
3: Eu sou contra. E eu acho que vai pesar bastante no bolso e também a questão da manutenção dos carros vai ter que ter um aumento também aí em relação a isso.
4: Você está reduzindo gasolina, aumentando etanol, o que deve eventualmente prejudicar os carros.
0: E olha só, a gente continua falando sobre um tema que é de interesse dos motoristas. O preço para lavar o carro em Belo Horizonte pode custar o dobro entre os estabelecimentos. Uma pesquisa do site Mercado Mineiro apurou que o serviço de lavagem geral para automóveis pequenos pode ficar entre R$ 100 e R$ 200. A reportagem é de Nayara Gonçalves. Vamos ver?
5: Manter o carro limpo ajuda a conservar a pintura, protege o veículo e ainda pode aumentar o valor de revenda. Mas antes de escolher um lava-jato, vale a pena pesquisar. Em Belo Horizonte, o preço do mesmo serviço pode variar bastante. Para Cleobert, que é motorista de aplicativo, a justificativa da variação dos preços pode acontecer devido à localização dos lava-jatos.
6: Se você for na região oeste, é um preço, na região de Santo Sul é outra, então varia muito de preço.
5: Uma pesquisa do Mercado Mineiro, feita em 24 estabelecimentos de Belo Horizonte e da região metropolitana, encontrou diferença de até 100% nos preços. A lavagem geral com cera para carros pequenos custa entre R$ 100 e R$ 200. Já para veículos grandes, os valores vão de R$ 110 a R$ 200. O Feliciano Abreu, responsável pelo Mercado Mineiro, dá mais detalhes sobre a pesquisa.
7: Vale lembrar que serviço, a gente tem diferença também de qualidade. Não quer dizer que o mais caro localizado na Zona Sul, ele tenha a melhor qualidade que muitas vezes o serviço de periferia, que é mais barato. A gente tem aí um custo muito alto em algumas regiões devido à questão do aluguel, da água, do número de funcionários. Por isso que o consumidor tem que avaliar o que é melhor para ele.
5: Fernando Assis, proprietário do Lava Jato Santa Efigênia, conversou com a nossa equipe e explicou os impactos da concorrência e as mudanças no mercado.
8: Você me falou que vocês trabalham aqui com contratos, né? A maioria dos seus clientes são contratos. Por que desse movimento de mercado?
9: Olha, a gente foi muito para esse lado devido à concorrência, que eu julgo ser um pouco desleal em relação às pessoas que atendem até na rua, pessoas que atendem assim no fundo da garagem, das casas. Então isso, de certa forma, traz uma concorrência um pouco desleal, né, em relação aos valores. E aí, com isso, eu enxerguei a oportunidade com esse público voltado mais para a parte de contratos, e a gente conseguiu, aí, através de licitações e através de visitas a grandes empresas também, partir para esse segmento.
5: Segundo o levantamento, parte dessa diferença pode ser explicada pela qualidade dos produtos utilizados e pelos serviços oferecidos por cada estabelecimento. Ainda assim, pesquisar antes de contratar pode render uma economia de até R$ 100.
10: Tem hora, eu acho que eles olham também a questão do carro. Se você tiver um carro bacana, o valor aumenta. SUV, eles cobram uns valores muito altos para quem tem carro SUV. Caminhonete nem se fala, né? Mas eu acho que eles olham as aparências e principalmente o bem que você tem, né? Que é o carro aí que eles metem a mão mesmo.
0: Pois é, o segredo é pesquisar. E no dia 16 de julho de 1999, um acidente marcou a história de Belo Horizonte. Naquela data, o ônibus 1505, que liga os bairros Tupi e Alto dos Pinheiros, caiu no Ribeirão Arrudas. Ao todo, 9 pessoas morreram e 52 ficaram feridas. 27 anos depois, o caso segue na memória da população de Belo Horizonte. A nossa equipe foi em busca de histórias de quem foi impactado pelo acidente. A linha 1505 fazia o trajeto entre os bairros Alto dos Pinheiros e Tupi. No cruzamento da rua Tupinambás com a Avenida dos Andradas, no centro de BH, o motorista perdeu o controle do veículo, que foi parar lá embaixo no Arrudas.
11: Quando nós chegamos, a primeira coisa que nós vimos foi um rapaz que estava preso debaixo do ônibus, parecia que estava bebendo água. Ali foi a cena mais impactante de todas.
12: Nós estamos colocando as menos graves nas ambulâncias pequenas,
13: tá bom,
12: e já vai para a HPS.
14: E como eles chegaram todos, vamos dizer, hipotérmicos, a maioria com baixa temperatura corporal, porque eles foram retirados do rio e poluídos.
0: Sete anos depois do acidente, aquela noite permanece marcada na memória de boa parte da população de Belo Horizonte. Naquele dia, Cida estava voltando para casa e, por falta de sorte, resolveu entrar no 1505.
15: Tinha um monte de ônibus que podia pegar. Só que naquele dia, o primeiro que parou foi ele.
0: Parte do Ribeirão Arrudas foi coberta por lajes para dar origem a novas pistas. E com isso, o local onde o ônibus caiu não pode mais ser visto. Está escondido bem aqui embaixo.

0: reportagem completa você confere amanhã aqui no Jornal Minas. E o processo de formalização de uma empresa exige uma série de etapas, desde o planejamento até a solicitação de licenças e alvarás de funcionamento. Jornada que muitas vezes é longa e acaba dificultando a vida do empreendedor. Na edição de hoje do programa Opinião Minas, o jornalista Samuel Guimarães entrevistou o gerente de desenvolvimento territorial do Sebrae Minas, Rogério Gorcozinho, que falou sobre o apoio aos municípios para facilitar esse processo. Vamos acompanhar um trechinho?
1: Qual que era o método passado, vamos dizer assim? O empreendedor ia na prefeitura e ali ele buscava as licenças para operar o seu negócio.
2: Certo.
1: Então ia de setor em setor. Aquilo ali gerava uma morosidade, um custo, gastava-se um tempo enorme do empresário. Enquanto isso, as empresas estavam de portas fechadas, não tinha documentação correta. Deixava de gerar emprego, renda, lucro. E agora, com o projeto da liberdade econômica, nós ajudamos os municípios, as prefeituras, a automatizar todo esse processo. Então, às vezes, um processo que demorava ali meses, agora demora horas para ser formalizado. E é sempre essa a conta que o empresário e as pessoas fazem, né? Qual que é o custo de se formalizar? Se o custo for muito alto, ele vai para a informalidade, ele vai continuar na informalidade, porque as pessoas vão querer sobreviver e ganhar o seu dinheiro de qualquer forma, seja na informalidade ou na formalidade. Então, o município, a prefeitura, tem que estar do lado do empreendedor, ajudando eles a se formalizar. E isso é feito por meio da melhoria do ambiente de negócio.
0: Hoje, às 8h30 da noite, você confere a entrevista completa aqui na tela da Rede Minas. E para ficar de olho nos debates que a Opinião Minas traz, é só você ficar ligado de segunda a sexta, às 7h30 da manhã e, claro, na plataforma de streaming Minas Play. E a Receita Federal paga hoje o lote especial de restituição automática do Imposto de Renda da Pessoa Física. O pagamento será realizado diretamente na conta vinculada à chave PIX do tipo CPF do contribuinte. O lote é destinado a pessoas que não estavam obrigadas a entregar a declaração do Imposto de Renda em 2025 e, por isso, não declararam, mas tiveram o imposto retido na fonte ao longo de 2024 e possuem valores a restituir. Segundo a Receita, cerca de 4 milhões de contribuintes devem ser beneficiados. O valor da devolução é limitado a R$ 1.000 por contribuinte. A consulta pode ser feita no portal www.gov.br/Receita Federal ou no aplicativo da Receita Federal. Vamos para o intervalo? A seguir, Minas Gerais registra um aumento de 22% nas entregas legais de recém-nascidos para adoção. Eu te conto todos os detalhes daqui a pouco, quando a gente voltar do intervalo. Agora, temos imagens ao vivo de Belo Horizonte, o Alto da Serra do Curral. Um dia bonito, com poucas nuvens. Já já a gente volta também para te contar sobre a previsão do tempo. Agora são 12h12. Voltamos já já.
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0: De volta ao vivo com o Jornal Minas, pela Rede Minas e também pela Rádio Inconfidência, agora meio-dia e 15 minutinhos. Agora a gente fala que em Minas Gerais registrou um aumento de 22% nas entregas legais de recém-nascidos para adoção. A entrega voluntária conta com o acompanhamento da justiça, suporte psicológico e assistência social. A medida busca evitar abandonos e garantir proteção tanto para as mães quanto para as crianças. A reportagem é da nossa parceira, a TV Sul de Guaxupé.
8: A entrega voluntária para a adoção é garantida pela Lei Federal número 13.509 de 2017, em Minas Gerais. O programa Entrega Legal, implantado pelo Tribunal de Justiça em 2019, acompanha mulheres que desejam entregar o recém-nascido à adoção de forma legal, segura e sigilosa.
9: A mãe que decide fazer a entrega legal, ela pode procurar o hospital que faz acompanhamento, o CRAS ou até mesmo a vara da infância e da juventude da sua cidade. Dessa forma, essa mãe ela vai ser ouvida pela justiça, vai ser aberto um processo judicial e ela vai ter acompanhamento o tempo todo com psicólogos, assistentes sociais.
8: Dados do Tribunal de Justiça de Minas Gerais mostram que em 2025 foram realizadas 88 entregas legais à adoção e em 2024 foram 77 casos. O crescimento é de 22% em um ano.
9: A entrega legal, a mãe vai manifestar o desejo da criança passar por um processo de adoção. Porém, é importante a gente ressaltar que se tiver a família extensa, que são os tios, os avós, eles também podem ter a guarda dessa criança se for do interesse deles.
8: A entrega legal não é considerada crime, diferente do abandono. Todo o processo ocorre com acompanhamento da justiça, além de suporte psicológico e assistência social às mães. A legislação também prevê direito ao arrependimento. Depois da audiência que confirma a decisão, a mãe ainda pode desistir da entrega dentro do prazo legal.
9: Ela vai ser acompanhada todo o tempo por psicólogos que analisam a condição, sua saúde mental. Porém, se depois da entrega legal o procedimento da adoção tiver totalmente concretizado, com sentença no juiz, aí a mãe não pode desistir mais.
0: Contagem na Grande BH ampliou os pontos de vacinação que oferecem a vacina contra a Covid-19 para bebês de 6 meses a crianças de 4 anos, 11 meses e 29 dias. A iniciativa busca facilitar o acesso e reforçar a proteção do público infantil contra a doença. O esquema vacinal varia de acordo com o imunizante disponível e o histórico de vacinação da criança. As unidades funcionam de segunda a sexta-feira, das 8 da manhã até às 4h30 da tarde. Os endereços podem ser consultados no site contagem.mg.gov.br. E começou em Juiz de Fora, na Zona da Mata, mais uma edição da Minas Láctea, um dos mais importantes eventos técnicos e de negócios do setor de laticínios na América Latina. A feira deve movimentar cerca de 800 milhões de reais. Quem tem os detalhes é a repórter Pamela Dias.
10: A cidade de Juiz de Fora é palco de um dos principais eventos da cadeia láctea da América Latina. O Minas Láctea 2026 reúne produtores, pesquisadores, empresários, estudantes e especialistas em uma programação voltada à inovação, à tecnologia e ao fortalecimento do setor. Realizado pela EPAMIG, o evento segue até quinta-feira, dia 16 de julho, e tem expectativa de receber cerca de 12 mil visitantes. Unidos, além de movimentar aproximadamente 800 milhões de reais em negócios. A programação inclui o Congresso Nacional de Laticínios, a Semana do Laticinista, o Concurso Nacional de Produtos Lácteos, a Expomac, com mais de 100 expositores de máquinas, equipamentos e novas tecnologias, e a Expolac, com exposições e degustações derivados do leite. O encontro destaca a importância da pesquisa, da qualificação profissional e da inovação para o crescimento do agronegócio leiteiro brasileiro.
0: E olha só que legal, você sabia que Belo Horizonte possui uma biblioteca especializada em cultura afro-brasileira? O espaço fica no quilombo Manzo Nunzo Caiango, no bairro Santa Efigênia, na região leste da capital. O repórter Sulimar Silva foi até lá e mostra pra gente como funciona. Vamos ver?
11: O jovem Yuri Santos é estudante e diz que está aproveitando bem as publicações da quilomboteca, não só para os estudos, como também para a vida.
12: Eu acho legal, acho bom ler, me ajuda bastante.
11: A Quilomboteca é um espaço pensado para a preservação da cultura africana e também para o pertencimento dessa comunidade aqui em Belo Horizonte. Promover para crianças, jovens e adultos o acesso à literatura afro-brasileira. Essa é a missão da Quilomboteca. No acervo do espaço estão obras de escritores como Carolina Maria de Jesus, Conceição Evaristo e Nego Bispo. A professora do Programa de Formação Transversal em Saberes Tradicionais da UFMG, Makota Cássia Kidoyale, fala como esse espaço impactou e impacta na preservação da tradição, da cultura africana e na afirmação do povo preto na sociedade.
13: Abdias Nascimento, Conceição Evaristo, Carolina de Jesus, elas escrevem as nossas histórias e as nossas histórias vivas, presentes. Né? Quem lê Conceição Evaristo consegue compreender o modo de vida de uma comunidade quilombola, de uma família preta. Quem vê, quem lê, né, Carolina de Jesus consegue compreender a dificuldade, a desigualdade social que vivem as famílias pretas, pessoas negras. E quem vê Abdias Nascimento consegue entender que existe um movimento e uma luta que está organizada para poder mudar essa lógica cultural, né, do país.
11: A Quilomboteca funciona 3 vezes por semana, segundas, quartas e sextas, de 8 da manhã às 6 da noite. A ideia de criar o espaço surgiu da necessidade de passar a ensinar, ler e ouvir a história do país e do mundo de uma perspectiva decolonial. Assim, o espaço vai contribuir com uma mudança de olhar sobre a saga do povo brasileiro, trazendo para os visitantes a narrativa de um ponto de vista diferente. A artista visual Raíssa Del Mondes é uma leitora assídua da Quilomboteca e confessa que os livros são para ela fonte de inspiração.
14: São mestres e mestras que falam da minha realidade, então, às vezes, para mim, é muito insuportável estar nessa realidade e para me sair dela e para outros mundos é interessante quando eu abro um livro e vou para outros lugares, assim. Essa Quilomboteca, ela me traz esses livros que falam sobre a minha realidade e isso me faz sentir mais vontade de ler ainda.
0: Legal demais, né? E quem quiser conhecer a Quilomboteca, fica na rua São Tiago, número 216, no bairro Santa Efigênia. Mas é melhor marcar uma visita pelo Instagram Quilombo Manzo, para você poder aproveitar com calma, conversar com as pessoas e ver as obras que com certeza são muito especiais. Agora vamos de previsão do tempo? Vamos ver como é que fica o mapa aqui, o tempo em Minas Gerais? Uma massa de ar seco, frio, permanece no sudeste, com grande variação de temperaturas em todas as regiões do estado. À tarde, a umidade deve permanecer baixa, especialmente no oeste e sul de Minas. Então fica aí o alerta para o reforço à hidratação, especialmente quando falamos de crianças e idosos. Vamos ver as temperaturas? Em Ponte Nova, mínima de 10, máxima de 24 graus. Em Governador Valadares, mínima de 14, máxima de 26. Em Divinópolis, mínima de 8, máxima de 25. Aqui na nossa capital, Belo Horizonte, mínima de 8 e máxima de 23 graus. Agora você vê imagens do céu de Belo Horizonte, ali da Serra do Curral. Agora faz 19 graus em Belo Horizonte, um céu bastante limpo, pouquíssimas nuvens e Agora vamos mudar de assunto. O prefeito Álvaro Damião vetou integralmente um projeto de lei que incluía a terça-feira de carnaval na lista de feriados oficiais de Belo Horizonte. Na justificativa do veto, o prefeito cita parecer da Procuradoria-Geral do município que apontou ser inconstitucional a proposta. Ainda segundo o veto, apenas a União pode fazer leis que tratem sobre direito do trabalho. De acordo com a legislação vigente, a data não é feriado nacional. Geralmente, o governo dá ponto facultativo para os servidores públicos e fica a critério das empresas darem folga aos funcionários ou não. Se o empregado trabalha nesse dia, ele não tem direito à remuneração dobrada de acordo com o entendimento da Justiça do Trabalho. O veto do prefeito Álvaro Damião agora vai para a apreciação dos vereadores, que ainda podem derrubar o veto. E é isso por hoje. Outras notícias às 18h30 da noite no JM2. Você pode acompanhar o jornal também ao vivo pelo aplicativo Minas Play. O telespectador da Rede Minas fica agora com o programa Minas em Ação com Ronerson Pinheiro, trazendo as principais notícias sobre segurança pública no estado. O ouvinte da Rádio Inconfidência acompanha a revista da tarde com Débora Rajão. Uma excelente tarde para você. Eu te espero amanhã ao meio-dia em ponto. Tchau.
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23: Boa tarde para você, ouvinte em Confidência. Tem destaque agora para a BR-381 com lentidão nas duas direções, passando pelo bairro Jardim Vitória, perto ali da ponte sobre o Rio das Velhas, na região nordeste da capital, reflexo das obras que ocorrem no trecho com interdição parcial da pista. Mesmo com a retenção, você motorista não precisa desviar a sua rota no sentido BH ou mesmo no sentido Vitória da 381. 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Diego Costa para a Rádio Inconfidência.
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26: Olá, uma ótima tarde. Está no ar pela Rede Inconfidência de Rádio, o Revista da Tarde, o seu programa de variedades. Bem-vindo você, que nos ouve pela M880, a gigante do ar, pelas ondas curtas de 6.010 e 15.190 kHz e também pela FM 100,9, a brasileiríssima. Eu, Débora Rajão, agradeço a sua audiência e conto com você ligadinho comigo até as 2 da tarde nesta quarta-feira, 15 de julho de 2026. E hoje vamos ter aqui as colunas Papo Brás e Cozinha, Ativa Beleza, informação, além de muita música bacana aqui para você. Tudo isso e muito mais agora no Revista da Tarde, que está só começando. Fique ligado. Nos trabalhos técnicos, Juliana Moura, assistência de estúdios é da Renata Toledo, programação musical do Wilson De Luca e a produção executiva do Vladimir Penido e da Maria Eduarda. E a gente começa o programa de hoje destacando para você Roberta Campos.

Essa foi Paula Lima, Mil Estrelas, música de Ivo Moza e Zeider Pires. É, Clube do Balanço fez Paz e Arroz de Terry Coller. Antes, Cássia Eller, O Segundo Sol de Nando Reis. E a primeira, Roberta Campos, Minha Felicidade, dela e Danilo Oliveira. Agora, 12:43.

0: Aqui é o Peninha, seu amigo das delícias. Hoje vou dar algumas dicas para você amaciar a sua carne. Algumas pessoas utilizam os amaciantes industrializados, utilizam o leite do mamão ou o suco do abacaxi para amaciar aquela carninha mais dura. O mamão e o abacaxi têm papaína e bromelina, respectivamente, que são enzimas que atuam quebrando a cadeia das carnes. Menos comum, o leite que sai do figo, quando ele é colhido, também tem a ficina, que faz este mesmo trabalho. O problema é que esse amaciamento forçado causa danos à estrutura da carne. Eles dissolvem a proteína da carne, quebram a cadeia de aminoácidos, que são as unidades funcionais da proteína, quando o natural é amaciar a proteína sem mutilar a carne. Então, os amaciantes são super contraindicados quando se pensa em qualidade. Nós conseguimos este amaciamento natural através da maturação de carnes, que é o amadurecimento delas. Vou falar sobre esse processo na próxima coluna. Uma outra forma é através da marinação de carnes, que é um processo de condimentação antecipado, onde nela podemos utilizar o vinho tinto seco, que possui o ácido málico e taninos. Estes vão ser decisivos e auxiliar na quebra natural das fibras. A quantidade é de 50 a 200 ml para cada quilo de carne. O tempo pode variar de 4 a 48 horas, dependendo da espessura do corte. Outra coisa que também auxilia no amaciamento das carnes é o leite. A gordura presente nele e o ácido lático também vão promover essa quebra natural. Utilize a metade de leite em relação ao peso da carne, ou seja, para cada quilo de carne, meio litro de leite. E deixe descansar na geladeira por 12 a 24 horas. Depois disso, retire a carne, seque com papel toalha e tempere da sua melhor forma. O leite você vai poder utilizar para fazer um bom molho branco ou de queijo. Faça e fala qual maneira você usou e como ficou o resultado final lá no meu Insta, chef.peninha com dois N's. E se quiser, pode mandar sugestões lá também. Abração, beijo e que Deus nos abençoe. Delícias e gentileza sempre.
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2: Agora é 12h47 e a gente vai tocar para você Caetano Veloso.

0: Você acabou de ouvir Rita Lee, Buana, dela e Roberto de Carvalho. Belo Veloso, Canção Sem Seu Nome, de Adriana Calcanhoto. Abrindo a sequência, Caetano Veloso, que fez de autoria dele, Trem das Cores. Agora é 12:59, você vai conferir o Repórter em Confidência.
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2: Boa tarde. Hoje iremos conhecer mais um finalista da Copa do Mundo FIFA 2026. Na partida realizada nesta terça-feira, a Espanha venceu a França por 2-0 e aguarda o jogo de hoje entre Argentina e Inglaterra para conhecer o seu adversário na final. O duelo, que acontecerá logo mais às 4 horas da tarde no Mercedes-Benz Stadium em Atlanta, revive uma grande rivalidade do futebol mundial. Isso porque os ingleses foram derrotados na Copa do Mundo de 1986 pela Argentina com o que ficou conhecido como o Gol da Mão de Deus, de Diego Armando Maradona, nas quartas de final do torneio. Esta é a quarta semifinal da história da Inglaterra, que busca voltar a uma final depois de mais de 50 anos. Já os hermanos buscam um bicampeonato seguido após ganhar a última edição do torneio em 2022. Reportagem João Pedro Martins.
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3: Tem alerta agora, ouvinte em Confidência, para a BR-040, com trânsito bem lento no sentido BH, na reta do Califórnia, 3 quilômetros de filas, informação de manutenção, já chegando ao trevo do Califórnia. Opção de rota alternativa para você que dirige na BR-040, na vinda para BH, é pegar o trevo da Ceasa, depois a Avenida Helena de Vasconcelos Costa e a Via Expressa. Para quem vai no sentido Sete Lagoas, neste momento não vejo dificuldades na 040. 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Diego Costa para a Rádio Inconfidência.
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0: Estamos de volta. Eu sou Débora Rajão e agradeço muito você ligadinho comigo nesta tarde gostosa de quarta-feira. Seja muito bem-vindo. Vamos juntinhos até as duas com muita música bacana aqui para você. Agora você confere o encontro de Nando Reis e Sebastião Reis.

0: Você acabou de ouvir Os Garotinhos, Marina Sena Se Joga, de Leonardo Guimarães, Marina Sena e BK. Léo Jaime é Eu Sei, de autoria dele, antes Cidade Negra, Soldado da Paz, de Herbert Viana. E abrindo o bloco, Nando Reis e Sebastião Reis, Resposta. A composição é do Nando. Agora 1:19 e você vai conferir Ativa Beleza.
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2: Alô, ouvintes da Rádio Inconfidência e Brasileiríssima. Hoje é dia do nosso quadro Ativa Beleza comigo, Ivan Cândido, especialista em cabelos, o projetista capilar. A dica de hoje é uma orientação. Ela é top das galáxias. Anota aí. Você tá acostumado a comprar esses produtos de cosméticos? Aí você vai na farmácia, vai no supermercado, lojas especializadas que vendem cosmético. Tem algumas pessoas que compram agora, o comércio está na internet, né? Você compra lá o produto, chega nas suas mãos, sua casa, show de bola, maravilhoso. Mas vai aí um alerta e uma dica importantíssima para você no futuro, quem sabe. Pode ser que esse produto tenha lá um ativo que não deu certo aí para os seus cabelos e para a sua saúde. Pode ter causado mal ou vai causar mal nos seus cabelos ou na sua saúde. Como que você vai comprovar e saber se foi realmente aquele produto, qual foi o ativo que está ali? É simples e fácil. É através dos registros. Você vai bater uma foto naquela parte de trás do produto, que ele tem uma bula, né? Um indicativo, tá explicando tudo ali do produto, os princípios ativos tem ali, a formulação do produto, a data do produto, tem o CNPJ da empresa, ali tem tudo o que você precisa saber, ali naquela parte de trás do produto de cosmético, e vai guardar, porque vai ser investigado, e vamos chegar, não só eu como profissional, principalmente o médico, quando você for até esse médico, para resolver esse problema que aconteceu aí nos seus cabelos ou na sua saúde, de uma forma simples, prática e fácil. É sério, aí ele vai indicar o que, que fez mal aos seus cabelos ou à sua saúde. Dessa forma você não vai ser pega de surpresa e vai ter como comprovar realmente e achar quem criou danos ali, qual foi ativo aos seus cabelos. Fazendo dessa forma você vai ter cabelos lindos, bonitos e saudáveis. Lembre-se, a minha arte ativa a sua beleza. E se você quiser saber um pouco mais, é só acessar o meu Instagram, Ivan Cândido BH ou Ativa Beleza 1. Fique ligado que semana que vem eu volto aqui na Inconfidência e na Brasileiríssima pra vocês. Tchau.
0: 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E agora 1:22. E olha só, gente, depois de temporadas nos CCBBs São Paulo e Brasília, chega a Belo Horizonte hoje a exposição Joaquim Torres Garcia, 150 anos. A exposição mais abrangente já realizada no Brasil sobre um dos principais nomes da arte moderna latino-americana. Em cartaz, no Centro Cultural Banco do Brasil, Belo Horizonte, até 12 de outubro. A mostra celebra o trabalho do artista, apresentando um novo recorte curatorial e um conjunto inédito de obras especialmente selecionadas para a etapa mineira. A entrada é gratuita, mediante retirada de ingresso pelo site ccbb.com.br/bh ou na bilheteria do CCBB BH. Funcionamento é de quarta a segunda, das 10 da manhã até as 10 da noite. E agora, 1:23 e é hora de ouvir Kid Abelha.

0: Muito obrigado, Kid Abelha.
1: Obrigada, Edgar.
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0: Você conferiu no Feito em Minas, Milton Nascimento, Roupa Nova, dele e Fernando Brant, Os Paralamas do Sucesso, Lanterna dos Afogados, de Herbert Viana, abrindo a sequência aqui de Abelha, Mudança de Comportamento, de Edgar Scandurra. Agora 1h32, a gente vai para um breve intervalo, voltamos já já.
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5: O 58º Festival de Inverno da UFMG vai até o dia 24 de julho, com atividades nos equipamentos culturais que a universidade mantém na capital mineira: conservatório, centro cultural e espaço do conhecimento. E também no Campus Cultural Tiradentes, no Campo das Vertentes, em Minas Gerais. Integram a programação oficinas, shows, palestras, rodas de conversa, exposições, além de sessões do Planetário, Sarau e Residência Artística. Neste ano, o festival celebra Minas Gerais como território de criação artística, Veredas das Artes, e enfoca de modo particular a arte produzida no estado. A escolha dialoga com o livro Grande Sertão Veredas, de Guimarães Rosa, que completa 70 anos da primeira edição em 2026. A programação completa está disponível no site ufmg.br/festivaldeinverno. Atualizações sobre o evento podem ser conferidas nas redes sociais da UFMG, em especial no Instagram e no TikTok. Eu sou o Pedro Henrique Vieira e essa foi mais uma edição do Plug. Nos trabalhos técnicos, Washington Bittencourt.
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0: Estamos de volta, eu sou Débora Rajão e agradeço muito você que está aí ligadinho comigo em nosso Revista da Tarde. Seja sempre muito bem-vindo, vamos juntinhos até as 2 e agora a gente vai tocar para você Roupa Nova.

0: Duda Beat.
1: Obrigada.
2: Você acabou de ouvir Thiago York, Duda Beat, Tangerina. A composição é do Thiago York e Duda Rodrigues. Antes, Lulu Santos, Sereia, dele Nelson Mota. Abrindo o bloco, Roupa Nova, Corações Psicodélicos, de Lobão e Bernardo Vilhena. E agora 1h48 e você vai conferir Martinália.
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Essa foi Martinália, Cabide, Diana Carolina. Agora 1h51 e termina aqui o Revista da Tarde desta quarta-feira, 15 de julho. Eu, Débora Rajão, agradeço muito você que ficou ligado comigo. Agradeço ainda a nossa operadora de áudio, responsável pelos trabalhos técnicos, Juliana Moura. A assistente de estúdios, Renata Toledo. O programador musical, Wilson De Lucas. Aí a produção executiva foi do Vladimir Penida e da Maria Eduarda. Você vai ficar agora com o Repórter em Confidência, depois tem o Bazar Maravilha na comunicação do Tuti Maravilha. Eu volto com você amanhã a partir das 11 na FM com o melhor da MPB e ao meio-dia e 30 com Revista da Tarde em rede. Um beijo grande, tudo de bom, e pra gente encerrar, eu ofereço pra você que ficou ligado, Seu Jorge, Ela é Bipolar, a composição é dele. Super beijo, boa tarde, até amanhã, tchau. Meu coração.

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2: Olá, saiu o resultado da primeira chamada do ProUni, Programa Universidade para Todos, do segundo semestre de 2026. Os candidatos podem conferir a relação com os nomes pré-aprovados no Portal de Acesso Único ao Ensino Superior. Quem foi pré-selecionado para uma das bolsas de estudo ofertadas por instituições privadas tem até o dia 24 de julho para comprovar as informações na inscrição. As vagas remanescentes serão distribuídas na segunda chamada, que tem resultado previsto para o dia 5 de agosto. A manifestação de interesse na lista de espera poderá ser feita nos dias 26 e 27 de agosto. SUS começa a ofertar versão mais moderna de insulina para o tratamento de diabetes em crianças, adolescentes e idosos. Saiba mais com o repórter Leandro Siqueira.
3: Pacientes com diabetes tipo 1 e tipo 2 poderão trocar a insulina NPH pela insulina Glargina no Sistema Único de Saúde. Neste mês, os estados começaram a receber os lotes da nova insulina. Conforme o Ministério da Saúde, a insulina Glargina é um medicamento mais moderno e com ação prolongada, que permite apenas uma aplicação por dia, enquanto que outros esquemas de tratamento chegam a 3 aplicações diárias. Ainda de acordo com o Ministério da Saúde, a nova insulina contribui para um controle mais efetivo da glicemia, reduz o risco de crises de hipoglicemia e favorece a adesão e o controle do tratamento pelos pacientes. Nesta primeira fase de transição, o público prioritário para receber o novo produto serão pessoas de 2 a 18 anos de idade com diabetes tipo 1 e idosos a partir dos 70 anos com diabetes tipo 1 e 2. Os pacientes e responsáveis legais devem procurar as unidades de saúde de referência com receita médica carimbada. A orientação do Ministério da Saúde é para que os pacientes passem por uma avaliação por uma equipe médica multidisciplinar antes de efetuar a troca das insulinas. Deve ainda receber orientações sobre o uso correto do medicamento, técnicas de aplicação e armazenamento adequado. Além das ampolas de insulina Glargina, os pacientes irão receber agulhas e uma caneta aplicadora reutilizável com validade de 3 anos. Cerca de 250 mil ampolas da nova insulina e cerca de 52 mil canetas aplicadoras já foram entregues a 16 estados. A estimativa é de que todas as unidades da federação recebam os lotes até o fim do mês de julho. Em nota, a Secretaria Estadual de Saúde de Minas Gerais informou que recebeu orientações do Ministério da Saúde para a transição e que organiza a distribuição do medicamento aos municípios mineiros. Em Minas, a distribuição da nova insulina está prevista para agosto e ocorrerá mensalmente. A Secretaria informou ainda que a insulina NPH vai continuar a ser distribuída normalmente. Reportagem Leandro Siqueira.
2: Polícia Federal indiciou 48 pessoas no primeiro inquérito da Operação Sem Desconto, que investiga descontos ilegais nas aposentadorias de beneficiários do INSS. Entre os indiciados está o lobista Antônio Carlos Camilo Antunes, conhecido como Careca do INSS. Segundo as investigações, o grupo integrava uma organização criminosa que realizava cobranças indevidas de mensalidades para associações não autorizadas, causando um prejuízo estimado em mais de 6 bilhões de reais a aposentados e pensionistas entre 2019 e 2024. O relatório final foi enviado ao Supremo Tribunal Federal. As defesas dos acusados afirmaram que só vão se manifestar após terem acesso ao relatório da investigação. Repórter em Confidência, redação Renato Silveira, apresentação Tarcísio Lopes.
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1: Eba, eba, eba, tá na hora, tá na hora, tá na hora de brincar. Chegou a hora do programa de rádio Bazar Maravilha, que eu criei e apresento há 38 anos e 12 meses, tá? Porque agora nesse mês, dia 29, a gente comemora 39 anos que eu criei e apresento esse programa diariamente ao vivo aqui na Rede Inconfidência de rádio, de 2 às 4 da tarde. Muito obrigado você pela audiência. Hoje, dia 15 de julho de 2026, quarta-feira, signo de Câncer, lua nova. Estamos falando de Belo Horizonte, Minas Gerais, capital de Minas Gerais, sudeste do Brasil, América do Sul, planeta Terra. E a temperatura onde eu estou falando agora é de 21 graus, tempo limpo, 21 graus. Boa tarde para todo mundo e para o mundo todo. No programa de hoje, hoje é dia, sabe de quem? Dia do nosso produtor Flávio Henrique Silveira, parabéns pra você.
2: Por quê?
1: Por quê? Boa
2: Por quê?
1: Pergunta.
2: Por quê?
1: É débito ou crédito?
2: Crédito. Não, finalmente é só crédito. nessa altura do mês é só crédito.
1: Sabe o que eu tô fazendo agora? Vou contar só pra você. Ninguém tá ouvindo não, né? Porque todo lugar que você chega, compra qualquer coisa, na hora que você chega pra pagar, a pessoa olha pra você e nem dá boa tarde. Fala assim, débito ou crédito?
2: É, o Pato Fu tem uma música dessa, né? Débito ou crédito.
1: Exatamente. É. E aí, eu nunca sei se o cartão é débito ou crédito, tá? Minha memória não funciona nessa hora,
2: você
1: não.
2: Você fala assim, tenta aí.
1: Não, mas sabe qual é a minha técnica agora? Eu faço a pergunta antes deles perguntarem. Eu ponho o cartão e falo assim, débito ou crédito? Aí o cara olha pra mim e fala assim, não, eu que tenho que perguntar. Eu falei, não, eu perguntei primeiro. Você pode responder.
2: Boa sacada.
1: Não é boa? É. Flávio Henrique, sabe por que hoje é o seu dia? Porque hoje é dia do homem.
2: Que antipatia. Ai, tem dia pra tudo, né?
1: Tem! Tem dia da borboleta, dia das mulheres, dia dos gays e dia dos homens.
2: É, tem isso também.
1: Olha
2: né?
1: só, mas o homem não tá com nada, né? Porque você nem ouve falar isso, né?
2: Mas eu acho que assim, né? Sem querer parecer chato, mas muitos desses dias são válidos porque são lutas, são dados que precisam ser marcados, são populações que precisam de visibilidade, né? Agora, do homem, eu acho isso bem bobagem, assim, né? Um negócio assim, né? Até imagino quem criou esse negócio. Não vou falar, não, porque nós somos período eleitoral, não dá pra falar, não. Mas até imagino de onde que veio essa ideia aí, né?
1: E é homem com H, tá, gente? Imagino, homem com H, tá? E no programa de hoje, vamos ouvir cantoras cantando Vandeco, vamos ouvir um novo disco de Joyce Moreno e também disco novo do pianista, arranjador, músico, compositor Antônio Adolfo, tá lançando Balaios. E olha quem tá na nossa plateia hoje, o Ike. Alô, alô, Ike. Não tá ouvindo, não?
2: Tá, não.
1: Tem
2: tá
1: quem
2: falando
1: ouvindo,
2: com o Juju.
1: Tá falando com o Juju Tentem. Hoje é dia de Juju Tentem aqui na nossa mesa de som, porque o nosso que fica aí tá de férias. Olha lá o Ike na nossa plateia. Eba! Tá bom, Ike? Nosso presidente aí. Obrigadíssimo, viu, Ike? Juju tá substituindo o PC, na verdade, né? Hoje, porque o Zé Lu está de férias.
2: Isso,
1: é
2: o PC tem a folga semanal na quarta-feira.
1: Exatamente. Isso. E meu nome é Tuti Maravilha, mas você pode me chamar hoje, até a meia-noite, de Zé Surpresa.
2: Zé Surpresa.
1: Por falar em surpresa, Flávio Henrique Silveira, o que, que você achou? Olha, ontem eu fiz uma pesquisa com os ouvintes, pesquisa Data Maravilha, perguntando quais as duas seleções que vão para a final, porque estão lá disputando, estavam, né, disputando desde ontem, França, Espanha, Inglaterra e Argentina, e aí ontem foi o dia do jogo da França e Espanha. Flávio Henrique, a maioria optou por França e Argentina, França e Inglaterra, e Espanha, Inglaterra, Espanha e Argentina. Pouquíssimos votos. Uhum. E aí mudou tudo, cara. Porque o jogo ontem, França foi pra casa.
2: Assim, verdade seja dita, antes da Copa, os jornalistas aí que cobrem seleção, os comentaristas, tinham afirmado que a França era a principal favorita e a Espanha a segunda, né? Então não é uma zebra, né? Porque a França perdeu pra segunda, considerada como favorita do Mundial, apesar da França não estar fazendo uma grande Copa, uma Copa vistosa, esses jogos...
1: Tem Mbappé, que é a metade do time.
2: E a França, o futebol mais mágico, né? Mais parecido com o que o futebol brasileiro já foi um dia,
1: verdade,
2: né?
1: Verdade.
2: Com lances mais geniais e tal. Mas aquela coisa, um jogo que você... não consegue jogar bem, não consegue impor o seu futebol, você, num torneio de mata-mata ou de mata, né, como é a Copa, você tá arriscado a sair fora. Foi o que aconteceu ontem, né? A Espanha jogou bem, fez o seu jogo de boa marcação, de toque de bola, de domínio de bola.
1: E perigou ganhar até demais.
2: É, mas a França também não conseguiu se superar esse desafio, os craques não apareceram, o Mbappé não jogou bem, o Lis não jogou bem, e a Espanha, com merecimento, foi pra final, né? Então, eu tinha falado que a Inglaterra ia passar, porque tá jogando um pouquinho melhor que a Argentina, mas...
1: Não dá pra afirmar.
2: Não dá pra cravar nada, obviamente. Na Argentina tem aos trancos e barrancos, mas na raça aí pode superar de novo e chegar à final, né?
1: Verdade.
2: Apesar que a Inglaterra tá um pouquinho melhor.
1: Hoje, a minha opção é a seguinte: que vença o melhor. Não dá pra cravar mesmo, não dá pra falar a Inglaterra ou a Argentina. Jogaço, daqui a pouco, às 16 horas, dá tempo de ouvir o bazar até o final. E Flávio Henrique, você é aquele cara que sabe tudo da música brasileira e sabe também que existe no futebol. Ele trabalhou com futebol na época de jornal, que ele escrevia para jornais. Flávio, eu queria saber o seguinte: você sabe que existe um ditado popular que diz o futebol é uma caixinha?
2: Esse é um clichêzaço, né, do início passado, de surpresas, né?
1: Quem foi que criou essa
2: expressão? Do início passado, de surpresas, né?
1: Quem foi que criou essa expressão?
2: Ai, não lembro mais.
1: Eu achei que você sabia.
2: Brancha, né? Não, né?
1: Não.
2: Não lembro mais quem falou isso.
1: Foi um radialista brasileiro, famosíssimo na época, pai de, inclusive, de um árbitro de futebol, José Roberto Wright. Lembra do
2: Sim.
1: Wright?
2: É que eu,
1: do juiz?
2: Do juiz.
1: O pai dele.
2: O polêmico príncipe... jogo das expulsões do Atlético Libertadores.
1: Não, e a pose,
2: né,
1: que ele fazia, né? Apitando os jogos. O pai dele era radialista e foi que criou esse bordão, né? Futebol é uma caixinha de surpresas. Essa expressão, claro, fala aí da imprevisibilidade, né, do futebol, de um jogo de futebol. E pegou. Então, hoje, vira e mexe, se houver alguém do futebol narrando, ou... E ontem foi isso, né? Comprovou esse ditado aí. Futebol é realmente uma caixinha de surpresas. Por isso, Flávio Henrique, a pergunta de hoje, depois você diz o que temos aí, a pergunta para o ouvinte responder, e você vai responder agora, é o seguinte... Para aqueles, hoje a pergunta é para aqueles que estão seguindo pelo menos um pouco a Copa do Mundo de Futebol 2026. A pergunta é: para você, qual foi a maior surpresa nessa Copa até agora? Porque várias surpresas aconteceram desde o início. Para você, qual foi a grande surpresa nessa Copa até agora? Você aí,
2: você fala dentro de campo, pode ser organização, qualquer coisa assim?
1: Dentro de campo, é melhor dentro de campo. E pense aí e responda no zap, ouvinte. O zap é 982-99-1282. Se estiver fora de BH, coloque 31 na frente. Qual que você achou que foi surpresa?
2: Eu acho que ainda ficou valendo, assim, porque nenhuma foi muito longe. Acho que foi o empate de Cabo Verde com a própria Espanha, né? Eu acho que foi a grande surpresa, assim, porque é uma seleção de um futebol muito inferior e conseguiu segurar a Espanha, que era uma das favoritas desde o início da Copa. Ficou 0-0 naquele jogo que o Vozinha, o jogador, o goleiro,
1: ficou famoso. Ficou

0: famoso, né? Eu acho que o grande jogo, a grande surpresa, acho que foi essa de todas, assim.
1: Teve várias pra mim, mas eu gostei, o que eu vou guardar pra sempre foi aqueles 10 minutos que a Argentina virou sobre o Egito nas oitavas. Aquele momento ali pra mim foi uma surpresa que ninguém acreditava, só eles em campo que acreditavam que iam dar conta de fazer a virada e ganhar.
0: É verdade também.
1: Cara, aquilo ali foi demais. Em 10 minutos, 3 jogos. Você continua usando o esmalte, né?
0: Tô vendo. Eu quis imitar, né? Só que o meu é no outro dedo, né? E é outra cor, uma cor mais soturna, né?
1: É, uma cor roxa. Roxa doída, que chama essa cor.
0: O seu é vermelhinho, né?
1: Ele enfiou o dedo no
0: porta-malas.
1: Porta-malas do carro.
0: E a surpresa negativa fora de campo foi o Trump interferindo. Isso eu não esperava. Nos dias de hoje, nessa altura do campeonato, como diz o outro, em 2026, uma interferência tão direta de um presidente da política no esporte,
1: que
0: né?
1: Isso foi péssimo. Desmoralizando, né? A FIFA.
0: Essa, né? Copa ficou manchada por causa
1: disso. Ficou mesmo. Né? Deus me livre. E você, ouvinte, pense aí, conte pra gente no nosso zap. E você concorre hoje ao que mesmo, Flávio?
0: Hoje é. O pessoal concorre, hoje eu não vou pra lugar nenhum, né? Ou vou depois, né?
1: Você vai depois.
0: Depois, tá. Então tá. O pessoal concorre ao espetáculo Eu Quero Ser Uma Locomotiva, da companhia Perrot Lunar. Agradecer a produção do espetáculo, né? Que tá cedendo ingressos pra gente sortear aqui. Eles estão em cartaz lá no Centro Cultural Banco do Brasil, com mais de 30 anos de trajetória. Uma peça que fala aí das pessoas, né? Especialmente as pessoas com mais de 50 anos. Que hoje em dia é a população grande no Brasil, né? Antigamente as coisas foram mudando, né?
1: E as pessoas antigamente morriam
0: mais 50. Cedo, né? Então, assim, hoje tem uma população enorme aí. Tem até empresas que contratam, fazem programa para contratar pessoas. Que às vezes a pessoa perde o emprego entre 50 e 60, né? Ela vai trabalhar nessas empresas.
1: E assim, hoje os urbanistas estão preocupados com isso, porque o número de idosos aumentou muito e eles circulam pelas ruas da cidade, né? Então, é uma preocupação enorme. E tem mesmo que se preocupar, porque o povo está vivendo muito atualmente, graças a Deus.
0: Então, é um espetáculo que fala, né, sobre as dores e as delícias, né, das pessoas dessa faixa etária. Direção de Lídia Delpi, que é do Galpão. Eles estão em cartaz de sexta a domingo, sempre às 8 da noite. E hoje estamos sorteando ingressos para a sessão de domingo, lá no 8 da noite, lá no Centro Cultural Banco do Brasil, na Praça da Liberdade. E para a criançada, né, que as férias começaram, nós temos um par de ingressos para Moana, um musical inspirado aí no
1: personagem
0: da Disney, a personagem da Oceania, né, um personagem diferente aí do universo da Disney. Levado para o teatro, obviamente, direção Montagem Mineira, direção de Rodrigo Mangá, neste sábado, 3 da tarde, no Teatro SESI Minas, rua Padre Marinho, 60, Santa Efigênia. Nós também temos um par de ingressos para você levar a sua criança também, sua filhada, filho, filha, etc. Né?
1: Beleza, para concorrer a tudo isso, basta mandar seu nome completo para o nosso zap e respondendo a pergunta, ok? E Flávio Henrique, o seguinte, Antônio apareceu do nada.
0: Do nada?
1: Do nada.
0: Acho que tinha uma semana
1: depois
0: que ele...
1: jogo ontem, filosofando.
0: Tinha semana que ele não aparecia aqui no programa, mais ou menos.
1: Ele some assim. De vez em quando, mas sempre volta com alguma coisa interessante que ele pensou, que ele acha que definiu.
0: Acho que ele sai pra acampar ou pra beber, aí some uns dias e volta, né? Cada semana ele faz uma coisa diferente, né?
1: Acampar, eu acho. Pois é, ele apareceu todo filosofando e virou e falou: Tuti, descobri algumas coisas que a gente só começa a gostar depois que fica velho. Falei, lá vem.
0: Imagina.
1: Lá vem, imagina. O que, por exemplo, perguntei para ele e ele disse: olha, as coisas que eu descobri que a gente começa a gostar muito depois que a gente envelhece. Falei, então tá, diga, quais são? Ele falou: silêncio.
0: É, isso é verdade.
1: Louça lavada, calçada limpa, casa organizada, banheiro cheiroso e promoção de supermercado.
0: É verdade, né?
1: É verdade.
0: A gente faz aniversário, o que você quer? Eu quero na promoção do supermercado. Né?
1: Não, e a maioria aposentados, a aposentadoria é uma merreca, né, gente? Pra nós.
0: É, não.
1: As pessoas querem saber mesmo.
0: Eu conheço
1: o preço.
0: Gente que decora o dia de promoção, porque cada supermercado faz um dia diferente e vai um dia no supermercado. Sabe mesmo, assim, pra economizar, né?
1: Verdade. Tá certo, Antônio. Salve, salve o nosso personagem, Antônio. E Flávio Henrique, hoje à noite você vai.
0: Achei que não ia ser convidado. Quase fiquei magoado.
1: Eu garanti. É a pessoa da cidade, até falou, mas tem o jogo. Eu falei, não, terminando o jogo, termina às 6 da tarde, ele vai e chega aí na hora da festa. É, então, aí a pessoa falou, pode mandar.
0: Achei que você tinha falado por mim.
1: Você vai hoje no aniversário da cidade de Piquet Carneiro.
0: Piquet Carneiro.
1: Piquet Carneiro.
0: Vivendo e aprendendo, né? Essa aí nunca, nem de perto ouvi falar. Piquet Carneiro.
1: E o Piquet escrito Piquete, tá? Com T mudo no final.
0: Igual o sobrenome do automobilista, né? Piquet.
1: Isso. Piquet Carneiro. Fica onde?
0: Piquet Carneiro.
1: É.
0: Fica em Goiás.
1: Exatamente errado.
0: Não, pior que não tem. Essa é daquelas coisas que não dá nem a luz pra chutar. Assim. É tudo é chute mesmo. Rio Grande do Sul.
1: Exatamente errado.
0: Em São Paulo.
1: Exatamente erradíssimo. Ceará.
0: Ceará.
1: Ceará. Fica ali no sertão central do Ceará, aproximadamente 297 quilômetros de Fortaleza, capital do Ceará. E é conhecida como a capital estadual do rodeio. Rodeio, tá? E tem uma arena fixa na cidade, enorme, para acontecer os rodeios. A cidade possui 17 mil habitantes e o nome. E o nome Piquet Carneiro é uma homenagem ao bisavô de Nelson Piquet.
0: Ah, então tem a ver com ele, então.
1: Exatamente. Ah. O piloto, né, de automobilismo, Nelson Piquet. O bisavô dele nasceu nessa região. Aí colocaram o nome da cidade, o nome dele. Entendeu?
0: Sempre tem alguém pra puxar um saquinho, né?
1: Codão dos puxa-saco, cada vez aumenta mais. E o nome dele era Bernardo Piquet Carneiro. Aí o Bernardo, ele falou, tira fora.
0: Tira fora.
1: Bernardo, né? Sai fora. É. Todo mundo chama Bernardo.
0: É porque é melhor, em vez de puxar saco de uma pessoa só, puxa da família, né? Então, assim, aí é melhor, né? Se alguém for falar mal da gente, não, nós estamos homenageando várias pessoas, né? Uma só, né?
1: Verdade.
0: Por aí.
1: Né? Aí pronto, ficou Piquet Carneiro. Parabéns pra cidade. E quem nasce lá, Flavinho? Que é o quê? Agora eu quero ver. Eu quero ver.
0: É Piquet Carneirense.
1: Piquet?
0: Carneirense.
1: Exatamente certo. É. Ele é fera no gentílico.
0: Mas isso é, eles costumam fazer, quando é duas palavras, né? A primeira mantém e a segunda só, né?
1: Muitas vezes sei se é isso, regra, mas...
0: Mas muitas vezes acontece, né?
1: Verdade. Falou, Flávio Henrique, nota 7,5 hoje.
0: O senhor
1: está
0: benevolente, né?
1: Então é isso, já dei a pergunta, agora eu quero saber da área cultural, o que é que tá rolando de legal. Rimou. 14h17.
0: Inclusive, se alguém tiver uma oração aí para São Pedro, para ele assoprar um pouquinho para mandar essa massa por lá embora, que a gente agradece, assim, que os dois últimos dias foram gelados, né? Eu tava lendo a matéria aqui do site do Metrópolis aqui, BH, teve várias regiões com temperaturas de 10 graus, 12 graus.
1: Na madrugada.
0: E a região oeste, sensação térmica de menos 6, às 6 da manhã.
1: Nossa, eu já peguei menos 6 graus aqui, ó, em Itabirito. Pertinho daqui no sítio.
0: Você tá...
1: Menos 6 graus.
0: Como diz
1: é
0: você,
1: uma delícia.
0: Você tá doido. Nossa,
1: é uma delícia. Me dá cócegas.
0: Muito.
1: Eu fico rindo, o frio me dá.
0: Muito prazeroso.
1: Muito prazeroso.
0: Então tá. Então,
1: sai fora.
0: São Pedro, ajuda nós aí um pouquinho.
1: É.
0: Olhai por nós. Isso.
1: Coloque nosso nome na sua lista de orações.
0: Na cumbuca aí.
1: Hoje
0: estreia o espetáculo, fica em cartaz até sábado, lá na Funarte, A Luz... do Dia é Crua. É um musical inédito sobre apagamento feminino e abuso no mundo da arte. E também abusos velados no ambiente de trabalho. Com Isabela Parreira, Ian Alexander e Júlio Marota. Esse espetáculo, como eu disse, fica de hoje até o sábado na Funarte. Sempre às 8 da noite. A Funarte fica na Rua Januária, 68, no centro. Ingressos custam R$20 inteira e 10 meia. Você pode comprá-los antecipadamente no simpla.com.br. E no próximo sábado acontece o projeto Palco Ocupa Mais, levando cultura e arte à Gruta da Lapinha, em edição especial no Parque Estadual do Sumidouro. E o evento vai ter música, literatura, bem-estar, cultura popular, economia criativa e atrações para todas as idades, mas com foco, é um projeto voltado ao público 50+, que a gente estava até falando deles há pouco. Entre as atrações, quem vai encerrar o evento é Maurício Tizumba e Tambor Mineiro, a partir das 4 da tarde, mas as atrações E são várias, como eu falei, começam a partir das 9 da manhã e vai acontecer na Gruta da Lapinha, no Parque Estadual do Sumidouro, em Lagoa Santa, tá? De 9 da manhã às 5 da tarde. Entrada franca, você confere mais no Instagram Ocupa Mais, tá? Só digitar Ocupa Mais para você ficar sabendo mais sobre a programação. E o último toque de hoje, então, nessa, tá rolando, nós estamos no período de férias, né, como a gente já disse também, tá rolando uma mostra de férias lá no Cine Santa Teresa, uma mostra de cinema, a mostra Histórias Fantásticas, com filmes muito conhecidos, como Hobbit, As Crônicas de Nárnia, Castelo Rá-Tim-Bum, o filme Nosferatu, enfim, filmes que tem o Fantástico aí como tema. Então você pode entrar no site da prefeitura para você conferir a programação, prefeitura.pbh.gov.br. Lá você clica Cine Santa Teresa, que você vai conferir os horários dos filmes. A entrada é franca e você pode retirar os ingressos antecipadamente pelo site simpla.com.br, ou se você é da região, você pode também retirar os ingressos lá na bilheteria do Cine Santa Teresa, na Praça de Santa Teresa, tá bom?
1: Flávio Henrique, olha a resposta do nosso ouvinte Virgílio Alves, resposta da perguntinha de hoje: qual a maior surpresa nessa Copa para você até hoje, que aconteceu durante a Copa? Aí ele dizendo: boa tarde, Bazarianos. Tuti, a grande surpresa para mim foi ver o Neymar fantasiado de jogador de futebol no meio de um time fantasiado de seleção brasileira.
0: Ótimo essa daí. Como é que é o nome do ouvinte?
1: Virgílio Alves. Oh,
0: adorei, Virgílio, muito bom. Né?
1: Ô Virgílio, um abraço aí pra você, obrigado, viu? Não, nossos ouvintes têm humor, cara, é maravilhoso. Valeu, Flávio Henrique,
0: valeu,
1: até amanhã.
0: Até amanhã.
1: Tá? Valeu.
0: Valeu.
1: E hoje é Dia Nacional do Homem, por isso vamos ouvir uma música contando a história de uma mulher, e essa mulher era muito mais macho do que muitos homens. Você vai entender ouvindo a letra da música. Programei pra abrir hoje no Dia do Homem, Maria Rita e Ney Matogrosso.

0: Quem é homem, levanta o dedo na plateia. Quem é homem, levanta o dedo. Uma amiga minha estava me falando que hoje em dia, é a opinião dela, que hoje em dia está dificílimo encontrar homens na área. Homens com H, tá me entendendo? Não, mas tem sim, tem. Eu conheço vários, tem sim. Lindos, claro. Parabéns, você que é homem. Hoje é o dia do homem. E ouvimos aí Ney Mato Grosso, fez do Antônio Barros, Homem com H. E antes, Maria Rita fez de Ritoca, Rita Lee e Zélia Dunca, Pagu. E falando da personagem Pagu e dizendo, né, sou mais macho que muito homem, né? Salve, salve você que é homem, um beijo aí pra você, obrigado pela audiência. E daqui a pouquinho teremos recado do pandeirista Túlio Araújo, que tá fazendo um show maravilhoso, é o Pandeiro no Jazz, cara. Olha que maravilha, e o show acontece nessa sexta-feira lá no Clube de Jazz do Café com Letras. Vamos saber tudo daqui um minutinho.
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0: Você está ligado no Bazar Maravilha, programa de rádio que está comemorando esse mês, desculpa, 39 aninhos. Obrigado pela audiência. E agora recadinho do pandeirista maravilhoso Túlio Araújo. Fala, Túlio.
1: Alô, ouvintes da Inconfidência. Alô, Tuti, meu querido. Obrigado por abrir esse espaço sempre democrático para a gente divulgar a nossa arte. Eu sou Túlio Araújo. Estou aqui para fazer um convite muito especial a você que está nos ouvindo nessa sexta-feira agora, dia 17 de julho, a partir das 9 horas da noite. Eu vou estar com o meu quarteto de pandeiro jazz no Clube de Jazz do Café com Letras, que fica ali na Savassi, na rua Antônio de Albuquerque, número 47. O show é bem especial e o convite também, porque eu estou estreando oficialmente uma formação nova desse quarteto, onde eu coloco o pandeiro dentro de um conceito mais jazz, mais improvisatório, com mais criatividade. E eu estou acompanhado pela Igara no piano, o Pedro Gomes no baixo elétrico e o Jackson Ganga no sax tenor e sax alto. A gente vai fazer um repertório assim, que mistura a minha carreira de mais de 20 anos estudando esse instrumentinho, esse tamborzinho, com mais de 6 discos, vários singles. Vamos também misturar algumas composições do Pedrinho, composições da Igara. E vamos também tocar as coisas clássicas, rearranjos para o pandeiro desde John Coltrane e Wayne Shorter, passando por Hermeto Pascoal, Lea Freire e Scott Feiner. Então, eu queria convidar todo mundo novamente, nessa sexta-feira, dia 17 de julho, no Clube de Jazz do Café com Letras. Esperamos vocês lá. Quem quiser saber mais sobre esse meu trabalho, acessa meu site, que é o tulioaraújo.com. Obrigado, Tuti. Um abraço a todos.
0: Falou, Túlio Araújo. Um beijo para você. E o show é a partir das 21 horas, sexta-feira. A casa é o Clube de Jazz do Café com Letras, ali na Savassi, Antônio de Albuquerque, 47. A casa abre a partir das 19. Você já pode chegar a partir das 7 e às 9. Túlio Araújo e seu quarteto. É o Túlio no pandeiro, o Igara no piano, Pedro Gomes no baixo elétrico, Jackson Ganga, saxofones, tenor e alto. É nessa sexta-feira agora. E o Túlio, para quem não sabe, Túlio Araújo, ele faz do pandeiro o que ele quer. É impressionante, cara. A gente estava acostumado aquele pandeiro só fazendo aqueles ritmos conhecidos da música brasileira. Não, ele extrapola. Inclusive, ele já fez turnês pelos Estados Unidos, Europa, e com reconhecimento das críticas, dos críticos especializados, né? Porque a linguagem que ele desenvolveu em cima do pandeiro é única. Única, é impressionante, cara. Parabéns aí, Túlio Araújo. Então, show com essa nova formação, esse novo quarteto dele. Se apresentam no sábado agora. Sexta-feira. Sexta-feira, às 9 da noite, lá no Clube de Jazz do Café com Letras. Antônio de Albuquerque, Rua Antônio de Albuquerque, 47, Savassi. Garanto o ingresso agora pelo simpla.com.br.

ingressos a partir de R$ 20. E você vai ter uma noite maravilhosa na sexta-feira ouvindo o quarteto do pandeirista Túlio Araújo. Beijão, Túlio. Valeu. Paz a maravilha até às 4 horas da tarde. Perguntinha de hoje para você: qual foi a maior surpresa nessa Copa do Mundo de Futebol, a maior Copa até hoje? Qual foi a sua grande surpresa, você que está acompanhando a Copa até agora? Chegando aqui, coloque sempre o nome completo, tá? Chegando Sandro Márcio, dizendo: Tuti, Flávio, boa tarde. A maior surpresa da Copa foi a seleção de Cabo Verde sobre a Argentina. Uma pressão. Falou e disse, Sandro Márcio. Chegando Eustáquio Machado, dizendo: o mais negativamente da Copa, o negativo virou surpresa para ele, a enorme quantidade de erros de arbitragem em favor da Argentina. É o Eustáquio Machado. Chegando aqui mais um, quem é? O Márcio Rafael Xavier Melo. Não sei, não estou acompanhando a Copa. Tá valendo, Márcio, concorre do mesmo jeito. Obrigado pela audiência. Chegando mais um aqui, respondendo, pulou, é que vai chegando os outros, vai pulando aqui. Chegando aqui o Reinaldo Fernandes, de Brumadinho, dizendo: boa tarde, Tuti, Flávio, todos do Bazar. Fechei com você, Tuti. Aquela virada da Argentina sobre o Egito foi incrível. Quero ingressos, cruza os dedos aí, já está concorrendo. Também acho, Reinaldo, foi incrível aquela virada, né, sobre o Egito da Argentina. Obrigado aí pela participação e audiência. Chegando o Lucas Barbosa, dizendo: não sei, sem problema nenhum, está concorrendo do mesmo jeito. E você, quer responder a perguntinha? Entre no nosso zap, 982-99-1282. Para você, qual foi a grande surpresa até agora nessa Copa de 2026? Porque tem aquele ditado, né? O futebol é uma caixinha de surpresas. Então, qual foi a grande surpresa para você? Enquanto você pensa, enquanto você responde, vamos ouvir agora as mulheres cantando Vandeco, música de Vanderly, na voz da filhota dele, Laura Catarina, depois da primeira cantora que gravou ele, Ana Cristina, e depois Maria Bethânia.

Tem. Mas dá. Eba, ouvimos aí Maria Bethânia, fez do Vandeco Vanderly estrela, do show Amor, Festa, Devoção, que ela fez, produziu em 2010, e trouxe o show aqui em BH, eu vi no Palácio das Artes, e esse show, na verdade, é uma homenagem que Bethânia fez na época para sua mãe, Dona Canô, e escolheu. Eu lembro o dia que Vandeco foi ao Rio, ela, quando escolheu a música dele, que tinha outro título, inclusive, aí ela chamou ele, o Vanderly, na casa dela. Ele me contou, cara, quando ele chegou de lá, falou: Tuti, eu fui tremendo, fiquei tremendo e voltei tremendo. Ele me contou, porque pensa bem, Bethânia te chama e fala assim: vou gravar sua música, vou pôr sua música no meu show, imagina. E aí ela pediu a ele a licença de mudar o título da música, e aí ela batizou de Estrela, é o nome dessa música que ela fez aí do Vandeco. E antes ouvimos Ana Cristina, Sessão 36, do Vandeco, e antes Laura Catarina, filhota do Vandeco, fez aí Românticos, com a participação do Bendito é o Fruto entre as Mulheres, o Dani Black, porque eu programei somente mulheres, mas o Dani participa da gravação da Laura Catarina. E agora no Bazar, aumenta o som, porque é Nando Reis ao vivo.

0: Eita, a máquina resolveu cortar o Nando. Oh, que dó, que dó. Agora essa música é pequenininha, só 44 segundos. E ele falando, meu aniversário, é o título, né? Do dia do aniversário dele. Salve, salve, Nando Reis. E antes ele fez dele, No Recreio. E antes, Não Vou Adaptar, que é do Arnaldo Antunes. Você tá ligado no Bazar Maravilha, até às 4 da tarde. E a perguntinha de hoje é, pra você, qual foi a maior surpresa na Copa do Mundo de Futebol que tá acontecendo? Qual foi a maior surpresa até agora? Você sacou alguma coisa que você ficou surpreendido? Conte pra gente. Olha, muitos aqui falando que foi aquele jogo Egito e Argentina que eu citei, que em 10 minutos a Argentina virou e ganhou. Em 10 minutos a Argentina fez 3 gols. Eu aqui para mim foi surpresa total. E para você, o que foi que aconteceu na Copa do Mundo até agora que foi surpresa? Responda aí no nosso Zap 982-99-1282. Repetindo, 982-99-1282. Se estiver fora de BH, coloque 31 na frente. E você concorre hoje a ingressos para o espetáculo musical Moana. Está em cartaz no Teatro SESI Minas, sábado, 15 horas, 3 da tarde. Tenho também ingressos para o espetáculo Eu Quero Ser Uma Locomotiva, com a companhia Pierrot Lunar. Os ingressos são para domingo, 8 da noite, no CCBB, Centro Cultural Banco do Brasil. Vamos agora para um pequeno intervalo e voltamos já, já.
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0: 15 horas no prego.
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0: E agora a hora sagrada do Bazar Maravilha, que é a hora da baixinha. Colocamos no ar duas gravações com Dona Elis Regina. E hoje vou oferecer para uma amiga, irmã, amiga queridíssima, essa minha amiga. Sabe aquela amiga, o amigo que você tem, que a partir dele você conheceu todos os seus atuais amigos? Essa é a pessoa que faz aniversário hoje. Preste atenção na história. Colégio, época de colégio, lembra? E aí, ela era professora de inglês do colégio que eu estudava. E um dia, a gente, ela dando aula, a gente, eu aluno, simplesmente aluno. E aí, um dia, ela chegou perto de mim e falou assim: Ô Tuti, eu vou com uma turma minha, meus amigos, para fazer uma viagem gostosa pelas praias do estado do Rio. Vamos a Cabo Frio, vamos acampando em várias praias. E você não quer ir com a gente, não? Aí eu falei: Uai. Claro que eu quero, acampando, praias do estado do Rio de Janeiro. Aí, ok. Ela falou: então é o seguinte, vai ter uma reunião na casa de uma amiga minha para a gente fazer essa viagem. É amanhã à noite a reunião, você vai lá para a gente combinar tudo. Eu falei: ok, me deu o endereço, fui. Pronto, todos os meus amigos até hoje são eles, esses que eu viajei, e graças a essa aniversariante do dia, Estela Mares Murta, conhecida como Estelinha. A Estelinha, ela foi, criou aqui em BH o Number One, o curso de inglês. Ela é mais dois sócios, e ela dava aula em colégio também de inglês, e me fez esse convite. Eu fui na reunião, conheci todos eles, viajamos, pronto, ficamos amigos, e são os meus amigos até hoje. Até hoje, são a minha turma, a minha segunda família, que a gente chama, né, de amigos, graças a Estelinha, que está aniversariando hoje. Parabéns para você nessa data querida. E hoje também é aniversário de um querido, Bigode. Já ouviu falar no cinema nacional, cinema brasileiro, o diretor Bigode? É aniversário dele, Luiz Carlos Lacerda. Luiz Carlos, hoje ele dá aula de cinema, ele é diretor de cinema também, e ele foi muito amigo, eu até falo com ele sempre, falo que inveja. Ele foi muito amigo, sabe de quem? Leila Diniz. A Leila era irmãzona dele, do Bigode. Luiz Carlos Lacerda, aniversariando hoje. Luiz Carlos Lacerda, um beijo aí pra você. Parabéns. E hoje é dia do homem. Quem for homem aí, levanta o dedo. Hoje é dia do homem. Então, parabéns aí para os homens que estão nos ouvindo, homem com H. Então, vai para Estela Mares Murta, para Luiz Carlos Lacerda, o Bigode, e para você que é homem. Duas gravações com ela.
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E o compadre César Camargo nesse piano maravilhoso. Ela fez aí Fascinação. Essa música é do Ferrou e do Marchetti, numa versão do Armando Lousada. E antes ela fez Canção da América, do Milton e Fernando Brant. E ofereço hoje para minha querida Estela Maris Murta, Estelinha de Governador Valadares, mas é do mundo. Ela saiu jovem de Valadares, foi para o mundo inteiro, já rodou o mundo todo. Parabéns, Estelinha! E hoje é também aniversário do diretor de cinema, cineasta, Luiz Carlos Lacerda, o Bigode. Bigode, o Bigode é carioca, vive no Rio de Janeiro. Meu amigo, ele me persegue no Instagram, a gente sempre se fala e ele tem umas tiradas ótimas com humor. Ele sempre escreve lá as fotos que eu vou postando, ele sempre comenta. E é aniversário dele hoje. E ele foi muito, muito, muito, muito, muito amigo de Leila Diniz. Muito, muito. Inclusive, tem um filme que ele dirigiu sobre Leila Diniz. E hoje também é dia do homem. Você que é homem, levanta o dedo. Tá difícil? Tá difícil? Pode ser ou tá difícil? Parabéns, você que é homem, tá? E agora no bazar, antes de mais nada, perguntinha do dia: qual a grande surpresa que você teve até agora na Copa do Mundo? Chegando aqui o Lázaro Vicente respondendo: Tuti, sempre ligado no, tô sempre ligado no Bazar Maravilha. Parabéns a você e o Flávio Henrique pela maravilhosa apresentação do programa. Vocês dão vida ao rádio na apresentação ao vivo. Chega de programas gravados. Aí fica fácil, mas gera canseira. Sou ouvinte da Inconfidência há mais ou menos 40 anos. Muito obrigado. Falei. Tá, ele nem respondeu. Ele só quis elogiar a gente, ao Lázaro Vicente. Obrigado, Lázaro, pelas palavras aí carinhosas. Brigadíssimo. Flávio Santos, chegando aqui com textão. Flávio Santos, ajuda a gente aí. E aí ele dizendo: boa tarde, equipe do Bazar. A melhor surpresa, achei a resposta. A melhor surpresa foi ver a França ser derrotada pela Espanha ontem, né? Quanto a essa a nossa seleção, surpresa seria se passassem das oitavas e certamente não chegaria às quartas. É o Flávio Santos de Contagem. Falou, Flávio Santos, obrigado aí pela participação. Ele dizendo aqui que o Dia do Homem também se comemora no dia do meu aniversário, dia 1º de novembro, dia de todos os santos. Pronto, falei. Flávio Santos de Contagem. Falou, Flávio, obrigado. Obrigado aí pela audiência. Chegando aqui, não sei, é o Ricardo Pinto Coelho. Valeu, Ricardo. Ele falou que não sabe qual a surpresa que aconteceu. Chegando o Cássio Amaral, para mim a maior surpresa foi o lançamento desse novo esporte. Conhecia futebol com dois tempos de 45 minutos. Agora são quatro tempos de 25 minutos. Hidratação de 4 minutos, até de noite, com tempo ameno. Mudaram o esporte. Abraços, Cássio Amaral. Falou, Cássio. E outro dia eu vi um jogo do Fluminense, quem? Não lembro. Eu vi um pedacinho para ver o Hulk com a camisa do Fluminense. E aí teve hidratação também. Nada se cria, tudo se copia, né? Vamos ouvir agora duas faixas do novo álbum da Joyce, Joyce Moreno. O álbum tem o título de O Mar é Mulher. E é produção dela e do maridaço dela, meu xará Tuti Moreno. Então vamos ouvir duas faixas do novo disco da Joyce Moreno.

0: Você ouviu Joyce Moreno e ouviu ela falando aí água? Quando o músico, o intérprete fala água, quer dizer o seguinte, que somente mais uma frase melódica e fecha a música, entendeu? E essa música é do Donatinho em parceria com ela, com a Joyce Moreno, Imperador. E antes ela fez dela O Mar é Mulher, que deu título ao álbum que ela acabou de lançar, Saiu do Forno, com produção dela, Joyce Moreno, e do Tuti Moreno, que é o maridaço dela, meu xará, baterista, percussionista maravilhoso. E agora no bazar, seguinte, vamos ouvir. Ele me mandou o disco antes do disco ser lançado nas plataformas. Ele foi lançado agora no fim de semana, mas ele me mandou antes. Eu estou falando do pianista Antônio Adolfo. Ele está lançando o álbum Balaios. E é um álbum instrumental maravilhoso, com músicos maravilhosos acompanhando ele. Ele toca piano, Antônio Adolfo. Então vamos tirar o selo. Vamos ouvir uma faixa desse novo álbum do Antônio Adolfo.
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0: Uau, que maravilha! Agora o time de músicos acompanhando Antônio Adolfo. Antônio Adolfo é lá da época da primeira missa, lembra da primeira missa no Brasil? Músico maravilhoso. Aí ele mudou para os Estados Unidos e hoje vive mais nos Estados Unidos do que aqui no Brasil. Mas sempre lançando discos e lançando disco físico. Ele me mandou pelo correio esse novo disco dele, que tem o título de Balaios. E ouvimos uma faixa agora, com o título Sambalaio, que é dele. O título do álbum é Balaios e a música é Sambalaio. Foi lançado esse disco domingo passado. E os músicos que acompanham ele, olha, o time. Ele no piano, Antônio Adolfo, o Lula Galvão, guitarra, violão, Jorge Helder no baixo, Rafael Barata na batera e percussão, Jessé Sadoc, trompete, o Danilo Sina no alto sax, o Marcelo Martins no sax tenor, o Rafael Rocha trombone e o André Siqueira na percussão. Só músicos de categoria. Sabe o que é categoria? Só músicos maravilhosos, cara. São 9 faixas e o título do álbum é Balaios. Antônio Adolfo, pianista, compositor, músico brasileiro maravilhoso. Obrigado, Antônio Adolfo, pelo disco. Valeu, valeu. E um abraço aí agora para o locutor lá em Lafayette, Emerson Mota, que é também locutor e é nosso ouvinte. Tomou papudo? Ele é nosso ouvinte. Emerson Mota, eu acho que ele namorou Zé Lu um tempo, não namorou? Zé Lu já passou pro Lafayette, né? Zé Lu tá de férias, tá? O Emerson Mota, um abraço aí pra você, obrigado aí pela audiência. 15 horas 30 minutinhos no prego, vamos para um pequeno intervalo e voltamos falando sobre o Festival de Inverno da Universidade Federal de Minas Gerais, que começou ontem e vai até o dia 24 de julho. Você vai saber um pouquinho sobre o festival daqui um minuto.
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2: 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Enquanto isso, vamos ouvir agora Filhote de Tubarões, cara. Inclusive o pai tubarão vai acompanhá-lo no piano. Solta aí, Tentem, Juliana Moura, por favor, solte aí. Pode ser ou tá difícil? Pode ser ou tá difícil?

0: Eba, ouvimos aí filhotes de tubarões e cantando músicas que os pais gravaram, né? O Davi Moraes fez aí Filhote do Moraes Moreira, fez aí do Moraes Moreira, do Galvão, do Paulinho Boca de Cantor, Swing de Campo Grande. E antes ouvimos Pedrão Pedro Mariano, com o pai dele no piano, César Camargo Mariano, meu compadre, fizeram aí Se Eu Quiser Falar com Deus, do Gilberto Gil. Ouvimos dois filhotes de tubarões cantando o que a mãe e que o pai, né, gravaram. Salve, salve, Pedrão. Salve, salve, Davi Moraes. E agora já está aqui na telinha, já estou vendo ela, Mônica Ribeiro. Boa tarde. Vamos falar do Festival de Inverno da Universidade Federal de Minas Gerais. Boa tarde, Mônica. Ela é coordenadora do festival. Boa tarde.
1: Boa tarde, Tuti. É uma alegria estar aqui com você. Já estive com você em outras circunstâncias há muitos anos.
0: Eu lembro da sua carinha, sabia? Você está boa? Beleza?
1: Tudo bom, e você? Aqui. Muito obrigada, viu, por convidar a gente para falar.
0: Eu agora que estou melhor sabendo que o festival continua. Esse festival, Mônica Ribeiro, eu e vários da minha geração vivemos muito esse festival na época que ele acontecia, durante o mês inteiro, mês de julho, em Ouro Preto. Tenho histórias que você não acredita. E eu tenho, inclusive, material gráfico. Você sabe se a Federal tem todos os material gráfico de todos os festivais?
1: A gente tem um acervo na Pró-Reitoria de Cultura do Festival de Inverno, mas podemos, se você falar que a gente pode entrar em contato com você, eu vou pedir para a coordenadora desse acervo entrar em contato, porque às vezes é alguma coisa que ela não tem.
0: Com certeza. Então deixa eu achar primeiro, porque eu tenho um cômodo só de... Eu sou acumulador, Mônica, e aí eu tenho um quarto só de papéis e fotos. Deixa eu achar, eu te faço o contato, e se você não tiver, claro, né? Ô, Mônica, mas falando da 58ª edição do Festival de Inverno da UFMG, começou ontem e vai até o dia 24, é isso?
1: É, isso aí, Tuti. Eu queria dar uma palavrinha sobre o que você falou antes. O festival foi criado em 1967, né? Então, uhum, a gente comemora 60 anos esse ano, né? Opa. Na 58ª edição. Tiveram duas edições que não foram realizadas. E a gente era... Eu também me formei no festival, né? Minha família toda participou do festival, a vida toda. Quando ele era aquele festivalzão de imersão, uhum, né? Uma característica de imersão, onde a gente... ficava ali por conta em cidades pequenas que nos aglutinavam, fazia com que a gente tivesse uma troca muito grande. Eles veio a Belo Horizonte ainda na década de 90, mais ou menos, 1990. Depois ele voltou para Diamantina, fez ainda um percurso pela cidade do interior muito interessante. É, diante de tudo que a universidade vem passando, né, nos últimos tempos, a gente teve que ir reajustando esse festival. Então, acho que uma natureza do festival é ele resistir. Ele, uhum, resiste e continua acontecendo, faça chuva ou faça sol, com o apoio dos nossos reitores, na gestão passada da professora Sandra Almeida, agora do professor Alessandro Moreira. Então, é um festival que ele existe por desejo da universidade e apoio total à cultura e às artes. Então, nesse ano, a gente está chamando esse festival de Vereda das Artes, pensando nas veredas em homenagem ao Grande Sertão Veredas do Guimarães Rosa, que comemora 70 anos da primeira edição, e também de tudo que se faz de arte e cultura pelos mineiros, e não só como coisas estritamente mineiras, mas também de música mineira, teatro mineiro. Então a gente tem algumas pessoas convidadas que expressam bem esse lugar, né, de Minas, uhum, da força das artes de Minas. A gente pode pensar no Lincoln Shebe, Beto Lopes, né? Wilson Mauro, que vão tocar aí, vão fazer uma homenagem ao Milton, a Bárbara Barcelos, que vai tocar Clube da Esquina. Temos a Rita Clemente, que é uma super atriz, uma grande diretora teatral aqui de Minas Gerais, Giramundo, que apresentou antes. Então a gente tentou fazer um recorte curatorial, pensando nessa galera de Minas Gerais.
0: Uhum. Agora, Mônica Ribeiro, interessante também que o festival está dando continuidade às parcerias também com universidades do interior de Minas.
1: Isso. A gente começou esse diálogo, né, mais intensamente, junto com o Fernando Mencarelli, com universidades que têm pró-reitoria de cultura, como a gente agora tem, e ou pró-reitoria de extensão e cultura. Então, a gente está em esse festival, ele tem um apoio da deputada Ana Pimentel, e ele acontece em paralelo, mais ou menos, com o Festival do Juiz de Fora, São João del Rei, Ouro Preto, Vale do Jequitinhonha e Mucuri.
0: Oh, que
1: Então, a gente
0: maravilha.
1: já tiveram vários encontros aí, agora sexta-feira começa o de São João, né? Sexta que vem, essa sexta agora, e o Mencarelli vai estar lá.
0: Agora, Mônica Ribeiro, me conta, ainda dá tempo de se inscrever em alguma oficina que está acontecendo no festival?
1: Dá sim, é só as pessoas entrarem no site, né, que é Festival de Inverno, ufmg.br/festivaldeinverno/, acessar a programação das oficinas. Lá vai estar especificado um link, né, de inscrição, porque a maioria das oficinas elas acontecem na semana que vem, então dá super

0: Na noite do dia 23, lá no pátio interno do Centro Cultural da UFMG, ali na Praça da Estação. Então, quem quiser também pode se inscrever para ler, para fazer, sentar lá e ler. Vai ter uma transmissão de pessoas de fora também do Brasil. E eles vão. E também, se quiser ir só para ouvir, só para assistir, pode chegar lá. Se tiver fechada a porta de madrugada, é só bater e, né, e dizer que está inscrito e
1: Ali
0: mostrar a
1: na
0: comprovação.
1: Praça da Liberdade, no prédio. Não,
0: Na
1: não.
0: Praça da Estação.
1: Praça da Estação, Praça da Estação.
0: Centro Cultural.
1: No Centro Cultural, ali na Santos Dumont com a Praça da Estação. Aquele prédio lindo ali na esquina. Avenida Santos Dumont com a Praça da Estação. Agora, Mônica, eu estou vendo aqui o horário da leitura é de 9 da manhã do dia 22 até meia-noite do dia 23. É isso mesmo? Que eu acho que você disse outro horário aí.
0: Vamos conferir aqui porque.
1: Confere aí, pesquisa aí o destaque. Vai ser maravilhoso isso, gente.
0: Não, começa às 2 da tarde do dia 22.
1: Aqui tá 9 da manhã, então é 14.
0: Duas. E vai até.
1: Meia-noite do dia 23.
0: Vai até às 9 do dia 23.
1: Às 9. 9 da noite, 21.
0: Esse horário é mentira, meia-noite do dia 23, isso mesmo. Esse horário deu uma ajustada, ele era de 9
1: À
0: a 9,
1: meia-noite.
0: e aí ele mudou, né? Elas ajustaram isso.
1: Entendi.
0: Mas é isso mesmo.
1: Então,
0: No
1: entendi.
0: site as pessoas vão ver que está com esse horário, né?
1: Claro.
0: Quer ver? Se a gente clica aqui, ó, ele está nesse horário mesmo,
1: E o
0: tá?
1: site
0: Então,
1: com toda a programação também, e toda a programação gratuita. Gente, vai ter uma oficina, a música de Milton Nascimento, Origens e Desenvolvimentos de uma obra que é singular. E sabe quem vai dar a oficina? Os músicos maravilhosos, o Wilson Lopes, Beto Lopes e Lincoln Scheibe, lá no Conservatório da Universidade Federal de Minas Gerais, em frente ali ao Palácio das Artes. E vai ser amanhã, dia 16, de 2 da tarde às 18 horas. Não é isso, Mônica?
0: É isso aí, só fera,
1: Só
0: só gente
1: feras.
0: muito, muito, muito competente. Acho que é uma oportunidade única também.
1: Com certeza. Ô, Mônica, o que você disse no início, eu também senti a mesma coisa. Quando você ouve uma notícia assim, gente, vai acontecer o Festival de Inverno da UFMG, dá uma alegria dentro da gente de saber que ele continua existindo e que é da maior importância, e foi também da maior importância para vários artistas, músicos, professores. Não é, Mônica? Dá uma alegria.
0: Eu acho que é uma alegria, um orgulho muito grande, né, Belo
1: É.
0: Horizonte, continuar fazendo esse festival. A gente não parou nem na pandemia, a gente fez o festival
1: É, eu
0: todo
1: lembro.
0: online,
1: Eu lembro.
0: 2020, 2021. Por isso, sabe, eu acho que as artes, elas têm essa missão de resistir, né, uma missão democrática, de continuar acontecendo, passe o que aconteça, que aconteça.
1: Exatamente, é uma universidade bancando isso gratuitamente para todo mundo. É genial, é genial. Eu, no festival, Mônica, participei vários festivais fazendo shows com Edu Lobo, Clementina de Jesus. Não, você não imagina as histórias que o festival já me deu. E parabéns aí, dê um abraço em todos que participam, porque são vários, né, Mônica? Muita gente envolvida no festival. Dê um abraço neles por nós.
0: Muito obrigada, Tuti. É um prazer enorme estar aqui com você. Um grande abraço, viu? E
1: Gra
0: esperamos todo mundo lá.
1: E repete aí o site com a programação.
0: ufmg.br/festivaldeinverno/.
1: Perfeito. Só isso aí. Tem toda a programação gratuita. A gente começou ontem, vai até o dia 24 de julho agora. E é aqui em Belo Horizonte, Tiradentes, e o tema Guimarães Rosa. Não é isso?
0: As artes de Minas, né? É isso
1: Falou,
0: aí.
1: Mônica Ribeiro. Um beijo pra você, viu? Beijo, parabéns.
0: Obrigada,
1: Bravo!
0: Bruno.
1: Valeu!
0: Valeu.
1: Ficamos sabendo, tá vendo? Tudo, tudo sobre o Festival de Inverno da UFMG. Começou ontem, vai até o dia 24 de julho. Programação gratuita. Procure aí no site a programação. E agora, para ajudar a fechar as portas do bazar, pode ser a Tereza Cristina? Yes! Então, Tereza Cristina, por favor, nos ajude a fechar as portas do bazar.

0: Tereza Cristina, carioca sambista, fez aí do Cartola e do Aloysio Dias Amor Proibido ou Toda Culpa. E antes ela fez Alvorada, do Cartola e do Carlos Cachaça e do Hermínio Belo de Carvalho. A Tereza Cristina gravou um disco em 2016 somente com sambas do Cartola. Ouça, é maravilhoso, eu recomendo. E gravações ao vivo. Quem ganhou ingressos para o espetáculo Eu Quero Ser Uma Locomotiva foi o Roberto Márcio Castro. Para Moana, o musical, para o Márcio Rafael Xavier Melo. Alô, alô, Márcio Rafael. Alô, alô, Roberto Márcio. Flávio Henrique vai entrar em contato com vocês através do zap de cada um, ok? Muito obrigado você pela audiência. Obrigado, Juliana Moura, Juju Tentem, na nossa mesa de som. Obrigado você e todos que tornam possível o nosso trabalho. 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Você fica com o programa Almanac com Cristiano Batista. Viva a cultura brasileira, viva a Rádio Inconfidência, viva o homem, viva, viva, viva. 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Eu volto amanhã a partir das 14h e a partir de agora, daqui a poucos segundos, começa o jogo Inglaterra e Argentina. Não vou dar meu palpite, que vença o melhor. Volto amanhã às 14h. Tentem, ajuda a fechar as portas aí, por favor. Fui!
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1: 3h59.
2: Não fique parado, movimente-se. 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
6: A qualidade que você merece, é claro, você confere aqui na nossa programação. Olá, boa tarde, boa quarta-feira. Hoje, dia 15 de julho de 2026. Eu sou o Cristiano Batista. Este é o nosso Almanac. Vamos juntos com o melhor da nossa música até às 18h30. Lembrando que você também nos ouve pela internet no inconfidencia.com.br. 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Bora ser feliz? E a gente começa com Caetano Veloso.

Guilherme Arantes, Coisas do Brasil de Guilherme e Nelson Mota. Marina Lima, Charme do Mundo de Marina e Antônio Cícero. Caetano Veloso, dele, Você é Linda. São 4h13, boa tarde para você que nos acompanha. Brasileiríssima Rádio Inconfidência, o melhor da nossa música. É claro, você confere aqui na nossa programação sempre preparada, pensando em você. Eu trago agora a música O Avesso dos Ponteiros. Quem canta? Ana Carolina. Daqui a pouquinho, Ana Carolina. Agora é inverno. O inverno foi lançado em 1994. A fábrica do poema, a canção Inverno, nasceu de uma parceria entre a cantora Adriana Calcanhoto e o poeta Antônio Cícero. O clássico verso O Inverno no Neblon é quase glacial, faz referência a 1994, quando o Rio de Janeiro enfrentou uma das épocas mais frias e marcantes de sua história. Vamos ouvir.

0: Gilberto Gil, a gente precisa ver o luar de Gil. Flávio Venturini, para Lena e McCartney de Fernando Brant, Lô Borges e Márcio Borges. Adriana Calcanhoto dela e Antônio Cícero, Inverno. 4:27, intervalo, voltamos daqui a pouco. 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
2: Boa tarde. Avenida Cristiano Machado, no sentido centro, tem interdição parcial em razão de obras no encontro com a Avenida Sebastião de Brito e a lentidão ao lado do bairro São Bernardo. Com esse cenário, você motorista saindo de Venda Nova para a região central de BH ganha tempo pela dobradinha Pedro I, Antônio Carlos. Inclusive, mais cedo, Antônio Carlos, no sentido centro, ficou parcialmente interditado em razão de ocorrência perto do encontro com a Avenida Abraão Caram, mas a pista já foi liberada. 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Emerson Rodrigues para a Rádio Inconfidência.
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3: Toquinho, um dos grandes ícones da música brasileira, celebra 6 décadas de carreira em BH, com a turnê Só Tenho Tempo para Ser Feliz, 60 anos de música. O espetáculo ultrapassa o formato tradicional de show para se transformar em uma experiência sensorial e afetiva.
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3: Neste novo espetáculo, o artista revisita os maiores sucessos com arranjos atuais e direção musical sofisticada, ao lado de uma banda completa e da cantora Camila Faustino, que divide com ele duetos. Toquinho costura blocos musicais que representam diferentes fases da carreira. Sambas clássicos, músicas infantis, canções de amor, bastidores, parcerias e homenagens. Está tudo lá. A apresentação chega a Belo Horizonte no dia 31 de julho, às 9 da noite, no Palácio das Artes. Os ingressos custam a partir de R$ 125,00 e podem ser adquiridos na bilheteria e pela plataforma Simpla. Eu sou o Pedro Henrique Vieira e essa foi mais uma edição do Plug. Nos trabalhos técnicos, Washington Bittencourt.
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5: Brasileiríssima Rádio Inconfidência, são 4 horas 31 minutos. Este é o nosso almanac desta quarta-feira. Vamos juntos até às 6h30. Eu trago para você a música O Avesso dos Ponteiros, lançada em 1999 no álbum de estreia de Ana Carolina. Aborda a melancolia e a passagem implacável do tempo. A canção reflete sobre solidão e a permanência das lembranças afetivas sintetizadas no verso Tudo passa e eu ainda ando pensando em você. Vamos ouvir.

Brasileiríssima Rádio Inconfidência, aqui você confere sempre o melhor da música popular brasileira. Vamos juntos até às 6h30. Tá aí, você conferiu Titãs Família, de Arnaldo Antunes e Tony Bellotto. Marisa Monte, Beija Eu, de Marisa, Arnaldo Antunes e Ardo Lindsay. Ana Vilela, O Leãozinho, de Caetano Veloso. Ana Carolina, de Ana, O Avesso dos Ponteiros. Faltando 15 para 5, melhor da música popular brasileira, você confere sempre aqui na nossa programação. Eu trago agora Entre o Céu e o Mar, é um dos grandes sucessos da cantora paraibana Elba Ramalho. A canção fala sobre a dualidade entre a liberdade e a entrega do amor e ficou eternizada por integrar a trilha sonora da novela Porto dos Milagres. Vamos ouvir.

0: Milton Nascimento, Encontros e Despedidas de Milton, Cássia Eller, Malandragem de Cazuza e Frejá, Nando Reis, Nos Seus Olhos de Nando Reis, e a primeira com Elba Ramalho de Roger Henry e Dudu Falcão, Entre o Céu e o Mar. São 5:01, intervalo, voltamos daqui a pouco.
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3: Carro e moto bateram na Avenida Amazonas sentido Contagem, no cruzamento com a rua Desembargador Barcelos, região do bairro Nova Suíça. Ocorrência pouco depois do viaduto sobre a Avenida Silva Lobo, a lentidão desde o Prado. E mais à frente, na Avenida Amazonas sentido Contagem, mais cedo teve outra batida entre carro e moto, na região do Cefete Nova Gameleira. Motorista, para evitar congestionamentos, você pode seguir para Contagem pela Avenida Tereza Cristina e mais à frente acessar a Via Expressa. 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Emerson Rodrigues para a Rádio Inconfidência.
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0: 5:02.
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3: A qualidade que você merece, você confere aqui na nossa programação, como sempre, preparada com muito carinho, pensando em você. São 5:03 agora, 5:03. 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Eu trago Doce Vampiro, lançado em 1979 no álbum Rita Lee, conhecido como Mania de Você. A canção Doce Vampiro foi composta por Rita em um momento de isolamento, grávida de seu filho Beto Lee e em prisão domiciliar devido a uma detenção por porte de drogas. Ela canalizou a saudade e a paixão por Roberto de Carvalho na famosa metáfora do vampiro que invade a janela para sugar o calor. Vamos ouvir.
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Vamos juntos até às 18h30 com o melhor da música popular brasileira.

Cinema 2, Não Me Iluda, de Fábio Fonseca. Em Mato Grosso, Ando Meio Desligado, de Mutantes. Mosca, A Idade do Céu, de George Drexler e Paulinho Mosca. Rita Lee, dela, Doce Vampiro. O melhor da música popular brasileira você confere aqui na nossa programação. Boa tarde para você, ótima quarta-feira, com muita luz e energia positiva nesta tarde gostosa. Vamos juntos então, e eu trago para você agora a música de Ana Carolina e Antônio Villeroy, Ruas de Outono. Vamos ouvir.

0: Na brasileiríssima Pato Fu, Vida Diet, de John. Zera Duncan, Tudo Sobre Você, de John Lioa e Zera Duncan. Roberto Carlos, Por Isso Corro Demais, de Erasmo e Roberto Carlos. Gal Costa, de Ana Carolina e Antônio Villeroy. Ruas de Outono, 5h33. Breve intervalo, voltamos daqui a pouco.
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3: Trevo do Califórnia com restrição de faixa, gerando lentidão na subida da Via Delta em direção ao anel rodoviário na região do bairro João Pinheiro. E há também trânsito lento agora para quem chega a Belo Horizonte passando pela BR-040 em toda a extensão da reta do Califórnia. Para você motorista que quer desviar, a opção é passar pela Avenida Teleférico e pela Via Expressa. 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Emerson Rodrigues para a Rádio Inconfidência.
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0: O melhor da música popular brasileira você confere aqui na nossa programação. São 5 horas 36 minutos, 5h36. Eu trago para você agora a música Perigo, lançada em 1986 no álbum Zizi. É o maior sucesso pop da carreira de Zizi Posse. Composta pela dupla Nego Rezende e Paulinho Lima, a música aborda o conflito entre o desejo intenso e o medo de sofrer por um amor. Vamos ouvir.

0: 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Aqui você confere sempre o melhor da música popular brasileira. Tá aí Beto Guedes, Quando Te Vi, de Ronaldo Bastos. Zizi Posse, de Nico Rezende e Paulinho Lima, Perigo. Intervalo rapidinho, voltamos daqui a pouco.
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2: Já imaginou conversar com seus próprios arquivos? Com o notebook LM, isso é possível. Você pode enviar PDFs, documentos, apresentações e até links de sites. Depois, o aplicativo usa inteligência artificial para responder perguntas, criar resumos, destacar os principais pontos e até sugerir conexões entre as informações. É uma ótima ferramenta para revisar conteúdos antes de uma prova, organizar pesquisas, preparar apresentações ou entender textos longos em poucos minutos. Tudo de forma prática e com foco no material que você enviou. O notebook LM é gratuito, está disponível para Android e iPhone e também pode ser acessado pelo computador. Eu sou o Pedro Henrique Vieira e essa foi mais uma edição do App do Bom. Nos trabalhos técnicos, Celso Júnior.
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0: Sempre qualidade, música boa, todo momento pela nossa Inconfidência. Eu trago para você Lenine, Paciência.

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0: Cazuza, O Tempo Não Para, de Cazuza e Arnaldo Brandão. Toninho Horta e Frejar, Manuel, O Audácio, Toninho Horta e Fernando Brant. Jota Quest, Telefome, de Paulinho Pedra Azul e Rogério Flauzino. Lenine, Paciência, de Dudu Falcão e Lenine. 6 horas pontualmente, breve intervalo, voltamos daqui a pouco.
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2: Avenida Antônio Carlos, no sentido barragem da Lagoa da Pampulha, tem trânsito lento agora, pelo fluxo intenso na volta para casa, no horário de pico, e também como reflexo de lentidão de uma ocorrência de mais cedo depois do cruzamento com a Avenida Santa Rosa. A lentidão na Antônio Carlos começa na altura do bairro Cachoeirinha, desde o encontro com a Bernardo de Vasconcelos. Neste momento, motorista, você que deixa o centro e quer ir para Pampulha, tem como melhor caminho as avenidas Pedro II e Carlos Luz. 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Emerson Rodrigues para a Rádio Inconfidência.
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4: 6:01.
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0: Sempre com você pela nossa Inconfidência. Bora dividir fortes emoções musicais no nosso Almanac até às 6:30. Lembrando que daqui a pouquinho tem o Jornal da Inconfidência, segunda edição. Logo após tem o Radar com Júnior de Castro. Eu trago para você a música Grávido. É um dos álbuns mais marcantes e reflexivos da carreira do cantor e compositor Gonzaguinha, lançado originalmente em 1984. O disco reflete a fase madura e romântica do artista, trazendo letras introspectivas sobre o amor, a sensibilidade e a vida. Vamos ouvir.

Elis Regina, Madalena de Van Lins e Ronaldo Monteiro, João Bosco, Papel Machê de Capinã e João, Roberta Sá de Sueli Costa, Amor Blue, Gonzaguinha, Grávido de Gonzaguinha. São 6h15, prazer ter em nossa companhia. Daqui a pouquinho tem o Jornal da Inconfidência, segunda edição. Eu trago agora A Música É Tão Bom. Lançada em 1986, a canção foi composta por Luiz Caldas e eternizada em um dueto com Caetano Veloso. A música marcou época ao integrar a trilha sonora da novela Brega e Chique, de 1987, da TV Globo, servindo como tema da protagonista Rosemary, interpretada pela atriz Glória Menezes. Vamos ouvir.

0: Ivan Lins, Abre Alas, de Ivan e Vitor Martins. Zizi Posse, Sem Você, de Arnaldo Antunes e Carlinhos Brau. Luiz Caldas e Caetano Veloso, É Tão Bom. Final do nosso almanac de hoje. A você um grande abraço, obrigado pela audiência de sempre, tudo de bom para você. A seleção musical foi de Júnior de Castro, a apresentação de Cristiano Batista, com trabalhos técnicos de Homero Ribeiro. Daqui a pouco, Jornal da Inconfidência, segunda edição. Amanhã, aguardo você às 4 horas com o nosso almanac. Até lá, se Deus quiser. Tchau, tchau.
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8: Anel Rodoviário, no sentido Rio de Janeiro, tem trânsito lento agora entre o Engenho Nogueira e a Praça São Vicente, por excesso de veículos. E na região do bairro das Indústrias, pista do Anel, no sentido Rio, está parcialmente bloqueada em razão de ocorrência. E é uma situação que gera mais de 3 quilômetros de retenção, filas desde o Trevo do Califórnia. Motorista, vias internas de bairros ajudam você a fugir desse congestionamento. No sentido Vitória, lentidão por excesso de veículos entre o Betânia e o Madre Gertrudes, e sair pela Avenida Tereza Cristina é uma opção para ganhar tempo. 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Emerson Rodrigues para a Rádio Inconfidência.

Olá, boa noite. Ônibus pega fogo na capital e deixa moradores sem luz. Explosão em fábrica de fogos mata um homem e deixa duas pessoas feridas em Santo Antônio do Monte. Parte dos políticos assina um pacto pela integridade das eleições em Minas. Estoques de sangue estão em baixa e situação se agrava nas férias. E na entrevista de estúdio, a exposição de funcionários nas redes sociais. Quais são os limites legais? O Jornal Minas está no ar.

0: Um ônibus da linha 9105 foi destruído por um incêndio na manhã de hoje no bairro Santa Inês, na região leste de Belo Horizonte. As chamas atingiram a rede elétrica e moradores ficaram sem luz. Ninguém ficou ferido. Quem tem os detalhes é o repórter Rafael Nasta.
1: A CEMIG e empresas de telecomunicação também estiveram aqui no local para resolver o problema que atingiu as linhas das companhias, deixando moradores sem luz e sem serviço de internet. A BH Trans também atuou aqui na região para fazer a liberação do ônibus. O veículo tinha autorização para circular válida até setembro deste ano. As causas do incêndio agora serão apuradas.
2: Então, segundo informações do motorista, que estava dirigindo a linha 9105, Nova Vista Sion, ele informou que enquanto descia essa via aqui onde a gente se localiza no momento, percebeu uma pane elétrica e nisso o ônibus desligou. Ele então, para garantir a segurança da via, ele acionou o freio do ônibus, descendo até esse local aqui, quando ele percebeu um pouco de fumaça saindo próximo à região do motor. Ele realizou a retirada dos passageiros do ônibus, aproximadamente 10 passageiros, segundo informações do motorista, e foi verificar a situação do motor, onde ele percebeu um pequeno foco de incêndio. Ele tentou apagar esse foco de incêndio utilizando o extintor desse ônibus, porém não conseguiu êxito. Uma viatura da polícia que passava pelo local realizou o apoio desse motorista, utilizou também o extintor da viatura, porém não conseguiram debelar esse incêndio que já havia tomado proporções maiores.
0: A luz e os serviços de telecomunicações já foram restabelecidos. O Sindicato das Empresas de Transporte de Passageiros de Belo Horizonte, a Cetra BH, informou que o veículo estava com autorização de tráfego e as manutenções em dia. Um homem de 30 anos, apontado pela Polícia Militar como integrante de facção criminosa Comando Vermelho e que estava foragido da justiça, foi preso no bairro São Benedito, em Santa Luzia, na Grande BH. Um homem de 32 anos também foi conduzido por abrigar o suspeito. O suspeito possui extensa ficha criminal por homicídio, tráfico de drogas, roubo, agressão e outros crimes e foi encontrado na área externa do imóvel. Ele tentou fugir, mas foi detido pela polícia. Ele foi encaminhado ao sistema prisional. Veja outros destaques no Giro de Notícias.
3: Uma explosão em uma fábrica de artifícios em Santo Antônio do Monte, na região centro-oeste de Minas Gerais, causou a morte de um homem e deixou outras duas pessoas com ferimentos leves. As vítimas foram encaminhadas para um hospital da região. Duas viaturas do Corpo de Bombeiros foram acionadas e uma mata próxima à fábrica também pegou fogo. Um incêndio destruiu uma loja de eletrodomésticos na manhã de hoje em Poços de Caldas, na região sul de Minas. A loja estava fechada no momento do incêndio e não houve feridos. O fogo foi controlado, mas a Defesa Civil foi acionada para verificar as condições estruturais. As causas do incêndio estão sendo investigadas. Policiais realizaram nesta quarta-feira a Operação Red Flag. A ação cumpriu 17 mandados de busca e apreensão e 2 mandados de prisão preventiva expedidos pela Justiça. A organização criminosa é investigada por suspeita de envolvimento com tráfico de drogas, o comércio ilegal de armas de fogo e munição e homicídios. Foram apreendidas drogas e celulares. As ações foram realizadas em Governador Valadares e Formiga, em Minas Gerais, além de cidades de São Paulo e Rio de Janeiro. As investigações continuam para a identificação de outros possíveis suspeitos.
0: Partidos políticos assinam pacto pela integridade das eleições em Minas. Quem acompanhou o evento nesta tarde foi o repórter Sulimar Silva.
4: O Tribunal Regional Eleitoral de Minas Gerais realizou na sede do órgão em Belo Horizonte a assinatura do pacto que propõe, em conjunto com os partidos que vão disputar as eleições deste ano, uma aliança ética e voluntária em defesa da democracia, da legitimidade e da realização de eleições limpas, justas, transparentes e pacíficas em todo o Estado, segundo explica o presidente do Tribunal, Carlos Henrique Perpétuo Braga.
5: A nossa expectativa é que os partidos políticos se envolvam numa eleição limpa, numa eleição transparente, numa eleição em que as regras sejam observadas. E contamos também com os próprios partidos para apontarem eventuais equívocos, eventuais distorções, eventuais falhas dos outros candidatos e dos outros partidos. Eu acho que neste momento, quando nós criamos um ambiente de autofiscalização e de fiscalização recíproca, nós ganhamos muito com isso. Ajuda o tribunal a ter acesso a essas informações e aplicar as sanções que eventualmente estejam previstas em lei.
4: O combate à desinformação será um dos maiores desafios para a Justiça Eleitoral deste ano. A missão se torna ainda mais forte com o uso indevido da inteligência artificial por partidos e candidatos, o que será rigorosamente fiscalizado nas eleições de 2026. Uma das grandes preocupações das autoridades eleitorais em todo o Brasil é o uso sem regulamentação da inteligência artificial como equipamento de campanha. A prática será acompanhada de perto por todos os personagens envolvidos no desenrolar das eleições. A propaganda eleitoral está próxima, porém com restrições.
6: A propaganda eleitoral, principalmente aquela veiculada com IA, é de responsabilidade dos candidatos e eventuais ataques que ocorram no âmbito da propaganda devem ser trazidas à Justiça Eleitoral pelos candidatos que se sentirem prejudicados. E aí no âmbito do procedimento do Poder de Polícia e também eventualmente no processo judicial, a Justiça Eleitoral vai analisar o conteúdo e se de fato houver ali uma irregularidade, aplicará as sanções cabíveis.
0: E representantes de institutos de pesquisa participaram de uma reunião no Tribunal Superior Eleitoral. Segundo o presidente da corte, o ministro Nunes Marques, o objetivo foi ampliar o diálogo com as empresas do setor e esclarecer as regras, por exemplo, da publicação dos levantamentos de intenção de voto. Além disso, também foi apresentada uma proposta de reconhecimento às pesquisas que mais se aproximarem dos resultados oficiais das eleições. Veja na reportagem da TV Brasil.
7: O TSE está preparando uma resolução para orientar a atuação das empresas de pesquisa eleitoral no país. Até a próxima sexta-feira, os institutos poderão encaminhar sugestões que serão analisadas pelo tribunal. Entre as propostas apresentadas estão regras relacionadas ao uso de recursos audiovisuais, ao impulsionamento de conteúdo e às formas de financiamento das pesquisas.
8: O TSE não tem uma tentativa de estabelecer que metodologias são corretas, que metodologias são erradas. Não existe nenhuma pretensão de criar esse tipo de classificação, porque entende-se justamente que essa pluralidade metodológica, pluralidade do próprio mercado, a competitividade do mercado, ela é importante e ela ajuda nessa regulação também da qualidade das pesquisas.
7: O TSE também apresentou uma proposta de premiação para reconhecer as empresas de pesquisa eleitoral cujas estimativas tenham maior proximidade com os resultados oficiais das eleições.
9: Trata-se de um mecanismo que visa a valorização das boas práticas e ao permanente aperfeiçoamento técnico das pesquisas eleitorais.
7: A Associação Brasileira de Empresas de Pesquisa fez ressalvas à proposta. Afirma que as pesquisas retratam a intenção de voto no momento em que são realizadas e não devem ser tratadas como previsões do resultado das eleições. A associação também avalia que a proposta pode estimular empresas a replicarem resultados de outros institutos em busca de maior proximidade com o resultado final. Além disso, demonstrou preocupação com o papel da Justiça Eleitoral na avaliação da qualidade das pesquisas a partir de um critério que considera tecnicamente inadequado.
0: Contagem, na Grande BH, ampliou os pontos de vacinação que oferecem a vacina contra a Covid-19 para bebês de 6 meses a crianças de até 4 anos. A iniciativa busca facilitar o acesso e reforçar a proteção do público infantil contra a doença. O esquema vacinal varia de acordo com o imunizante disponível e o histórico de vacinação da criança. As unidades funcionam de segunda a sexta-feira, das 8 da manhã às 4h30 da tarde. Os endereços podem ser consultados no site contagem.mg.gov.br. No inverno e no período de férias, os estoques de sangue do Hemominas caem, o que acende o alerta dos médicos e responsáveis. A repórter Carolina Namunier tem os detalhes sobre quem pode fazer as doações. Vamos ver.
10: Hoje é dia de falar sobre solidariedade. Isso porque o Hemominas está precisando de doadores. Devido ao tempo frio e também às férias escolares, muita gente acaba não vindo doar sangue. Eu vou conversar agora com Maísa Ribeiro, que é diretora técnica aqui do Hemominas, que vai falar mais detalhes para a gente de como funciona o processo de doação, quais são os tipos sanguíneos mais necessários. Afinal, é tudo muito simples e o gesto salva vidas. Maísa, seja bem-vinda ao Jornal Minas. Conta para a gente como é que funciona o processo de doação.
11: Olha, o processo de doação de sangue é um processo muito simples. Qualquer pessoa que estiver entre 16 e 69 anos com boa saúde pode se candidatar para doação de sangue. E aí, ter um peso, né? Pesar mais que 50 quilos, estar alimentado, ter tido uma boa noite de sono anterior. E é isso. O principal é esse gesto, esse comparecimento que atualmente a gente está com os estoques muito críticos de todos os tipos sanguíneos. O que é mais comum na nossa população é os tipos sanguíneos A positivo, O positivo e também o O negativo. E são os três que nós estamos precisando e precisando muito. Então a gente pede que essas pessoas, né, que estejam com a boa saúde, compareçam às unidades da Fundação Hemominas para efetuar a doação de sangue.
10: Tem alguma contraindicação? Alguém não pode doar, por exemplo?
11: Sim, se a pessoa tem algum problema de saúde crônico, que faça algum uso de medicamento, pode impedir. Mas a gente pede que olhe no site da Fundação Hemominas, porque numa grande maioria, né, de algumas doenças mais comuns, crônicas, dá para se doar sangue sim, mesmo em uso de medicamento. Então lá no site tem a lista e orienta a pessoa se ela vai poder ou não doar.
0: E o endereço do site da Hemominas é hemominas.mg.gov.br. E a seguir, relatório de sustentabilidade do agro é apresentado em Belo Horizonte. E na entrevista de estúdio, a exposição de funcionários nas redes sociais. Quais são os limites legais? Vamos descobrir depois do intervalo.
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0: A Receita Federal paga hoje o lote especial de restituição automática do Imposto de Renda da Pessoa Física. O pagamento é realizado diretamente na conta vinculada à chave Pix do tipo CPF do contribuinte. O lote é destinado a pessoas que não estavam obrigadas a entregar a declaração do imposto de renda em 2005 e por isso não declararam, mas tiveram o imposto retido na fonte ao longo de 2024 e possuem valores a restituir. Segundo a Receita, cerca de 4 milhões de contribuintes devem ser beneficiados. O valor da devolução é limitado a R$ 1.000 por contribuinte. A consulta pode ser feita no portal www.receitafederal ou no aplicativo da Receita Federal. O agro de Minas preserva o meio ambiente e também se prepara para as mudanças climáticas. Foi o que apontou o primeiro relatório da sustentabilidade apresentado hoje pela FAENG em Belo Horizonte. Quem tem os detalhes é o Marcos Machado.
18: O documento reúne dados sobre ações de assistência técnica, capacitação e recuperação ambiental realizadas em propriedades rurais do estado. O lançamento acontece em um momento em que eventos climáticos extremos preocupam o setor. Secas prolongadas, ondas de calor e mudanças no padrão da chuva já fazem parte da realidade dos produtores, que precisam adaptar o manejo para manter a produção, como lembra o presidente da Federação da Agricultura e Pecuária do Estado de Minas Gerais, Antônio de Salvo.
19: Então, quanto mais tecnologia você puser dentro da sua propriedade, que é a céu aberto, mais você diminui os riscos do que você não pode controlar, que é a natureza. Por isso o Brasil continua ultrapassando esses problemas ambientais que nós estamos tendo de forma melhor do que os outros países. Por quê? Porque nós temos tecnologia tropical onde ninguém tem igual a nós. Vamos continuar mostrando para o nosso produtor e levando até ele essa tecnologia para que, se por acaso o Super El Niño vier, ele esteja preparado para ter o menor efeito possível dentro das lavouras ou da agricultura, da pecuária de cada um dos produtores.
18: Entre os resultados estão iniciativas de conservação de florestas, proteção de recursos hídricos, recuperação de solos e adoção de práticas sustentáveis. Segundo o sistema FAENG Senar, o relatório também serve como uma ferramenta para acompanhar a evolução das práticas sustentáveis no campo e mostrar que é possível aumentar a produtividade com preservação ambiental, contribuindo para a segurança alimentar e para a adaptação às mudanças climáticas.
19: Esse relatório talvez seja o primeiro pontapé para que em Minas Gerais a gente mostre que o setor está trabalhando da forma mais correta possível e comece a desmitificar esses mitos que tem de uma forma geral, muitas vezes descoordenada, sobre o nosso setor. Desmatamos? Não. Acabamos com a água? Não. Pelo contrário, produzimos água. Preservamos dentro das nossas propriedades sem sermos remunerados por isso. Preservamos de forma sustentável. É fundamental que a gente

0: Vamos conversar hoje com a advogada Raquel Carvalho, que é especialista em direito do trabalho. Seja muito bem-vinda, Raquel.
1: Obrigada.
0: Raquel, é muito comum, né, a gente ver no Instagram, no Facebook, nas redes sociais, aqueles vídeos com dancinhas, desafios, né, dos funcionários com uniforme, né, promovendo a imagem da empresa, né? Quando que isso deixa de ser uma brincadeira e passa a violar os direitos do trabalho?
1: É muito importante esclarecer que o direito à privacidade de qualquer empregado tem que ser respeitado, assim como o direito de qualquer pessoa, sendo ele empregado ou não. Sim. A exposição da imagem, ela pode acontecer mediante consentimento prévio. Uhum. Partimos desse pressuposto.
0: Sim, então as empresas, elas podem obrigar a pessoa aparecer em vídeos, o dizer não, o negar, ainda é um direito concedido ao trabalhador?
1: O empregado, ele não pode dizer, ele deve dizer não e ele não pode ser obrigado a participar de mídias sociais, seja para divulgação interna da empresa, seja para rede social, seja para qualquer rede social da empresa ou qualquer outro meio de comunicação. Sempre o empregado, ele tem que ter consentimento, né? Ele tem que ter a vontade de fazer essa aparição. Esse consentimento, ele tem que ser formalizado com data de início e fim, meios em que aquilo vai ser divulgado, locais que aquilo vai ser divulgado e por quanto tempo. Além disso, o momento que aquele empregado, que aquilo não faz parte das atividades principais dele, ele se sentir desconfortável, se sentir numa situação vexatória pela exposição, ele pode revogar aquele consentimento e pedir a remoção de todos os meios que aquilo foi veiculado.
0: E se o empregado se sentir assim, constrangido porque o colega está fazendo, o seu colega faz, por que você não faz? E aí, até mesmo para preservar o emprego, que é tão importante para ele, ele acaba fazendo, mas à contra vontade. Ele pode fazer uma denúncia, onde que ele pode fazer, o que que ele deve fazer?
1: Hoje estamos em alta com a avaliação e gestão de riscos psicossociais, né? A maioria das empresas hoje teriam que ter um canal de denúncias em que isso não traria prejuízo nenhum para o empregado. Uhum. Então, o empregado, ele não pode, a política da empresa não pode de forma alguma obrigar ou criar situação de desconforto para que ele se sinta obrigado a participar daquelas mídias sociais. Isso não pode acontecer. A orientação que a gente passa para as empresas é que haja uma publicidade do que a empresa espera e, por livre e espontânea vontade, sem nenhuma contrapartida, que aquele empregado vá, entre em contato com a empresa, partindo do empregado, para garantir até uma segurança para essa empresa.
0: Isso. Agora, doutora Raquel, algumas empresas vêm divulgando algumas vagas já com esse pressuposto, né? Que o candidato tenha habilidade, desinibição, já fala na vaga que a pessoa vai aparecer nas redes sociais. Ela pode exigir isso numa oferta de emprego?
1: Depende muito da função que aquela pessoa vai exercer. As empresas possuem documentos que delimitam as atividades daquela pessoa. Uhum. Primeiro que isso, preferencialmente, que venha num documento à parte, pelo dever de informação da empresa, essa autorização prévia. Ciente esta empresa de que, caso esse empregado tenha consentido com a exposição, com a divulgação autorizando a sua imagem, qualquer meio que esteja na autorização, a empresa tem que estar muito ciente que não faz parte das atividades principais, não tem qualquer vínculo com a atividade principal daquele empregado, mesmo tendo autorização, mesmo no período de contratação, isso depois pode vir a ser revogado, principalmente em situações que ele entender em caráter vexatório, ou um empregado que saiu da empresa. Ele pode pedir revogação e tirar essa imagem de onde tiver.
0: Tá certo, doutora Raquel. Muito obrigado pelas informações, muito esclarecedoras.
1: Obrigada, boa noite.
0: Boa noite. E começou em Juiz de Fora, na Zona da Mata, mais uma edição da Minas Láctea, um dos maiores eventos técnicos e de negócios do setor de laticínios da América Latina. A feira deve movimentar cerca de 800 milhões de reais. Quem tem os detalhes é a repórter Pamela Dias.

0: A cidade de Juiz de Fora é palco de um dos principais eventos da cadeia láctea da América Latina. O Minas Láctea 2026 reúne produtores, pesquisadores, empresários, estudantes e especialistas em uma programação voltada à inovação, à tecnologia e ao fortalecimento do setor. Realizado pela EPAMIG, o evento segue até quinta-feira, dia 16 de julho, e tem expectativa de receber cerca de 12 mil visitantes, além de movimentar aproximadamente 800 milhões de reais em negócios. A programação inclui o Congresso Nacional de Laticínios, a Semana do Laticinista, o Concurso Nacional de Produtos Lácteos, a Expomac, com mais de 100 expositores de máquinas, equipamentos e novas tecnologias, e a Expolac, com exposições e degustações derivados do leite. O encontro destaca a importância da pesquisa, da qualificação profissional e da inovação para o crescimento do agronegócio leiteiro brasileiro.
1: E o Jornal Minas, segunda edição, termina aqui. Boa noite e até amanhã.

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1: Viaduto Oeste, sentido túnel da Lagoinha, tem restrição de faixa, veículo parado, obstruindo parcialmente o trânsito e gerando lentidão na região do Barro Preto, para quem está na Avenida do Contorno e também para quem passa pela Rua Araguari. Para evitar, você que segue em direção ao Complexo da Lagoinha, pode acessar a Avenida Amazonas no sentido centro. 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Emerson Rodrigues para a Rádio Inconfidência.
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4: Faltando 3 minutos para 7 da noite, excelente quarta-feira para você, sintonizado aqui na Rádio Inconfidência FM, a nossa brasileiríssima. Seja muito mais que bem-vindo, muito mais que bem-vinda. Eu sou o Júnior de Castro e agora você fica comigo e com o melhor da música brasileira até as 9 horas da noite. Aqui você também participa, manda sua mensagem, responde a nossa enquete e ainda concorre a ingressos. E hoje vale show do Zé Ibarra, que acontece nesta sexta-feira na Autêntica a partir das 8 horas da noite. E para você concorrer, você tem que responder a nossa enquete do dia, lembrando que esses ingressos pro show do Zé Ibarra são um oferecimento da Autêntica e o show rola lá também, viu? E nossa enquete do dia é a seguinte: hoje eu quero saber qual a sua novela das 6 preferidas. Sabe aquelas novelas Mamão com Açúcar, que tem aquelas histórias maravilhosas que a gente sempre lembra aqui? Tem novelas incríveis. Eu gosto muito de Paraíso, gostei muito também da novela Coração de Estudante, Era Uma Vez. Eu quero saber qual a sua preferida. Manda pra mim pelo WhatsApp 31982991282. Não esqueça também de enviar seu nome completo junto para concorrer às cortesias do Zé Ibarra. Agora faltando 2 para as 7, abrindo o programa, Paula Toller canta Quem Toma Conta de Mim.

Hoje, valendo par de ingressos pro show do Zé Ibarra, eu quero saber qual a sua novela das seis preferida. Participando comigo, a Rosilene Rodrigues, Chocolate com Pimenta. A Marina Luísa Rodrigues também gosta de Chocolate com Pimenta e vê todas as reprises. E aqui ainda o Flávio Maciel Teodoro, Era Uma Vez. Era Uma Vez é uma das minhas preferidas também, viu? Agora na Inconfidência, 7 horas e 6 minutos.

Na brasileiríssima Zeca Pagodinho, Jura, canção de senhor. Ouvimos também Sandy Júnior, Olha o que o amor me faz, do Maurício Gaetani. A primeira com Paula Toller, Quem tome conta de mim. Essa é uma versão do Carlos Renó. E como vocês devem ter reparado, todas essas músicas fizeram parte da novela O Cravo e a Rosa. Agora são 7 horas e 9 minutos. Cláudio Nucci, Acontecência.

Tocando pra você, Loborges, Paisagem da Janela, parceria do Lô com Fernando Brant. Antes, 14 Bis, Skank, Bola de Meia, Bola de Gude, música do Fernando Brant, do Milton Nascimento. Ouvimos também Frejá, Quando o Amor Era Medo. Essa é uma parceria do Paulo César Pinheiro e do Francis Haime. Francis Haime, que inclusive fará show aqui em Belo Horizonte, no Teatro SESI Minas, em setembro. Show Dois Franciscos, com as composições dele e do Chico Buarque. Esse show vai ser com a Olivia Haime. Quero demais estar lá, você também, né? Vamos ver se a gente consegue ingresso para concursos culturais aqui no programa. A gente também ouviu Beto Guedes, Maria Solidária, do Fernando Brant e do Milton Nascimento. A primeira foi com Cláudio Nutti, Acontecência, parceria do Nutti com o Juca Filho. Todas essas músicas fazem parte da novela Coração de Estudante. E falando em Coração de Estudante, eu quero saber a sua novela preferida do horário das 6, valendo hoje par de ingressos pro show do Zé Ibarra. Conta pra mim pelo WhatsApp 31 98299 1282. Manda seu nome completo junto. Fabrício de Santa Luzia, Fabrício Souza, ele gosta do Cravo e a Rosa, ele gosta também de chocolate com pimenta e trouxe Meu Pedacinho de Chão, que ele tá acrescentando aqui. O pessoal do Grupo Galpão participou, realmente uma novela linda, parece um conto de fadas, né? Aqui comigo também, deixa eu ver, o Sandro Márcio tá participando, ele gosta da novela O Cravo e a Rosa, que eu toquei aqui as músicas no primeiro bloco, e Mulheres de Areia, novela maravilhosa de Vani Ribeiro. Vera Lúcia de Souza, O Cravo e a Rosa também. Agora são 7 horas 27 minutos, bora pro intervalo, eu volto já. Sim.

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3: 7:28, excelente quarta-feira para você que fica com Lágrimas Demais, Hit.

Sua novela das seis preferida, qual é? Paula Rodrigues, O Cravo e a Rosa. Ana Carolina, também, O Cravo e a Rosa. O Charles Mesquita, Eta Mundo Bom. Na Inconferência, 7h35.

Lulu Santos, já é. Antes eu toquei pra você, Adriana Calcanhoto, Justo Agora. Paulinho Mosca, Pensando em Você. A primeira foi com Hit, Lágrimas Demais. Essa é uma composição do Hit do Bernardo Vilhena. E todas essas músicas fizeram parte de Agora, que são elas, Novela das Seis. Falando em Novela das Seis, eu quero saber a sua preferida. João Rodrigues gosta de Chocolate com Pimenta. Michele de Souza também, Chocolate com Pimenta. E o Juliano de Valadares gosta de uma antiga, Bambolê. E de uma outra antiga também, Salomé. Eu gosto de Salomé. Salomé foi com a Patrícia Pilar. Mas uma curiosidade sobre essa novela, ela foi um dos maiores fracassos das seis. Ela foi reduzida e nunca foi reprisada. Mas acho que é uma novela bem legal, bem bonita. Agora faltando 17 minutos para as 8 da noite, vocês falando de Chocolate com Pimenta, agora só canções que fizeram parte da trilha sonora dessa novela. A gente abre com Luísa Posse, Além do Arco-Íris.

E agora você vai participar comigo e responder qual a sua novela das seis preferida, Luiz Gustavo Guerra. Eta Mundo Bom! Eta Mundo Bom também é a resposta da Letícia Rodrigues e a Graziele Souza. Graziele de Souza gosta de O Cravo e a Rosa. Faltando 9 para as 8.

0: Tá aí, Débora Blando, Chocolate com Pimenta. Milton Nascimento e Maria Rita, Voa Bicho, canção do Telo Borges. Na Landa, Sensível Demais, música do Jorge Versilo. A primeira com Luísa Posse, Além do Arco-Íris. Agora, faltando 3 minutos para as 8 da noite, eu quero saber qual sua novela das 6 preferida. Tem mensagem de áudio.
1: Boa noite, meu amigo Júnior de Castro. Boa noite a todos os meus amigos ouvintes aqui da Brasileiríssima, que é o Thales Nascimento Xavier. E as novelas das 6 sempre me cativaram bastante. São sempre novelas com enredo muito interessante, né? Normalmente de época. Gostei de várias, né? Chocolate com Pimenta, que o pessoal tem falado bastante aí. Mas uma que me cativou muito foi essa segunda versão de Sim, a Moça. Adorava.
0: Sim, a Moça, novela do grande Benedito Rui Barbosa. Você tava sumido, hein, Thales? Faz tempo que você não participava aqui com a gente. Agora participando também a Marília Otília dos Santos. Ela trouxe uma novela que eu gosto muito também, Lado a Lado, com Lázaro Ramos e a Camila Pitanga. Uma novela que remonta aí um pouco da nossa história aqui do Brasil também, né? E Adriana Queiroga Reis, Mulheres de Areia, Direito de Amar e A Gata Comeu, que é a minha novela preferida da vida. Mas agora 2 minutos para as 8 da noite, tem intervalo, eu volto já.
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0: Menos de 1 minuto para as 8 da noite. Agora a gente começa a segunda hora do Radar em Confidência. E nessa próxima sequência, só músicas que fizeram parte da novela Cabocla. A gente abre com Renato Teixeira, Amora.

sua novela das seis preferida em Gladstone Rodrigues, que está participando aqui comigo, o Cravo e a Rosa. Aqui participando também o Fábio Nascimento, de Caruaru, em Pernambuco. Ele trouxe três aqui. Agora que são elas, Chocolate com Pimenta e Cabocla. Ó, só toquei Agora que são elas, Chocolate com Pimenta, e neste momento estamos ouvindo aí o bloco especial da Cabocla, da novela Cabocla. Aqui comigo, José Geraldo Campos, Coração de Estudante. Agora são 8h07.

0: No Radar em Conferência, Madrigal, Cabocla. Antes, Flávio Venturini, Caetano Veloso, Céu de Santo Amaro. Ivan Lins cantou Sertaneja, música dele e do Vitor Martins. A primeira com Renato Teixeira, Amora. Agora são 8 horas e 15 minutos. Tem mais mensagem de áudio aqui. Enquete do dia, qual sua novela das 6 preferida?
1: Oi, Júnior. Boa noite. Tudo bem? Ô, Júnior, as novelas das 6 sempre me cativaram. Mas aqui eu não perdia nenhum capítulo, eu amava. Sentia bem assistir. Foi Pedacinho de Chão.
0: Linda!
1: Um abraço para você. Sou a Vera Lúcia da Silva, aqui da Alto Barroca, da Campos Elíseos. Um grande abraço.
0: Abraço para você também. Quem participa aqui comigo ainda é a Flávia Cristina. Ela trouxe duas novelas, Nos Tempos do Imperador e Mar do Sertão. A Rogéria de Souza Reis. Rogéria, ela trouxe a novela Vida da Gente. Eu acho que a novela Vida da Gente foi minha novela das 6 preferida dos anos 2000 pra cá. Novela lindíssima da Alicia Manzo. Nó, amo demais essa novela também. E aqui também comigo, deixa eu ver, trouxe a novela Ciranda de Pedra. Foi a Maísa Ciranda de Pedra, que tem duas versões, né? Tem a primeira versão, a segunda, que tem a música com Elis Regina, maravilhosa na abertura da novela. Nossa, gosto demais também. Agora 8 horas 16 minutos, a gente vai para Como Uma Onda no Mar, essa novela. A primeira música é com Arnaldo Antunes e Marisa Monte, Grande Amor.

E você participa comigo, me conta a sua novela da Cis preferida, Vanderlanda de Miranda. Ela falou aqui que Meu Pedacinho de Chão e acha que muita gente não se lembra dessa novela, mas olha se pelo menos umas 4 ou 5 pessoas falaram dela aqui hoje. Valeu demais, Vanderlanda. Aqui comigo também o Apolo Adonis, que trouxe Coração de Estudante e a icônica Mulheres de Areia. Agora são 8 horas e 24 minutos.

0: Tocando pra você, Titãs, Provas de Amor, música do Paulo Miklos. Antes teve Zizi Posse, a música Como Uma Onda, canção do Lulu Santos e do Nelson Motta. Vocês sabem que a versão da novela é com o próprio Lulu Santos, ele que canta a música de abertura, mas como eu já tinha tocado ele, que também canta a abertura de Agora Que São Elas, coloquei Zizi Posse, que não poderia faltar no programa. A gente ainda ouviu Ana Carolina Nua, parceria dela com Vitor Ramil, a primeira com Arnaldo Antunes e Marisa Monte, Grão de Amor. Agora, 8h30, intervalo, dica de cultura, eu volto já.
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0: contramão. Eita. O cantor e compositor Lenine traz aos palcos de Belo Horizonte a estreia de Eita. Lançado em novembro do ano passado, o trabalho ganha dimensão cênica e reafirma a autonomia criativa do artista e o vínculo dele com o Nordeste, território afetivo e estético que atravessa cada canção. No palco, Eita expande o conceito do álbum e traduz em cena o encontro entre som, luz e poesia. Junto da banda, Lenine apresenta as 11 faixas do novo trabalho audiovisual, que cruzam tradição e contemporaneidade e incorpora ao repertório sucessos que marcaram a trajetória dele. Anote aí na sua agenda. O show é dia 25 de julho, sábado, no Grande Teatro do Minas Centro. Os ingressos custam a partir de R$ 100 e já podem ser adquiridos na plataforma Simpla. Eu sou o Pedro Henrique Vieira e essa foi mais uma edição do Plug. Nos trabalhos técnicos, Washington Bittencourt.
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2: 8:32, eu não existo sem você, Maria Bethânia.

Tocando pra você, Gal Costa, Linda Flor, Fábio Júnior, Alma Gêmea, música do Peninha e Maria Bethânia, Eu Não Existo Sem Você, música do Tom Jobim e do Vinícius de Moraes. Agora 14 minutos para as 9 da noite, na nossa última sequência, né, nossa próxima e última sequência, músicas da novela O Profeta, abrindo Elis Regina, Fascinação.

0: parceria do Erasmo com Roberto Carlos. Evo Pessoa, Além do Olhar, e a primeira com Elis Regina, Fascinação, todas canções da novela O Profeta, novela das seis, da Duca Rachid e da Thelma Guedes. Agora faltando 4 minutos agora para as 9 horas da noite, nosso programa está chegando ao fim, mas eu agradeço muito sua audiência, seu carinho, sua sintonia, você sempre ligado aqui comigo no Radar em Confidência. Obrigado de coração, viu? Eu sou Júnior de Castro, apresento e faço a programação musical nos trabalhos técnicos Homero Ribeiro. Você segue agora com a Voz do Brasil e a gente, claro, se encontra amanhã a partir das 7 da noite aqui no Radar. Tá certo? Tá combinado? Então tá bom, um beijo enorme pra você e excelente fim de noite. Nunca mais pra mim.
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3: Saudações, cidadã, tudo bem com você? Você conhece a história da Praça do Papa? A praça localizada no bairro Mangabeiras é um dos principais marcos da capital mineira, famosa pela sua paisagem deslumbrante ao pé da Serra do Curral e pela sua vista privilegiada da cidade. Originalmente, ela foi batizada como Praça Israel Pinheiro, mas passou a ser conhecida como Praça do Papa após a visita do Papa João Paulo II a Belo Horizonte em 1º de julho de 1980. Essa foi a primeira vez que a autoridade máxima da Igreja Católica visitou a cidade. Naquele dia, o Santo Padre celebrou uma missa campal para milhares de pessoas na praça, eternizando-a como um ícone da história da cidade e fazendo com que ela ganhasse o apelido que carrega até hoje.
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0: Está no ar a Voz do Brasil. As notícias do governo federal que movimentaram o país no dia de hoje.
1: Olá, boa noite.
2: Boa noite para você que nos acompanha em todo o país.
1: Quarta-feira, 15 de julho de 2026.
2: Vamos ao destaque do dia na Voz do Brasil.
1: Vacinação em gestantes.
2: Imunização de grávidas pelo SUS reduziu casos graves de bronquiolite em bebês menores de 6 meses.
1: Os dados são do Ministério da Saúde. Natália Koslick.
3: Até agora, mais de 1.200.000 doses da vacina contra a bronquiolite foram aplicadas no país.
2: Você vai ouvir também prova de vida.
1: Quem precisa fazer comprovação no INSS está recebendo aviso do governo federal.
2: Fique atento, a mensagem não solicita dados do cidadão. Márcia Fernandes.
4: Não são enviados links, nem são solicitados dados como CPF ou endereço.
1: E ainda, novas regras de publicidade para bets começam a valer sexta-feira.
2: Está proibida a veiculação de análises sobre eventos esportivos que induza a realização de apostas.
1: Também está vedada a divulgação para crianças e adolescentes. Nazi Brum.
5: Entre as principais regras da portaria publicada no último dia 10, está a divulgação de advertências ao apostador sobre os riscos de apostas online.
2: Hoje, na apresentação da Voz do Brasil, Mariana Jungmann e Luciano Seixas.
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2: A vacinação de gestantes no SUS contra a bronquiolite reduziu pela metade os casos graves da doença em bebês.
1: Os dados foram publicados esta semana pelo Ministério da Saúde.
2: Essas e outras vacinas presentes no esquema vacinal das gestantes ajudam a evitar internações e óbitos de mães e de seus bebês.
3: A vacina contra o vírus sincial respiratório, principal causador da bronquiolite, protege o bebê ainda durante a gestação até os primeiros meses de vida. É esse o período em que o risco de complicações respiratórias é maior. A obstetra Michele Egídio explica como funciona o mecanismo de imunização nessa fase da vida.
6: Vai